0: da região centro, pequena subida da temperatura máxima no Algarve. O mar na costa sul, com ondas sudoeste inferiores a 1 metro. Para Tavira, a temperatura máxima prevista aponta para 24 graus.
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3: Uma da manhã e 2 minutos. 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

Ficamos assim nesta madrugada até às 7 da manhã. Continuação de uma ótima noite. Para si que está a trabalhar tal como nós, então aproveite-a da melhor forma. Um bom descanso, se for caso disso.

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1: Uma da manhã e 19 minutos. A continuação de uma ótima noite, de uma ótima madrugada. Obrigado pela sua companhia aí desse lado. Vamos consigo até às 7 da manhã.

onde quer que esteja, para si, a continuação de uma ótima madrugada e uma ótima noite na companhia da Chilão FM. Até às 7 da manhã, como habitualmente acontece, com Jorge Sampaio.

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1: Uma da manhã e 47 minutos. Até às 7 da manhã, a continuação de uma ótima madrugada. Obrigado pela boleia que nos vai dando.

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1: O tempo para quinta-feira, dia 14 de maio. O IPMA prevê céu com períodos de muita nubosidade, tornando-se gradualmente pouco nublado a partir do final da tarde. Há possibilidade de ocorrência de aguaceiros dispersos nas regiões centro e sul durante a tarde e no extremo norte. Vento fraco a moderado de norte-noroeste, tornando-se moderado a forte, por vezes com rajadas até 70 km/h no litoral oeste e nas terras altas, em especial a partir da tarde. E sendo oeste-sudoeste na costa sul do Algarve durante a tarde. Prevê-se uma pequena subida da temperatura mínima no litoral da região centro, pequena subida da temperatura máxima no Algarve. O mar na costa sul, com ondas sudoeste inferiores a 1 metro. Para Tavira, a temperatura máxima prevista aponta para 24 graus.
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5: Boa noite, são 2 horas e 4 minutos. 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

Obrigado pela sua companhia e pela sua preferência. Continuação de uma ótima madrugada e uma ótima noite na companhia da Chilão FM. Até às 7 da manhã, como habitualmente acontece, com Jorge Sampaio.

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1: Boa noite, são 2 horas e 53 minutos. Até às 7 da manhã, a continuação de uma ótima madrugada. Obrigado pela boleia que nos vai dando.

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1: O tempo para quinta-feira, dia 14 de maio, o IPMA prevê céu com períodos de muita nubosidade, tornando-se gradualmente pouco nublado a partir do final da tarde. Há possibilidade de ocorrência de aguaceiros dispersos nas regiões centro e sul, durante a tarde e no extremo norte. Vento fraco a moderado de norte-noroeste, tornando-se moderado a forte, por vezes com rajadas até 70 km/h no litoral oeste e nas terras altas, em especial a partir da tarde. E sendo de oeste-sudoeste na costa sul do Algarve durante a tarde. Prevê-se uma pequena subida da temperatura mínima no litoral da região centro, pequena subida da temperatura máxima no Algarve. O mar na costa sul, com ondas sudoeste inferiores a 1 metro. Para Tavira, a temperatura máxima prevista aponta para 24 graus.
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5: Boa noite, são 3 horas. E 3 minutos. A continuação de uma boa madrugada na companhia da Gilão FM.

obrigado pela sua companhia e pela sua preferência. Espero que esteja a gostar da nossa escolha musical. Eu sou o Jorge Sampaio e, como sempre, vou consigo até às 7 da manhã.

Boa noite. São 3 horas e 19 minutos. A continuação de uma ótima noite, de uma ótima madrugada. Obrigado pela sua companhia aí desse lado. Vamos consigo até às 7 da manhã.

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obrigado por sua companhia e sua preferência. Sou Jorge e sempre consigo até 7 da manhã. Obrigado pela sua companhia e pela sua preferência. Eu sou Jorge Sampaio e, como sempre, vou consigo até às 7 da manhã.

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1: Boa noite. São 3 horas e 48 minutos. Até às 7 da manhã. A continuação de uma ótima madrugada. Obrigado pela boleia que nos vai dando.

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1: O tempo para quinta-feira, dia 14 de maio, o IPMA prevê céu com períodos de muita nubosidade, tornando-se gradualmente pouco nublado a partir do final da tarde. Há possibilidade de ocorrência de aguaceiros dispersos nas regiões centro e sul, durante a tarde e no extremo norte. Vento fraco a moderado de norte-noroeste, tornando-se moderado a forte, por vezes com rajadas até 70 km/h no litoral oeste e nas terras altas, em especial a partir da tarde. E sendo de oeste-sudoeste na costa sul do Algarve durante a tarde. Prevê-se uma pequena subida da temperatura mínima no litoral da região centro, pequena subida da temperatura máxima no Algarve. O mar na costa sul, com ondas sudoeste inferiores a 1 metro. Para Tavira, a temperatura máxima prevista aponta para 24 graus.
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1: Já inaugurou, diremos que, aquela que é a facilidade da Estrada Nacional 125 com a variante de Olhão. Foi inaugurada numa cerimónia que contou com a presença do Ministro das Infraestruturas e Habitação, Miguel Pinto Luz, e do Presidente do Município de Olhão, Ricardo Calé. A obra de responsabilidade de infraestruturas de Portugal, executada pela empresa Construções Gabriel Couto, tem cerca de 6 km de extensão, ligando a Estrada Nacional 125 à Estrada Nacional 398. Tem duas faixas de rodagem, 6 rotundas e passagens inferiores. O investimento rondou quase 14 milhões e meio de euros e teve o apoio do Plano de Recuperação e Resiliência, o PRR. O objetivo da empreitada, assim agora já em funcionamento, passa por aliviar o congestionamento e a sobrecarga da cidade de Olhão na passagem pela Estrada Nacional 125. Na cerimónia de inauguração, o ministro reconheceu que o Algarve não tem sido beneficiado nos últimos anos, como outras zonas do país, em termos de mobilidade, justificando com o processo de litigância de décadas sob a concessão da Estrada Nacional 125. Em declarações proferidas mesmo aos jornalistas, o ministro referiu que a obra da variante Olhão foi possível através de negociações, com a receita que deverá ser aplicada a outras obras que sejam necessárias na região. O governante garantiu que há outros problemas do género para desbloquear em Albufeira, Loulé ou São Brás de Alportel, têm de ser tratados como projetos de exceção, tal como a obra de Olhão. Para o Presidente da Câmara de Olhão, nas declarações também preferidas aos jornalistas, da importância do escoamento de trânsito que atravessa diariamente o centro da cidade, que agora passa a ter condições para estar mais fluida para os municípios, sob a possibilidade de expansão da cidade para a zona da variante, o Presidente da Câmara de Olhão referiu que está previsto um plano de pormenor que prevê criar o Parque de Inovação Tecnológica do Algarve. Lembrando que o plano de pormenor, criado pelo promotor em parceria com a Câmara de Olhão, tem projetos idênticos na Europa, contempla por cada emprego criado que tem de ser disponibilizado um lugar para dormir, falando da criação de cerca de 7 mil empregos com este projeto. Enfim, no fundo, a fluidez do trânsito é a grande importância da inauguração da variante de Olhão, que agora possibilita a ligação, por exemplo, entre Tavira e Faro, com maior fluidez. A Associação de Municípios Terras do Infante assinou em Lagos contratos de programa com 11 coletividades de caçadores daquela sub-região que estão disponíveis para cooperar na defesa da floresta contra incêndios, executando ações de silvicultura preventiva. No total, estas estruturas associativas, sediadas nos concelhos de Algesur, Lagos e Vila do Bispo, vão intervir em 208 hectares e limpar áreas sensíveis, selecionadas de acordo com a Carta de Perigosidade de Incêndios. As intervenções serão apoiadas financeiramente pela Associação de Municípios, que disponibilizou para o efeito uma verba de 83 mil euros. Possibilidade e a colaboração de coletividades com a Associação Municípios Terras do Infante na prevenção contra incêndios.
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1: Outros temas que marcam a atualidade e no regional, O Presidente da Câmara de Faro aproveitou a vinda do Ministro ao Algarve para a inauguração da variante de Olhão para uma reunião. Ou seja, António Miguel Pina reuniu com o Ministro das Infraestruturas e da Habitação e o Presidente da Administração dos Portos de Sines e do Algarve, Pedro do O. Ramos. De acordo com uma nota da autarquia, o encontro serviu para preparar a transferência do Porto Comercial para a gestão do município, cujo despacho deverá ser publicado nos próximos dias. Numa outra reunião, o Presidente da Câmara de Faro reuniu com o Ministro das Infraestruturas e foi discutida a possibilidade da criação de acesso condigno da cidade de Faro A22, estando a ser ponderadas as duas hipóteses, a variante prevista na concessão Rotas do Litoral ou a ampliação da Estrada Nacional 2 com mais duas faixas de circulação. Nesse sentido, o governante comprometeu-se a pedir a Infraestruturas de Portugal uma análise comparativa de custos e constrangimentos para duas soluções para que possa haver uma decisão sobre este projeto. No próximo fim de semana, os caminhos vão dar ao coração da Serra de São Brás. Parizes em flor. Caminhadas, tradição e animação para esta iniciativa que celebra a festa dos tabuleiros floridos. Tradição, natureza e convívio, Parizes volta a florir com um fim de semana recheado de caminhadas, sabores serranos, música, café e os emblemáticos tabuleiros floridos em honra de Nossa Senhora de Fátima. A tradição regressa a Parizes, dias 16 e 17 de maio, com a nova edição da Festa dos Tabuleiros Floridos, conta com um programa recheado de propostas para toda a família, integrado na Rota das Aldeias de Portugal. Um fim de semana onde não faltará a peregrinação, a tradicional procissão das velas, o bailarico com leilão de tabuleiros e outras novidades, como diversas caminhadas, oficinas para miúdos e graúdos, aprenderem a fazer os biscoitos de festa e a preparar os tabuleiros floridos. A pitoresca aldeia de Parizes, no coração da Serra do Caldeirão, celebra assim a aparição de Fátima aos Pastorinhos, com esta edição da Festa dos Tabuleiros Floridos, em honra de Nossa Senhora de Fátima. É uma tradição de cariz religioso que conta anualmente com centenas de visitantes. O programa inicia no sábado com a peregrinação à Capela Nossa Senhora de Fátima, uma iniciativa do Agrupamento de Escuteiros 1330 de São Brás de Alportel. Contempla ainda duas caminhadas. À tarde, no adro da Igreja Matriz, a caminhada pela Estrada Municipal convida a percorrer 20 km num percurso de dificuldade média. A iniciativa conta com apoios diversos, a Câmara de São Brás de Alportel, que faculta também viatura de apoio e transporte aos participantes. É o convite para este fim de semana, bem no coração da Serra Algarvia, a festa em Parizes. Aqui por Tavira, esta quinta-feira, dia 14 de maio, encontro com autores é dedicado a Amália Rodrigues. A Biblioteca Álvaro de Campos recebe a partir das 6 da tarde de quinta-feira uma conversa sobre Amália Rodrigues, com a participação de Fernando da Costa e Maria Luísa Francisco. A partir da obra Amália, a Ressurreição, o encontro propõe uma viagem pela vida e o legado de uma das maiores figuras da cultura portuguesa, revisitando memórias, histórias e episódios menos conhecidos da artista. Uma sessão de partilha e reflexão onde literatura, música e memória se cruzam. Quinta-feira, 6 da tarde, na Biblioteca Álvaro de Campos. O município de Tavira lembra que tem abertas as inscrições para estabelecimentos de restauração e bebidas. No âmbito da 12ª Feira da Dieta Mediterrânica, estão abertas as inscrições para estabelecimentos de restauração e bebidas. Até o dia 22 de maio, as inscrições poder-se-ão efetuar para a 12ª Feira da Dieta Mediterrânica, que acontece de 3 a 6 de setembro. No âmbito da preparação do evento, o município desenvolve um trabalho de proximidade junto de cafés, pastelarias e restaurantes na área envolvente o recinto da feira, com vista à participação do setor da restauração local. Uma novidade nesta edição, uma vez que, ao contrário do que tem sido habitual em anos anteriores, são convidados cafés e pastelarias, alargando assim a rede de estabelecimentos participantes. O objetivo é incentivar a adesão e fomentar a participação ativa através da criação e disponibilização de propostas gastronómicas. Podem ser desde pequenos almoços, lanche ou jantar, inspiradas na dieta mediterrânica, ou seja, privilegiando ingredientes da época e valorizando a tradição local. Com esta iniciativa, a autarquia pretende reforçar a ligação entre o evento e o tecido económico do concelho, promovendo uma experiência que se estenda além do recinto da Feira da Dieta Mediterrânica. Os interessados em participar podem saber mais no site do município, lembrando que as inscrições poder-se-ão efetuar até o dia 22 de maio.
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5: Boa noite, são 4 horas e 13 minutos. A continuação de uma boa madrugada na companhia da Gilão FM.

Uma vez mais a todos, muito boa noite, uma excelente madrugada. Obrigado pela sua companhia e pela sua preferência. Eu sou o Jorge Sampaio e, como sempre, vou consigo até às 7 da manhã. Remember.

Boa noite. São 4:30. A continuação de uma ótima noite, de uma ótima madrugada. Obrigado pela sua companhia aí desse lado. Vamos consigo até às 7 da manhã.

Ficamos assim, nesta madrugada, até às 7 da manhã. Continuação e uma ótima noite. Para si que está a trabalhar tal como nós, então aproveite-a da melhor forma. Bom descanso, se for caso disso.

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1: Onde quer que esteja, para si, a continuação de uma ótima madrugada e uma ótima noite na companhia da Gilão FM. Até às 7 da manhã, como habitualmente acontece, com Jorge Sampaio.

0: São 5 horas.
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2: O tempo para quinta-feira, dia 14 de maio. O IPMA prevê céu com períodos de muita nubosidade, tornando-se gradualmente pouco nublado a partir do final da tarde. Há possibilidade de ocorrência de aguaceiros dispersos nas regiões centro e sul, durante a tarde e no extremo norte. Vento fraco a moderado de norte-noroeste, tornando-se moderado a forte, por vezes com rajadas até 70 km/h no litoral oeste e nas terras altas, em especial a partir da tarde. E sendo de oeste-sudoeste na costa sul do Algarve durante a tarde. Prevê-se uma pequena subida da temperatura mínima no litoral da região centro, pequena subida da temperatura máxima no Algarve. O mar na costa sul, com ondas sudoeste inferiores a 1 metro. Para Tavira, a temperatura máxima prevista aponta para 24 graus.
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2: No âmbito do projeto Ouvir e Ler Faz-te Crescer, realiza-se no dia 16 de maio, a partir das 3h30 da tarde, na Biblioteca Álvaro de Campos, a oficina Danças Tradicionais do Mundo. Temos o Bailar Mato, assim se designa a iniciativa, que tem orientação de Joana Maurício. Iniciativa destinada a famílias com crianças entre os 4 e os 10 anos, no limite máximo de 12 pares, ou seja, uma criança mais um adulto. Ao longo da sessão, com cariz lúdico-pedagógico e intercultural, as famílias vão viajar pelos mundos infantis e experimentar diferentes danças tradicionais, portuguesas e estrangeiras, as quais contribuirão para o seu enriquecimento cultural. Joana Maurício é licenciada em Educação de Infância e dedica-se à literatura infantil. Enquanto mediadora cultural e de leitura, desenvolve oficinas para profissionais de educação e famílias. É autora de Grãozinho de Areia e Caiu de Mansinho, obras com edição de autor. Dinamiza atividades literárias e criativas, sendo autora e cofundadora do projeto editorial Fazedora de Histórias. Esta iniciativa para o dia 16 de maio, inscrições obrigatórias, pode saber mais no site do município. Está em consulta pública o Regulamento Municipal das Hortas Urbanas Comunitárias do Conselho de Tavira. Depois de se auscultar hortelãos, técnicos, associações e decisores políticos, foi elaborado o regulamento que pretende definir as regras de funcionamento e utilização das futuras hortas urbanas comunitárias de Tavira. Os contributos devem ser enviados até o dia 11 de junho. Pode saber mais no site e nas redes sociais do município de Tavira. No âmbito do projeto Aldeia Segura Pessoas Seguras, realiza-se um simulacro promovido pelo município de Tavira Proteção Civil. É dia 18 de maio, a partir das 6 da tarde, na Azinhosa e Grainho. Lembrando que, quando ouvir um aviso sonoro, deve dirigir-se para o refúgio. Este simulacro, 18 de maio, 6 da tarde, na Azinhosa e Grainho, no âmbito de Aldeia Segura Pessoas Seguras. Jantar de solidariedade para com a Associação Ecológica do Algarve realiza-se no dia 6 de junho no Hotel Vila Galé, em Tavira. É o empenho e dedicação do Núcleo de Voluntários de Tavira para este evento, que promete uma noite especial em ambiente acolhedor e descontraído, onde a solidariedade, convívio e espírito de entreajuda são protagonistas. É um momento gastronómico, mas também uma iniciativa que pretende juntar todos aqueles que desejam apoiar a missão da Associação Ecológica do Algarve na luta contra o cancro. O jantar será servido em formato self-service, numa seleção diversificada e cuidada de pratos pensados para proporcionar uma experiência agradável a todos os participantes. A animação da noite estará a cargo do cantor tavirense Arcílio Palma. Os bilhetes já estão disponíveis, embora em quantidade limitada, por isso recomenda-se a sua aquisição antecipada. Aqui por Tavira poderão adquiri-los na União de Freguesias e em Faro, na sede da Associação Oncológica. Lembramos, é já no próximo dia 6 de junho que acontece o jantar de solidariedade com a Associação Oncológica do Algarve. É aqui em Tavira, no Hotel Vila Galé. Com a organização do Agrupamento 100 Tavira do Corpo Nacional de Escutas, realiza-se a 7ª Grande Caracolada a Escuteiro. É dia 16 de maio, junto ao Mercado Municipal, no antigo Espaço das Docas. Para este ano, a Grande Caracolada a Escuteiro, na sua 7ª edição, promete novidades. A realizar-se, no entanto, no mesmo local, junto ao Mercado Municipal, conta com a animação do grupo musical Acordeonima e também de Hugo Madeira, o Rancho Folclórico de Santo Estevão e a atuação do grupo The Dance Company. com início às 13 horas e entrada gratuita. Será uma tarde muito animada, onde não faltam os famosos caracóis, além das bifanas, entre outras especialidades presentes para este evento, que é já uma referência dos nossos escuteiros aqui por Tavira. Anote na sua agenda, 16 de maio, a 7ª Grande Caracolada a Escuteiro, em Tavira. Mercadinhos de Castro Marim, Odeleite e Azinhal decorrem mensalmente. O Mercadinho na Aldeia, em Odeleite, decorre no primeiro domingo de cada mês, enquanto em Castro Marim acontece no segundo sábado do mês, ao mesmo tempo que a Feira das Velharias. No Azinhal, há mercado no último domingo do mês. Promovido pela Casa do Povo do Conselho de Olhão, em Moncarapaz, decorre o concurso Janelas e Portas Floridas. As inscrições decorrem até o dia 15 de maio. Há prémios para os melhores classificados nas várias freguesias do Conselho de Olhão. Conheça o regulamento no site Casa do Povo de Moncarapaz. Com a organização da Associação Cultural e Recreativa de Luz de Tavira, realiza-se o Luz Talent, um concurso de talentos. As inscrições estão a decorrer para todos os que queiram participar na dança, na música, magia, acrobacia, ginástica, canto e circo. Para tal, devem contactar a Associação Cultural e Recreativa de Luz de Tavira. Celebração de 50 anos à volta da cultura em Tavira. É uma celebração em prol de Fernanda Guerra. Realiza-se no dia 16 de maio no restaurante Chicken, em Conceição de Tavira. Os interessados em participar devem efetuar a sua inscrição, contatando o telemóvel 917-740-809 da Rede Móvel Nacional. Dia 22 de maio, a partir das 9 da noite, a Quinta do Sobral, em Castro Marim, acolhe uma noite de fado com Nádia Catarro e Luís Saturnino. Acompanhados dos músicos Gonçalo Rosa na guitarra portuguesa, Luís Reis na viola do fado e Gonçalo Feijão na viola baixo. As inscrições poder-se-ão efetuar contatando o telemóvel 965-351-239. O valor angariado servirá para apoiar as famílias afetadas pela tempestade em Leiria. Com a organização do Pontão, realiza-se uma excursão dia 17 de maio para assistir à revista à portuguesa No Boa Esperança. Haverá ainda momento para um passeio até Sagres e um almoço livre. As inscrições poder-se-ão efetuar contatando a Associação O Pontão pelo 966-713-207. Excursão do Pontão, dia 17 de maio. 13º aniversário dos Motomanos, dia 16 de maio, a partir das 2 da tarde, na sede do clube, com entradas livres e muito convívio. A participação das bandas Fora de Órbita e Pedro Celes. 13 anos dos Motomanos, a celebrar dia 16 de maio. A Casa do Povo do Conselho de Olhão, em Moncarapaz, recebe nas tardes de domingo, a partir das 15 horas, as matinés séniores. Dia 16 de maio, há um passeio, uma visita de património à Igreja de Almancil. Já no dia 17 de maio, há música para dançar com Luís José. Sábado, dia 16 de maio, celebração do 101º aniversário da Sociedade Recreativa e Musical Luzense. Há o grande baile de aniversário, animado com tons de baile. Uma noite especial de convívio, música e celebração. Desta feita, é um baile só para os sócios da Sociedade Luzense. Ateliê de Antotipia, impressão natural. Quadros impressos pelo sol. Atividade artística inspirada na natureza e aberta a famílias. É dia 23 de maio, a partir das 10 horas da manhã, na espartosa freguesia de Santa Catarina da Fonte do Bispo. Os interessados em participar devem contactar a Associação Artificial e proceder à respectiva inscrição para participar neste passeio artístico pelos montes e lagares. Vamos ajudar o Afonso. É um convívio artístico agendado para o dia 23 de maio, a partir das 21h30, no Salão da Sociedade Recreativa e Musical Luzense, em Luz de Tavira. Música ao vivo com Arcílio Palma, o do Reflexo, a Vera Pereira, Luís Guilherme, DJ Ginga, Rafael Sousa, Andreia e Vitinho, Leonel Rodrigues e a Associação Cultural e Recreativa de Luz de Tavira. Entregue o seu donativo a quanto da entrada. A iniciativa contou com o apoio da Junta de Freguesia de Luz de Tavira, Sociedade Luzense e o comércio local, além da participação também dos sonâmbulos. É no dia 23 de maio, no Salão da Sociedade Luzense. Até 30 de maio, patente a exposição O Azulejo em Portugal, uma história em aberto. É no Museu Municipal de Tavira, Palácio da Galeria. Artes e Letras apresenta a exposição de gravura de Paul Young na Biblioteca Álvaro de Campos, para visitar até o dia 8 de junho. Até o dia 22 de maio, a exposição Pequenos Bartos, na Escola Dom Manuel I, uma organização da Associação Oficina Bartolomeu dos Santos, Câmara de Tavira, CFAI, Levante Algarvio, Agrupamento de Escolas Dom Manuel I e Agrupamento de Escolas Dr. Jorge Augusto Correia. De 15 a 17 de maio, ou seja, para este fim de semana, Tavira acolhe o segundo Open Dardos Cidade Tavira, do Clube Recreativo Tavirense. É no Parque Feiras e Exposições. Este domingo, e a partir das 8 horas da manhã, petanca, federados, a prova acontece junto ao Mercado Municipal de Tavira. A partir das 9 horas da manhã, todos a caminhar. O ponto de encontro é o Lar da Igreja, em Santa Catarina da Fonte do Bispo. A partir do meio-dia e meia, tertúlia à hora do almoço. É mais uma iniciativa para o Hotel Vila Galé, promovido pela Associação Internacional de Paramiologia. Este sábado, e a partir das 10 horas da manhã, torneio de Walking Netball 2026. Acontece no campo de ténis junto às piscinas municipais de Tavira. A partir das 10 horas da manhã e ao longo de todo o dia, mostra de artesanato no Jardim das Palmeiras. A partir das 10 e meia da manhã, visita orientada à exposição Azulejo em Portugal, uma história em aberto, no Museu Municipal de Tavira, Palácio da Galeria. A partir das 15 horas, oficina Introdução à Serigrafia. É no Hub Criativo da Ria Inquieta, na Rua 4 de Outubro, ou seja, na Porta Amarela. A partir das 5 da tarde, Festa do Caracol. É na Casa do Povo de Santa Catarina da Fonte do Bispo, na tenda no exterior. Às 5 da tarde, visita encenada, história que os objetos contam. É no Núcleo Islâmico do Museu Municipal de Tavira. A partir das 6 da tarde, abertura de exposição e concerto na Casa das Artes em Tavira, uma iniciativa da Associação José Afonso, Núcleo de Tavira. Exposição Adriano, 80 anos. Exposição que fica patente até o dia 31 de maio. Às 21h45, apresentação por Adriana Encarnação, e há um concerto com Manuel Teixeira cantando Adriano. Isto na Casa das Artes em Tavira, a iniciativa da Associação José Afonso. Esta sexta-feira, a partir das 20h30, Gala do Desporto Tavira 2025. É no Pavilhão Municipal Doutor Eduardo Mancinho. Quinta-feira, e a partir das 6 da tarde, encontro com autores. A Mulher e o Mito, Fernando da Costa, fala de Amália Rodrigues. É na Biblioteca Municipal Álvaro de Campos.
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3: Boa noite, são 5 horas e 13 minutos. Até às 7 da manhã, a continuação de uma ótima madrugada. Obrigado pela boleia que nos vai dando.

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1: Obrigado pela sua companhia e pela sua preferência. Continuação de uma ótima madrugada e uma ótima noite na companhia da Gilão FM. Até às 7 da manhã, como habitualmente acontece, com Jorge Sampaio.

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5: Obrigado pela sua companhia e pela sua preferência. Espero que esteja a gostar da nossa escolha musical. Eu sou o Jorge Sampaio e, como sempre, vou consigo até às 7 da manhã.

0: bom dia. São 6 horas.
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3: O tempo para quinta-feira, dia 14 de maio. O IPMA prevê céu com períodos de muita nubosidade, tornando-se gradualmente pouco nublado a partir do final da tarde. Há possibilidade de ocorrência de aguaceiros dispersos nas regiões centro e sul durante a tarde e no extremo norte. Vento fraco a moderado de norte-noroeste, tornando-se moderado a forte, por vezes com rajadas até 70 km/h no litoral oeste e nas terras altas, em especial a partir da tarde. E sendo oeste-sudoeste na costa sul do Algarve durante a tarde. Prevê-se uma pequena subida da temperatura mínima no litoral da região centro, pequena subida da temperatura máxima no Algarve. O mar na costa sul, com ondas sudoeste inferiores a 1 metro. Para Tavira, a temperatura máxima prevista aponta para 24 graus.
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3: Já inaugurou, diremos que, aquela que é a facilidade da Estrada Nacional 125 com a variante de Olhão. Foi inaugurada numa cerimónia que contou com a presença do Ministro das Infraestruturas e Habitação, Miguel Pinto Luz, e do Presidente do Município de Olhão, Ricardo Calé. A obra de responsabilidade de infraestruturas de Portugal, executada pela empresa Construções Gabriel Couto, tem cerca de 6 km de extensão, ligando a Estrada Nacional 125 à Estrada Nacional 398. Tem duas faixas de rodagem, 6 rotundas e passagens inferiores. O investimento rondou quase 14,5 milhões de euros e teve o apoio do Plano de Recuperação e Resiliência, o PRR. O objetivo da empreitada, assim agora já em funcionamento, passa por aliviar o congestionamento e a sobrecarga da cidade de Olhão na passagem pela Estrada Nacional 125. Na cerimónia de inauguração, o ministro reconheceu que o Algarve não tem sido beneficiado nos últimos anos, como outras zonas do país, em termos de mobilidade, justificando com o processo de litigância de décadas sob a concessão da Estrada Nacional 125. Em declarações preferidas mesmo aos jornalistas, o ministro referiu que a obra da variante Olhão foi possível através de negociações, com a receita que deverá ser aplicada a outras obras que sejam necessárias na região. O governante garantiu que há outros problemas do género para desbloquear em Albufeira, Loulé ou São Brás de Alportel, têm de ser tratados como projetos de exceção, tal como a obra de Olhão. Para o presidente da Câmara de Olhão, nas declarações também preferidas aos jornalistas, da importância do escoamento de trânsito que atravessa diariamente o centro da cidade e que agora passa a ter condições para estar mais fluida para os municípios, sob a possibilidade de expansão da cidade para a zona da variante, o presidente da Câmara de Olhão referiu que está previsto um plano de pormenor que prevê criar o Parque de Inovação Tecnológica do Algarve. Lembrando que o plano de pormenor, criado pelo promotor em parceria com a Câmara de Olhão, tem projetos idênticos na Europa, contempla por cada emprego criado que tem de ser disponibilizado um lugar para dormir, falando da criação de cerca de 7 mil empregos com este projeto. Enfim, no fundo, a fluidez do trânsito é a grande importância da inauguração da variante de Olhão, que agora possibilita a ligação, por exemplo, entre Tavira e Faro, com maior fluidez. A Associação de Municípios Terras do Infante assinou em Lagos contratos de programa com 11 coletividades de caçadores daquela sub-região que estão disponíveis para cooperar na defesa da floresta contra incêndios, executando ações de silvicultura preventiva. No total, estas estruturas associativas, sediadas nos concelhos de Algesur, Lagos e Vila do Bispo, vão intervir em 208 hectares e limpar áreas sensíveis, selecionadas de acordo com a Carta de Perigosidade de Incêndios. As intervenções serão apoiadas financeiramente pela Associação de Municípios, que disponibilizou para o efeito uma verba de 83 mil euros. Possibilidade e a colaboração de coletividades com a Associação Municípios Terras do Infante na prevenção contra incêndios.
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3: Outros temas que marcam a atualidade e no regional. O Presidente da Câmara de Faro aproveitou a vinda do Ministro ao Algarve para a inauguração da variante de Olhão para uma reunião. Ou seja, António Miguel Pina reuniu com o Ministro das Infraestruturas e da Habitação e o Presidente da Administração dos Portos de Sines e do Algarve, Pedro do O. Ramos. De acordo com uma nota da autarquia, o encontro serviu para preparar a transferência do Porto Comercial para a gestão do município, cujo despacho deverá ser publicado nos próximos dias. Numa outra reunião, o Presidente da Câmara de Faro reuniu com o Ministro das Infraestruturas e foi discutida a possibilidade da criação de acesso condigno da cidade de Faro A22, estão a ser ponderadas as duas hipóteses, a variante prevista na concessão Rotas do Litoral ou a ampliação da Estrada Nacional 2 com mais duas faixas de circulação. Nesse sentido, o governante comprometeu-se a pedir a Infraestruturas de Portugal uma análise comparativa de custos e constrangimentos para duas soluções para que possa haver uma decisão sobre este projeto. No próximo fim de semana, os caminhos vão dar ao coração da Serra de São Brás. Parises em flor. Caminhadas, tradição e animação para esta iniciativa que celebra a festa dos tabuleiros floridos. Tradição de natureza e convívio, Parises volta a florir com um fim de semana recheado de caminhadas, sabores serranos, música, café e os emblemáticos tabuleiros floridos em honra de Nossa Senhora de Fátima. A tradição regressa a Parises, dias 16 e 17 de maio, com a nova edição da Festa dos Tabuleiros Floridos, conta com um programa recheado de propostas para toda a família, integrado na Rota das Aldeias de Portugal. Um fim de semana onde não faltará a peregrinação, a tradicional procissão das velas, o bailarico com leilão de tabuleiros e outras novidades, como diversas caminhadas, oficinas para miúdos e graúdos, aprenderem a fazer os biscoitos de festa e a preparar os tabuleiros floridos. A pitoresca aldeia de Parises, no coração da Serra do Caldeirão, celebra assim a aparição de Fátima aos Pastorinhos, com esta edição da Festa dos Tabuleiros Floridos, em honra de Nossa Senhora de Fátima. É uma tradição de cariz religioso que conta anualmente com centenas de visitantes. O programa inicia no sábado com a peregrinação à Capela Nossa Senhora de Fátima, uma iniciativa do Agrupamento de Escuteiros 1330 de São Brás de Alportel. Contempla ainda duas caminhadas. À tarde, no adro da Igreja Matriz, a caminhada pela Estrada Municipal convida a percorrer 20 km num percurso de dificuldade média. A iniciativa conta com apoios diversos, a Câmara de São Brás de Alportel, que faculta também viatura de apoio e transporte aos participantes. É o convite para este fim de semana, bem no coração da Serra Algarvia, a festa em Parises. Aqui por Tavira, esta quinta-feira, dia 14 de maio, Encontro com Autores é dedicado a Amália Rodrigues. A Biblioteca Álvaro de Campos recebe, a partir das 6 da tarde de quinta-feira, uma conversa sobre Amália Rodrigues, com a participação de Fernando da Costa e Maria Luísa Francisco. A partir da obra Amália, a Ressurreição, o Encontro propõe uma viagem pela vida e o legado de uma das maiores figuras da cultura portuguesa, revisitando memórias, histórias e episódios menos conhecidos da artista. Uma sessão de partilha e reflexão, onde literatura, música e memória se cruzam. Quinta-feira, 6 da tarde, na Biblioteca Álvaro de Campos. O município de Tavira lembra que tem abertas as inscrições para estabelecimentos de restauração e bebidas. No âmbito da 12ª Feira da Dieta Mediterrânica, estão abertas as inscrições para estabelecimentos de restauração e bebidas. Até o dia 22 de maio, que as inscrições poder-se-ão efetuar para a 12ª Feira da Dieta Mediterrânica, que acontece de 3 a 6 de setembro. No âmbito da preparação do evento, o município desenvolve um trabalho de proximidade junto de cafés, pastelarias e restaurantes na área envolvente do recinto da feira, com vista à participação do setor da restauração local. Uma novidade nesta edição, uma vez que, ao contrário do que tem sido habitual em anos anteriores, são convidados cafés e pastelarias, alargando assim a rede de estabelecimentos participantes. O objetivo é incentivar a adesão e fomentar a participação ativa através da criação e disponibilização de propostas gastronómicas. Podem ser desde pequenos almoços, lanches ou jantar, inspiradas na dieta mediterrânica, ou seja, privilegiando ingredientes da época e valorizando a tradição local. Com esta iniciativa, a autarquia pretende reforçar a ligação entre o evento e o tecido económico do concelho, promovendo uma experiência que se estenda além do recinto da Feira da Dieta Mediterrânica. Os interessados em participar podem saber mais no site do município, lembrando que as inscrições poder-se-ão efetuar até o dia 22 de maio.
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0: Bom dia, são 6 horas e 11 minutos. A continuação de uma ótima noite, de uma ótima madrugada. Obrigado pela sua companhia aí desse lado. Vamos consigo até às 7 da manhã.

Bom dia, são 6 horas e 29 minutos. Até às 7 da manhã, a continuação de uma ótima madrugada. Obrigado pela boleia que nos vai dando.

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2: Uma vez mais a todos, muito boa noite, uma excelente madrugada. Obrigado pela sua companhia e pela sua preferência. Eu sou o Jorge Sampaio e, como sempre, vou consigo até às 7 da manhã.

0: Vira para o mundo.
1: Vamos assim, nesta madrugada até às 7 da manhã. Continuação de uma ótima noite. Para si que está a trabalhar tal como nós, então aproveite-a da melhor forma. Um bom descanso, se for caso disso.

0: Bom dia, são 7 horas.
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3: O tempo para quinta-feira, dia 14 de maio. O IPMA prevê céu com períodos de muita nubosidade, tornando-se gradualmente pouco nublado a partir do final da tarde. Há possibilidade de ocorrência de aguaceiros dispersos nas regiões centro e sul durante a tarde e no extremo norte. Vento fraco a moderado de norte-noroeste, tornando-se moderado a forte, por vezes com rajadas até 70 km/h no litoral oeste e nas terras altas, em especial a partir da tarde. E sendo de oeste-sudoeste na costa sul do Algarve durante a tarde. Prevê-se uma pequena subida da temperatura mínima no litoral da região centro, pequena subida da temperatura máxima no Algarve. O mar na costa sul, com ondas sudoeste inferiores a 1 metro. Para Tavira, a temperatura máxima prevista aponta para 24 graus.
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3: No âmbito do projeto Ouvir e Ler Faz-te Crescer, realiza-se no dia 16 de maio, a partir das 3:30 da tarde na Biblioteca Álvaro de Campos, a oficina Danças Tradicionais do Mundo. Temos o Bailar Mato, assim se designa a iniciativa, que tem orientação de Joana Maurício. Iniciativa destinada a famílias com crianças entre os 4 e os 10 anos, no limite máximo de 12 pares, ou seja, uma criança mais um adulto. Ao longo da sessão, com cariz lúdico, pedagógico e intercultural, as famílias vão viajar pelos mundos infantis e experimentar diferentes danças tradicionais, portuguesas e estrangeiras, as quais contribuirão para o seu enriquecimento cultural. Joana Maurício é licenciada em Educação de Infância e dedica-se à literatura infantil. Enquanto mediadora cultural e de leitura, desenvolve oficinas para profissionais de educação e famílias. É autora de Grãozinho de Areia e Caiu de Mansinho, obras com edição de autor. Dinamiza atividades literárias e criativas, sendo autora e cofundadora do projeto editorial Fazedora de Histórias. Está a iniciativa para o dia 16 de maio, inscrições obrigatórias, pode saber mais no site do município. Está em consulta pública o Regulamento Municipal das Hortas Urbanas Comunitárias do Conselho de Tavira. Depois de se auscultar hortelãos, técnicos, associações e decisores políticos, foi elaborado o regulamento que pretende definir as regras de funcionamento e utilização das futuras hortas urbanas comunitárias de Tavira. Os contributos devem ser enviados até o dia 11 de junho. Pode saber mais no site e nas redes sociais do município de Tavira. No âmbito do projeto Aldeia Segura Pessoas Seguras, realiza-se um simulacro promovido pelo município de Tavira Proteção Civil. É dia 18 de maio, a partir das 6 da tarde, na Azinhosa e Grainho. Lembrando que, quando ouvir um aviso sonoro, deve dirigir-se para o refúgio. Este simulacro, 18 de maio, 6 da tarde, na Azinhosa e Grainho, no âmbito de Aldeia Segura Pessoas Seguras. Jantar de solidariedade para com a Associação Ecológica do Algarve realiza-se no dia 6 de junho no Hotel Vila Galé, em Tavira. É o empenho e dedicação do Núcleo de Voluntários de Tavira para este evento, que promete uma noite especial em ambiente acolhedor e descontraído, onde a solidariedade, convívio e espírito de entreajuda são protagonistas. É um momento gastronómico, mas também uma iniciativa que pretende juntar todos aqueles que desejam apoiar a missão da Associação Ecológica do Algarve na luta contra o cancro. O jantar será servido em formato self-service, numa seleção diversificada e cuidada de pratos pensados para proporcionar uma experiência agradável a todos os participantes. A animação da noite estará a cargo do cantor tavirense Arcílio Palma. Os bilhetes já estão disponíveis, embora em quantidade limitada. Por isso, recomenda-se a sua aquisição antecipada aqui por Tavira. Poderão adquiri-los na União de Freguesias e em Faro, na sede da Associação Oncológica. Lembramos, é já no próximo dia 6 de junho que acontece o jantar de solidariedade com a Associação Oncológica do Algarve. É aqui em Tavira, no Hotel Vila Galé. Com a organização do Agrupamento 100 Tavira do Corpo Nacional de Escutas, realiza-se a 7ª Grande Caracolada à Escuteiro. É dia 16 de maio, junto ao Mercado Municipal, no antigo Espaço das Docas. Para este ano, a Grande Caracolada à Escuteiro, na sua 7ª edição, promete novidades. A realizar-se, no entanto, no mesmo local, junto ao Mercado Municipal, conta com a animação do grupo musical Acordeonima e também de Hugo Madeira, o Rancho Folclórico de Santo Estevão e a atuação do grupo The Dance Company. Com início às 13 horas e entrada gratuita, será uma tarde muito animada, onde não faltam os famosos caracóis, além das bifanas, entre outras especialidades presentes para este evento que é já uma referência dos nossos escuteiros aqui por Tavira. Anote na sua agenda 16 de maio, a 7ª Grande Caracolada a Escuteiro em Tavira. Mercadinhos de Castro Marim, Odeleite e Azinhal decorrem mensalmente. O Mercadinho na Aldeia, em Odeleite, decorre no primeiro domingo de cada mês, enquanto em Castro Marim acontece no segundo sábado do mês, ao mesmo tempo que a Feira das Velharias. No Azinhal, há mercado no último domingo do mês. Promovido pela Casa do Povo do Conselho de Olhão, em Moncarapaz, decorre o concurso Janelas e Portas Floridas. As inscrições decorrem até o dia 15 de maio. Há prémios para os melhores classificados nas várias freguesias do Conselho de Olhão. Conheça o regulamento no site Casa do Povo de Moncarapaz. Com a organização da Associação Cultural e Recreativa de Luz de Tavira, realiza-se o Luz Talent, um concurso de talentos. As inscrições estão a decorrer para todos os que queiram participar na dança, na música, magia, acrobacia, ginástica, canto e circo. Para tal, devem contactar a Associação Cultural e Recreativa de Luz de Tavira. Celebração de 50 anos à volta da cultura em Tavira. É uma celebração em prol de Fernanda Guerra. Realiza-se no dia 16 de maio no restaurante Chicken, em Conceição de Tavira. Os interessados em participar devem efetuar a sua inscrição, contatando o telemóvel 917-740-809 da Rede Móvel Nacional. Dia 22 de maio, a partir das 9 da noite, a Quinta do Sobral, em Castro Marim, acolhe uma noite de fado com Nádia Catarro e Luís Saturnino. Acompanhados dos músicos Gonçalo Rosa na guitarra portuguesa, Luís Reis na viola do fado e Gonçalo Feijão na viola baixo. As inscrições poder-se-ão efetuar contatando o telemóvel 965-351-239. O valor angariado servirá para apoiar as famílias afetadas pela tempestade em Leiria. Com a organização do Pontão, realiza-se uma excursão dia 17 de maio para assistir à revista à portuguesa No Boa Esperança. Haverá ainda momento para um passeio até Sagres e um almoço livre. As inscrições poder-se-ão efetuar contatando a Associação O Pontão pelo 966-713-207. Excursão do Pontão, dia 17 de maio. 13º aniversário dos Motomanos, dia 16 de maio, a partir das 2 da tarde, na sede do clube, com entradas livres e muito convívio. A participação das bandas Fora de Órbita e Pedro Celes. 13 anos dos Motomanos, a celebrar dia 16 de maio. A Casa do Povo do Conselho de Olhão, em Moncarapaz, recebe nas tardes de domingo, a partir das 15 horas, as matinés séniores. Dia 16 de maio, há um passeio, uma visita de património à Igreja de Almancil. Já no dia 17 de maio, há música para dançar com Luís José. Sábado, dia 16 de maio, celebração do 101º aniversário da Sociedade Recreativa e Musical Luzense. Há o grande baile de aniversário, animado com tons de baile. Uma noite especial de convívio, música e celebração. Desta feita, é um baile só para os sócios da Sociedade Luzense. Ateliê de Antotipia, impressão natural. Quadros impressos pelo sol. Atividade artística inspirada na natureza e aberta a famílias. É dia 23 de maio, a partir das 10 horas da manhã, na espartosa freguesia de Santa Catarina da Fonte do Bispo. Os interessados em participar devem contactar a Associação Artificial e proceder à respectiva inscrição para participar neste passeio artístico pelos montes e lagares. Vamos ajudar o Afonso. É um convívio artístico agendado para o dia 23 de maio, a partir das 21h30, no Salão da Sociedade Recreativa e Musical Lucense, em Luz de Tavira. Música ao vivo com Arcílio Palma, o do Reflexo, a Vera Pereira, Luís Guilherme, DJ Ginga, Rafael Sousa, Andreia e Vitinho, Leonel Rodrigues e a Associação Cultural e Recreativa de Luz de Tavira. Entregue o seu donativo a quanto da entrada. A iniciativa contou com o apoio da Junta de Freguesia de Luz de Tavira, Sociedade Luzense e o comércio local, além da participação também dos sonâmbulos. É no dia 23 de maio, no Salão da Sociedade Luzense. Até 30 de maio, patente a exposição O Azulejo em Portugal, uma história em aberto. É no Museu Municipal de Tavira, Palácio da Galeria. Artes e Letras apresenta a exposição de gravura de Paul Young na Biblioteca Álvaro de Campos, para visitar até o dia 8 de junho. Até o dia 22 de maio, a exposição Pequenos Bartos, na Escola Dom Manuel I, uma organização da Associação Oficina Bartolomeu dos Santos, Câmara de Tavira, CFAI, Levante Algarvio, Agrupamento de Escolas Dom Manuel I e Agrupamento de Escolas Dr. Jorge Augusto Correia. De 15 a 17 de maio, ou seja, para este fim de semana, Tavira acolhe o segundo Open Dardos Cidade de Tavira, do Clube Recreativo Tavirense. É no Parque Feiras e Exposições. Este domingo, e a partir das 8 horas da manhã, petanca, federados, a prova acontece junto ao Mercado Municipal de Tavira. A partir das 9 horas da manhã, todos a caminhar. O ponto de encontro é o Lar da Igreja, em Santa Catarina da Fonte do Bispo. A partir do meio-dia e meia, tertúlia à hora do almoço. É mais uma iniciativa para o Hotel Vila Galé, promovido pela Associação Internacional de Paramiologia. Este sábado, a partir das 10 horas da manhã, torneio de Walking Netball 2026. Acontece no campo de ténis junto às piscinas municipais de Tavira. A partir das 10 horas da manhã e ao longo de todo o dia, mostra de artesanato no Jardim das Palmeiras. A partir das 10h30 da manhã, visita orientada à exposição Azulejo em Portugal, uma história em aberto, no Museu Municipal de Tavira, Palácio da Galeria. A partir das 15 horas, oficina Introdução à Serigrafia. É no Hub Criativo da Ria Inquieta, na Rua 4 de Outubro, ou seja, na Porta Amarela. A partir das 5 da tarde, Festa do Caracol. É na Casa do Povo de Santa Catarina da Fonte do Bispo, na tenda no exterior. Às 5 da tarde, visita encenada, história que os objetos contam. É no Núcleo Islâmico do Museu Municipal de Tavira. A partir das 6 da tarde, abertura de exposição e concerto na Casa das Artes em Tavira, uma iniciativa da Associação José Afonso, Núcleo de Tavira. Exposição Adriano, 80 anos. Exposição que fica patente até o dia 31 de maio. Às 21h45, apresentação por Adriana Encarnação e há um concerto com Manuel Teixeira cantando Adriano. Isto na Casa das Artes em Tavira, a iniciativa da Associação José Afonso. Esta sexta-feira, a partir das 20h30, Gala do Desporto Tavira 2025. É no Pavilhão Municipal Dr. Eduardo Mancinho. Quinta-feira e a partir das 6 da tarde, encontro com autores. A Mulher e o Mito, Fernando da Costa, fala de Amália Rodrigues. É na Biblioteca Municipal Álvaro de Campos.
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7: São 7 horas e 14 minutos. Tenha uma ótima quinta-feira.

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2: 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Mas com a mesma tradição, os mercados mensais de Castro Marim, Odeleite e Azinhal. A organização do município de Castro Marim oferece uma nova imagem, uniformizando os três mercados do concelho, atraindo um novo público e apresentando as tradições da Serra do Concelho através dos produtos, das gentes, dos costumes, da história e da música. O Mercadinho da Aldeia em Odeleite, sempre no primeiro domingo de cada mês. Em Castro Marim, no segundo sábado do mês, ao mesmo tempo que a Feira das Velharias. E no Azinhal, mercado no último domingo do mês. Visite Castro Marim e adquira o que de melhor se produz.
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0: Bom dia, são 8 horas.
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3: O tempo para quinta-feira, dia 14 de maio. O IPMA prevê céu com períodos de muita nubosidade, tornando-se gradualmente pouco nublado a partir do final da tarde. Há possibilidade de ocorrência de aguaceiros dispersos nas regiões centro e sul durante a tarde e no extremo norte. Vento fraco a moderado de norte-noroeste, tornando-se moderado a forte, por vezes com rajadas até 70 km/h no litoral oeste e nas terras altas, em especial a partir da tarde. E sendo oeste-sudoeste na costa sul do Algarve durante a tarde. Prevê-se uma pequena subida da temperatura mínima no litoral da região centro, pequena subida da temperatura máxima no Algarve. O mar na costa sul, com ondas sudoeste inferiores a 1 metro. Para Tavira, a temperatura máxima prevista aponta para 24 graus.
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3: Já inaugurou, diremos, que aquela que é a facilidade da Estrada Nacional 125 com a variante de Olhão. Foi inaugurada numa cerimónia que contou com a presença do Ministro das Infraestruturas e Habitação, Miguel Pinto Luz, e do Presidente do Município de Olhão, Ricardo Calé. A obra de responsabilidade de infraestruturas de Portugal, executada pela empresa Construções Gabriel Couto, tem cerca de 6 km de extensão, ligando a Estrada Nacional 125 à Estrada Nacional 398. Tem duas faixas de rodagem, 6 rotundas e passagens inferiores. O investimento rondou quase 14,5 milhões de euros e teve o apoio do Plano de Recuperação e Resiliência, o PRR. O objetivo da empreitada, assim agora já em funcionamento, passa por aliviar o congestionamento e a sobrecarga da cidade de Olhão na passagem pela Estrada Nacional 125. Na cerimónia de inauguração, o ministro reconheceu que o Algarve não tem sido beneficiado nos últimos anos, como outras zonas do país, em termos de mobilidade, justificando com o processo de litigância de décadas sob a concessão da Estrada Nacional 125. Em declarações preferidas mesmo aos jornalistas, o ministro referiu que a obra da variante de Olhão foi possível através de negociações com a receita que deverá ser aplicada a outras obras que sejam necessárias na região. O governante garantiu que há outros problemas do género para desbloquear em Albufeira, Loulé ou São Brás de Alportel, têm de ser tratados como projetos de exceção, tal como a obra de Olhão. Para o Presidente da Câmara de Olhão, nas declarações também preferidas aos jornalistas, da importância do escoamento de trânsito que atravessa diariamente o centro da cidade e que agora passa a ter condições para estar mais fluida para os municípios, sob a possibilidade de expansão da cidade para a zona da variante, o Presidente da Câmara de Olhão referiu que está previsto um plano de pormenor que prevê criar o Parque de Inovação Tecnológica do Algarve. Lembrando que o plano de pormenor, criado pelo promotor em parceria com a Câmara de Olhão, tem projetos idênticos na Europa, contempla por cada emprego criado que tem de ser disponibilizado um lugar para dormir, falando da criação de cerca de 7 mil empregos com este projeto. Enfim, no fundo, a fluidez do trânsito é a grande importância da inauguração da variante de Olhão, que agora possibilita a ligação, por exemplo, entre Tavira e Faro, com maior fluidez. A Associação de Municípios Terras do Infante assinou em Lagos contratos de programa com 11 coletividades de caçadores daquela sub-região que estão disponíveis para cooperar na defesa da floresta contra incêndios, executando ações de silvicultura preventiva. No total, estas estruturas associativas, sediadas nos concelhos de Algesur, Lagos e Vila do Bispo, vão intervir em 208 hectares e limpar áreas sensíveis, selecionadas de acordo com a Carta de Perigosidade de Incêndios. As intervenções serão apoiadas financeiramente pela Associação de Municípios, que disponibilizou para o efeito uma verba de 83 mil euros. Possibilidade e a colaboração de coletividades com a Associação Municípios Terras do Infante na prevenção contra incêndios.
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3: Outros temas que marcam a atualidade e no regional, O presidente da Câmara de Faro aproveitou a vinda do ministro ao Algarve para a inauguração da variante de Olhão para uma reunião. Ou seja, António Miguel Pina reuniu com o ministro das Infraestruturas e da Habitação e o presidente da Administração dos Portos de Sines e do Algarve, Pedro do O. Ramos. De acordo com uma nota da autarquia, o encontro serviu para preparar a transferência do Porto Comercial para a gestão do município, cujo despacho deverá ser publicado nos próximos dias. Numa outra reunião, o presidente da Câmara de Faro reuniu com o ministro das Infraestruturas e foi discutida a possibilidade de criação de acesso condigno da cidade de Faro A22, estão a ser ponderadas as duas hipóteses, a variante prevista na concessão Rotas do Litoral ou a ampliação da Estrada Nacional 2 com mais duas faixas de circulação. Nesse sentido, o governante comprometeu-se a pedir a Infraestruturas de Portugal uma análise comparativa de custos e constrangimentos para duas soluções para que possa haver uma decisão sobre este projeto. No próximo fim de semana, os caminhos vão dar ao coração da Serra de São Brás, Parises em Flor. Caminhadas, tradição e animação para esta iniciativa que celebra a festa dos tabuleiros floridos. Tradição, natureza e convívio, Parises volta a florir com um fim de semana recheado de caminhadas, sabores serranos, música, fé e os emblemáticos tabuleiros floridos em honra de Nossa Senhora de Fátima. A tradição regressa a Parises, dias 16 e 17 de maio, com a nova edição da Festa dos Tabuleiros Floridos, conta com um programa recheado de propostas para toda a família, integrado na Rota das Aldeias de Portugal. Um fim de semana onde não faltará a peregrinação, a tradicional procissão das velas, o bailarico com leilão de tabuleiros e outras novidades, como diversas caminhadas, oficinas para miúdos e graúdos, aprenderem a fazer os biscoitos de festa e a preparar os tabuleiros floridos. A pitoresca aldeia de Parises, no coração da Serra do Caldeirão, celebra assim a aparição de Fátima aos Pastorinhos, com esta edição da Festa dos Tabuleiros Floridos, em honra de Nossa Senhora de Fátima. É uma tradição de cariz religioso que conta anualmente com centenas de visitantes. O programa inicia no sábado com a peregrinação à Capela Nossa Senhora de Fátima, uma iniciativa do Agrupamento de Escuteiros 1330 de São Brás de Alportel. Contempla ainda duas caminhadas. À tarde, no adro da Igreja Matriz, a caminhada pela Estrada Municipal convida a percorrer 20 km num percurso de dificuldade média. A iniciativa conta com apoios diversos, a Câmara de São Brás de Alportel, que faculta também viatura de apoio e transporte aos participantes. É o convite para este fim de semana, bem no coração da Serra Algarvia, a festa em Parises. Aqui por Tavira, esta quinta-feira, dia 14 de maio, Encontro com Autores é dedicado a Amália Rodrigues. A Biblioteca Álvaro de Campos recebe, a partir das 6 da tarde de quinta-feira, uma conversa sobre Amália Rodrigues, com a participação de Fernando da Costa e Maria Luísa Francisco. A partir da obra Amália, a Ressurreição, o Encontro propõe uma viagem pela vida e o legado de uma das maiores figuras da cultura portuguesa, revisitando memórias, histórias e episódios menos conhecidos da artista. Uma sessão de partilha e reflexão, onde literatura, música e memória se cruzam. Quinta-feira, 6 da tarde, na Biblioteca Álvaro de Campos. O município de Tavira lembra que tem abertas as inscrições para estabelecimentos de restauração e bebidas. No âmbito da 12ª Feira da Dieta Mediterrânica, estão abertas as inscrições para estabelecimentos de restauração e bebidas. Até o dia 22 de maio, que as inscrições poderiam efetuar para a 12ª Feira da Dieta Mediterrânica, que acontece de 3 a 6 de setembro. No âmbito da preparação do evento, o município desenvolve um trabalho de proximidade junto de cafés, pastelarias e restaurantes na área envolvente o recinto da feira, com vista à participação do setor da restauração local. Uma novidade nesta edição, uma vez que, ao contrário do que tem sido habitual em anos anteriores, são convidados cafés e pastelarias, alargando assim a rede de estabelecimentos participantes. O objetivo é incentivar a adesão e fomentar a participação ativa através da criação e disponibilização de propostas gastronómicas. Podem ser desde pequenos almoços, lanches ou jantar, inspiradas na dieta mediterrânica, ou seja, privilegiando ingredientes da época e valorizando a tradição local. Com esta iniciativa, a autarquia pretende reforçar a ligação entre o evento e o tecido económico do concelho, promovendo uma experiência que se estenda além do recinto da Feira da Dieta Mediterrânica. Os interessados em participar podem saber mais no site do município, lembrando que as inscrições poder-se-ão efetuar até o dia 22 de maio.
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10: São 8 horas e 13 minutos. Tenha uma ótima quinta-feira.

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1: Anos no momento certo de Semana Mais, o apontamento semanal de Beatriz Grilo, licenciada em Desporto e que semanalmente connosco aqui marca a presença. E hoje, agora, é o momento. Bem-vinda.
2: Olá, muito obrigada.
1: Cá estamos para a
2: mais
1: nossa
2: um dia a picar o ponto.
1: Conversa semanal, é verdade. Olha aí, para hoje, qual é a proposta que nos trazes, Beatriz?
2: Hoje o tema do nosso apontamento é: de que maneira é que a nossa genética e a prática de exercício físico podem influenciar na nossa questão de peso corporal?
1: Okay.
2: Por muitas das pessoas falam, eu já tentei de tudo, todo o tipo de dietas, todo o tipo de treinos, todo o tipo de abordagens que eu vejo na internet e que funcionou com aquelas pessoas e comigo não funciona. Realmente a minha genética não é mesmo boa, pois não?
1: É a questão que se coloca sempre, né?
2: E às vezes, muitas das pessoas, a genética influencia, sim, mas ela não é culpada de tudo, porque às vezes há pequenas coisas que realmente se calhar não estamos a fazer da maneira certa para o nosso corpo, porque cada corpo é um corpo, e vou falar disto mais cá para a frente do nosso apontamento. Pode realmente ter funcionado com uma pessoa e com outra não, e terem as duas, se calhar, o mesmo peso, o mesmo tipo de composição corporal, mas nós somos todos diferentes. Temos os mesmos músculos, mas em termos metabólicos podemos ser diferentes e os nossos corpos podem realmente reagir de uma forma totalmente diferente do que a fulana, que eu fiz o mesmo que ela, com ela resultou e comigo não, estou condenada.
1: Isto, aí está, aí está.
2: Às vezes ouve-se muito. Então sim, a genética pode influenciar, mas não é ela que decide tudo. Nós, aqui a nossa mente, é que tem um poder de decisão. E realmente vai aqui muitos processos de o que é que me leva a decidir comer aquilo, não comer. Epá, será que hoje vou treinar, não vou? Isto aqui na nossa mente é que controla tudo.
1: É.
2: Realmente sim, há coisas do nosso corpo que não podemos controlar, por exemplo a nossa composição genética, mas as decisões que nós podemos tomar em certas escolhas, sim, e podemos realmente tomar decisões corretas e não. Pronto, eu gosto de sempre buscar estudos, e eu fui buscar um estudo que pegaram em 300 pessoas com excesso de peso e aplicaram o treino exatamente igual para todos. Antes fizeram vários testes para saber as suas componentes físicas, desde a sua capacidade respiratória máxima, composição corporal, ou seja, a quantidade de massa gorda e massa muscular que tiveram, se existia algum problema em termos metabólicos ou não, em termos de tireoide, e algumas pessoas que realmente tinham piores resultados do que outras tiveram resultados muito melhores, como há outras que até apresentavam melhores condicionamentos físicos do que outras com mais excesso de peso e o corpo delas não reagiu tão bem àquele treino, e aquelas pessoas que aparentemente tinham mais facilidade em perder o peso realmente não perderam. Isto de que maneira é que possa ter acontecido? Sim, realmente existe uma carga genética e há pessoas que têm componentes genéticas de ter maior tendência para maior apetite ou maior tendência para acumular gordura. Pessoas que também têm melhor resposta ao exercício físico, ou seja, que acabam de desenvolver massa muscular muito mais rápido do que certas pessoas. Isto está nos genes. Infelizmente nós não podemos controlar, porque isto se calhar vem dos nossos antepassados.
1: Claro, sim.
2: Mas não quer dizer que a genética seja um termo, como se diz, tipo, a genética não é uma arma, não, o nosso estilo de vida é que pode se calhar puxar o gatilho.
1: Os nossos antepassados também tinham um estilo de vida bastante diferente do nosso.
2: É diferente, e se calhar muitos deles, de certeza alguma, acabavam por comer muito melhor do que nós, porque se calhar a oferta em termos de qualidade de alimentos era muito mais acessível, não só em termos de qualidade de alimentos, mas se calhar economicamente também é muito mais fácil do que hoje em dia. E acabavam-se por mexer muito mais do que nós, e se calhar naquela altura também havia alguma dificuldade de certas pessoas a perder o peso do que outras que se calhar comiam mais à balda, por isso isto depende de cada um ou não. Mas pronto, neste estudo eles viram isso, que as pessoas com melhor capacidade em termos de perda de peso se calhar não tiveram resultados tão bons do que com pessoas que apresentavam mais dificuldades em termos de questões genéticas. Isto tudo para dizer que uma pessoa, independentemente de ter a sua dificuldade ou não, só praticar exercício físico pode

0: de reduzir o risco de vir a desenvolver uma obesidade ou um quadro de excesso de peso 30 a 40%. Ponto. Ah, eu tenho dificuldade. Ok. Mas eu já fazendo exercício físico regular, no mínimo, o que é recomendado 3 vezes a semana, 150 minutos de atividade física, que dá 2 horas e pouco, não é nada. Já pode vir a dar estas percentagens de melhoria de prevenção de obesidade, menos 30 a 40%. É bastante.
1: Já é.
0: Ai,
1: sim,
0: mas
1: sim.
0: Os meus genes é 50-50. Não. Mas... isto já pode ajudar. De vir então ajudar na questão da perda de peso e a prevenções da obesidade. O que é que às vezes pode acontecer, não só pela questão da genética e pessoas terem mais dificuldade do que outras ou facilidade, o que é que nós também temos de ver para além do só pôr o nosso foco na questão da nossa genética? São as pequenas coisas que nós fazemos nas escolhas do dia-a-dia, não só da questão do exercício físico e alimentar, mas das pequenas coisas que fazemos. Por exemplo, e eu acho que abordei no apontamento anterior, nós chamamos o NEAT em inglês, uma vez não vim buscar o nome todo, mas é a quantidade de movimento que nós fazemos durante o dia que vai queimando calorias, ou seja, o caminhar, a distância, a intensidade às vezes da nossa passada. Há pessoas que andam muito rápido e parece que andam assim todas speedadas, e claramente depois nós andamos com uma caminhada mais rápida, depois em termos de gasto calórico vamos consumir mais, e há pessoas que são assim. Ah pá, então anda lá mais um bocadinho devagar. Para mim nada. Vá, vamos lançar. Há pessoas assim,
1: claro,
0: e que andam para aqui, para ali, e se calhar no final do dia, se vamos ver o consumo calórico, a pessoa consumiu muito mais, se calhar uma pessoa que andou menos distância, claramente, ou que andou mais devagarinho, ou que sumiu menos
1: ansiedade. Foi aproveitando a paisagem, foi não sei o quê.
0: Andou mais de carro, ou as pessoas que gostam realmente, ai, vou caminhar, vou ali, deixa ficar mais longe para fazer ali a marginal toda e ver ali o pôr do sol, e não se apercebe, mas se calhar já caminhou 1 km e pouco, e depois para voltar para o carro mais 1 km e pouco, e estas coisas durante o dia, que ao longo de um dia, ao longo de uma semana, de um mês, de vários meses e no ano, se calhar a pessoa tem muito mais gasto calórico de uma pessoa que se calhar mexe menos, e isto em termos de processo de perda de peso conta muito. E há muitas pessoas, se calhar, sei que é já ali, mas ai, vou levar o carro porque dá-me mais jeito, se calhar levam o carro para ali, depois se calhar já não caminham. E se calhar depois a culpa é da genética, não é? Pronto, essas coisas. Eu já tentei de tudo, todo o tipo de treinos e dietas, mas tentaste quanto tempo? 3 semanas, não vi assim resultados muito rápido. Falta a consistência. Não é assim de um dia para o outro. O nosso ganho do peso também não veio assim.
1: Claro.
0: Se calhar vem do acumulado muitos anos de maus hábitos alimentares, maus hábitos de falta de exercício físico, mais maus hábitos de sono, vamos falar agora, que já há muitos estudos que se fez a pessoas que dormem menos de 7 horas diárias e mais de 7 horas, 8, com qualidade de sono profundo, pessoas que têm tendência a dormir mal e que dormem menos, em termos de processos metabólicos e da questão da nossa capacidade de saciar quando nós comemos, ou a necessidade de estarmos sempre a comer. Pessoas que dormem pouco têm mais essas predisposições de querer sempre comer, não, pois a hormona, que agora não me recordo o nome, está sempre ali de parece que como tudo e nada me sacia. Isso às vezes vem muito pela privação do sono ou sono de má qualidade, e claramente se uma pessoa, e em termos também de recuperação, se uma pessoa não recupera bem, se dorme mal e tem sempre hormonalmente essa tendência, o que é que a gente vai fazer? Vai comer mal, vai comer demais, e isso depois já vai dar demasiadas calorias do que nós consumimos.
1: Sim.
0: Não há o déficit calórico, como a gente chama, queimamos mais calorias do que consumimos, claramente vai haver um estagnado do peso ou até um aumento de peso. Por isso a questão do sono é bastante importante. A alimentação, pois a gente vai a comidas mais processadas, mais calóricas. Sim. Falta se calhar as quantidades de proteína necessárias que devíamos consumir para o peso que temos, para o desgaste físico que nós temos. As intensidades de treino, há realmente pessoas que estão ali no duro e já vão treinando com alguma consistência, apesar de terem consistência no treino, mas não se vê assim resultados muito rápidos ou assim a longo prazo consistentes. Porque é que será? Se a intensidade do treino não está adequada para as capacidades da pessoa, a pessoa realmente pode ter ali mais capacidade física e por diversas razões não colocar mais intensidade, ou por falta de conhecimento, ou por falta de conhecimento do seu potencial físico, ou por conforto, ou mil e uma razões que se pode-se colocar aqui da falta de intensidade no treino. Claramente, se for um treino com mais intensidade, nós vamos exigir mais do nosso corpo em termos calóricos e mesmo em termos de aumento de massa muscular. Quanto mais massa muscular temos, mais gasto calórico vamos ter, mesmo após exercício físico. Nós chamamos, damos o termo do EPOC, que é o gasto calórico após o exercício físico. A gente acaba de treinar, mas treinos com maior intensidade. O nosso corpo, mesmo ali sentadinho de sofá depois do treino, está a consumir.
1: A energia que o corpo arrecadou para, vai consumir.
0: Para a questão da recuperação e da intensidade que foi dada, o corpo continua ali a consumir.
1: Por isso é que já os profissionais de saúde dizem que não é aconselhável fazer exercício físico muito próximo da hora de dormir.
0: Fala-se muito disso, que o corpo ainda está ali naquele estado de alerta. Que em termos depois de sono pode mexer com
1: tem que haver uma pausa,
0: do sono, pode estar também relacionado com isso ou não. E depois também fatores emocionais, como por exemplo o stress. Uma pessoa que é estressada em termos metabólicos, pois o corpo fica alterado, pois as respostas emocionais ao stress. Há pessoas que realmente têm aquele conforto emocional de estarem ali a tentar preencher o vazio ou o stress com questões alimentares, e em termos destes processos de perda de peso e a questão da genética, genética não é tudo. Pronto, isto tudo para dizer, se não podemos culpar a nossa genética, sim, se realmente houver alguma predisposição que nos cause dificuldade de perda de peso, sim, podemos julgar, pá, a minha genética assim não é chata, não me ajuda aqui no processo, mas nós não estamos condenados por isso. Não podemos pôr a culpa de porque eu sou assim, o meu corpo é assim. Às vezes sim, é chato, é difícil, mas as escolhas, mais uma vez, que nós fazemos de se calhar decidirmos ficar em casa em vez de ir de treinar, ou nós estamos realmente num processo de controle alimentar, mas hoje é aquele dia que eu não me sinto bem, hoje é o dia de trair aqui a nossa dieta e eu vou comer tudo. A pessoa acaba por ter um consumo calórico tão grande em relação aos outros dias, isso também já vai dificultar a perda de peso.
1: Claro, sim.
0: Por isso, não, a genética não é tudo, as nossas decisões, cada decisãozinha que nós tomamos, é que marca
1: o que somos
0: a diferença
1: e o que somos.
0: Exatamente.
1: Verdade.
0: Que
1: bem.
0: As nossas decisões.
1: Agora, é a altura do ano ideal para pôr em prática todas essas coisas, né? Cada vez mais primavera.
0: Agora é aquela altura do ano, é sempre o início do ano.
1: Toda a gente quer.
0: Quando aparece o sol, projeto de verão 2026, vamos trabalhar, mas já devia ser trabalhado há uns tempos para trás. Nunca é tarde, atenção, quando a pessoa não faz nenhum tipo de exercício físico e vai começar agora, vai ter melhorias. Se for feito com essas questões da consistência, da intensidade, etc., vai ter melhorias. Mas depois tem de se manter, porque isto é um trabalho contínuo.
1: Estamos aqui para lembrar semanalmente.
0: Sim,
1: estamos aqui.
0: Basicamente.
1: É isso mesmo, é isso mesmo. Beatriz, obrigada.
0: Obrigada eu.
1: Boa semana para ti.
0: Igualmente.
1: Até para a semana, beijinhos.
0: Até para a semana, beijinhos.
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0: seu telão.
1: Uma salva de palmas, meu amigo Gustavo Lima.
0: Vamos lá então contar a história das férias. O que é que a gente faz cada vez que a gente vai de férias? Somos todos uma grande cambada de burros. Vai tudo para o Algarve, mas eu sou o pior deles todos, que eu também vou para lá. Vamos lá seguir a história então, a história das férias. O que é que às vezes a gente faz? Mete a casa dentro do carro. É o periquito, o gato, o cão, vai tudo lá dentro, que a gente já não acaba. Vai tudo no outro lado, já não cabemos lá dentro. Vamos lá.

0: bom dia. São 9 horas.
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3: Já inaugurou, diremos, que aquela que é a facilidade da Estrada Nacional 125 com a variante de Olhão. Foi inaugurada numa cerimónia que contou com a presença do Ministro das Infraestruturas e Habitação, Miguel Pinto Luz, e do Presidente do Município de Olhão, Ricardo Calé. A obra de responsabilidade de infraestruturas de Portugal, executada pela empresa Construções Gabriel Couto, tem cerca de 6 km de extensão, ligando a Estrada Nacional 125 à Estrada Nacional 398. Tem duas faixas de rodagem, 6 rotundas e passagens inferiores. O investimento rondou quase 14,5 milhões de euros e teve o apoio do Plano de Recuperação e Resiliência, o PRR. O objetivo da empreitada, assim agora já em funcionamento, passa por aliviar o congestionamento e a sobrecarga da cidade de Olhão na passagem pela Estrada Nacional 125. Na cerimónia de inauguração, o ministro reconheceu que o Algarve não tem sido beneficiado nos últimos anos, como outras zonas do país, em termos de mobilidade, justificando com o processo de litigância de décadas sob a concessão da Estrada Nacional 125. Em declarações proferidas mesmo aos jornalistas, o ministro referiu que a obra da variante Olhão foi possível através de negociações, com a receita que deverá ser aplicada a outras obras que sejam necessárias na região. O governante garantiu que há outros problemas do género para desbloquear em Albufeira, Loulé ou São Brás de Alportel, têm de ser tratados como projetos de exceção, tal como a obra de Olhão. Para o Presidente da Câmara de Olhão, nas declarações também preferidas aos jornalistas, da importância do escoamento de trânsito, que atravessa diariamente o centro da cidade, e que agora passa a ter condições para estar mais fluida para os municípios, sob a possibilidade de expansão da cidade para a zona da variante, o Presidente da Câmara de Olhão referiu que está previsto um plano de pormenor que prevê criar o Parque de Inovação Tecnológica do Algarve. Lembrando que o plano de pormenor, criado pelo promotor em parceria com a Câmara de Olhão, tem projetos idênticos na Europa, contempla por cada emprego criado que tem de ser disponibilizado um lugar para dormir, falando da criação de cerca de 7 mil empregos com este projeto. Enfim, no fundo, a fluidez do trânsito é a grande importância da inauguração da variante de Olhão, que agora possibilita a ligação, por exemplo, entre Tavira e Faro, com maior fluidez. A Associação de Municípios Terras do Infante assinou em Lagos contratos de programa com 11 coletividades de caçadores daquela sub-região que estão disponíveis para cooperar na defesa da floresta contra incêndios, executando ações de silvicultura preventiva. No total, estas estruturas associativas, sediadas nos concelhos de Algesur, Lagos e Vila do Bispo, vão intervir em 208 hectares e limpar áreas sensíveis, selecionadas de acordo com a Carta de Perigosidade de Incêndios. As intervenções serão apoiadas financeiramente pela Associação de Municípios, que disponibilizou para o efeito uma verba de 83 mil euros. Possibilidade e a colaboração de coletividades com a Associação Municípios Terras do Infante na prevenção contra incêndios.
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3: Outros temas que marcam a atualidade e no regional. O Presidente da Câmara de Faro aproveitou a vinda do Ministro ao Algarve para a inauguração da variante de Olhão para uma reunião. Ou seja, António Miguel Pina reuniu com o Ministro das Infraestruturas e da Habitação e o Presidente da Administração dos Portos de Sines e do Algarve, Pedro do O. Ramos. De acordo com uma nota da autarquia, o encontro serviu para preparar a transferência do Porto Comercial para a gestão do município, cujo despacho deverá ser publicado nos próximos próximos dias. Numa outra reunião, o presidente da Câmara de Faro reuniu com o ministro das Infraestruturas e foi discutida a possibilidade de criação de acesso condigno da cidade de Faro à 22, estando a ser ponderadas as duas hipóteses: a variante prevista na concessão Rotas do Litoral ou a ampliação da Estrada Nacional 2 com mais duas faixas de circulação. Nesse sentido, o governante comprometeu-se a pedir à Infraestruturas de Portugal uma análise comparativa de custos e constrangimentos para duas soluções, para que possa haver uma decisão sobre este projeto. No próximo fim de semana, os caminhos vão dar ao coração da Serra de São Brás, Parises em Flor. Caminhadas, tradição e animação para esta iniciativa que celebra a festa dos tabuleiros floridos. Tradição, natureza e convívio, Parises volta a florir com um fim de semana recheado de caminhadas, sabores serranos, música, fé e os emblemáticos tabuleiros floridos em honra de Nossa Senhora de Fátima. A tradição regressa a Parises, dias 16 e 17 de maio, com a nova edição da Festa dos Tabuleiros Floridos. Conta com um programa recheado de propostas para toda a família, integrado na Rota das Aldeias de Portugal. Um fim de semana onde não faltará a peregrinação, a tradicional procissão das velas, o bailarico com leilão de tabuleiros e outras novidades, como diversas caminhadas, oficinas para miúdos e graúdos, aprenderem a fazer os biscoitos de festa e a preparar os tabuleiros floridos. A pitoresca aldeia de Parises, no coração da Serra do Caldeirão, celebra assim a aparição de Fátima aos Pastorinhos, com esta edição da Festa dos Tabuleiros Floridos, em honra de Nossa Senhora de Fátima. É uma tradição de cariz religioso que conta anualmente com centenas de visitantes. O programa inicia no sábado com a peregrinação à Capela Nossa Senhora de Fátima, uma iniciativa do Agrupamento de Escuteiros 1330 de São Brás de Alportel. Contempla ainda duas caminhadas. À tarde, no adro da Igreja Matriz, a caminhada pela Estrada Municipal convida a percorrer 20 km num percurso de dificuldade média. A iniciativa conta com apoios diversos, a Câmara de São Brás de Alportel, que faculta também viatura de apoio e transporte aos participantes. É o convite para este fim de semana, bem no coração da Serra Algarvia, a festa em Parises. Aqui por Tavira, esta quinta-feira, dia 14 de maio, Encontro com Autores é dedicado a Amália Rodrigues. A Biblioteca Álvaro de Campos recebe, a partir das 6 da tarde, quinta-feira, uma conversa sobre Amália Rodrigues, com a participação de Fernando da Costa e Maria Luísa Francisco. A partir da obra Amália, a Ressurreição, o Encontro propõe uma viagem pela vida e o legado de uma das maiores figuras da cultura portuguesa, revisitando memórias, histórias e episódios menos conhecidos da artista. Uma sessão de partilha e reflexão, onde literatura, música e memória se cruzam. Quinta-feira, 6 da tarde, na Biblioteca Álvaro de Campos. O município de Tavira lembra que tem abertas as inscrições para estabelecimentos de restauração e bebidas. No âmbito da 12ª Feira da Dieta Mediterrânica, estão abertas as inscrições para estabelecimentos de restauração e bebidas. Até o dia 22 de maio, as inscrições poder-se-ão efetuar para a 12ª Feira da Dieta Mediterrânica, que acontece de 3 a 6 de setembro. No âmbito da preparação do evento, o município desenvolve um trabalho de proximidade junto de cafés, pastelarias e restaurantes na área envolvente o recinto da feira, com vista à participação do setor da restauração local. Uma novidade nesta edição, uma vez que, ao contrário do que tem sido habitual em anos anteriores, são convidados cafés e pastelarias, alargando assim a rede de estabelecimentos participantes. O objetivo é incentivar a adesão e fomentar a participação ativa através da criação e disponibilização de propostas gastronómicas. Podem ser desde pequenos almoços, almoço, lanche ou jantar, inspiradas na dieta mediterrânica, ou seja, privilegiando ingredientes da época e valorizando a tradição local. Com esta iniciativa, a autarquia pretende reforçar a ligação entre o evento e o tecido económico do concelho, promovendo uma experiência que se estenda além do recinto da Feira da Dieta Mediterrânica. Os interessados em participar podem saber mais no site do município, lembrando que as inscrições poder-se-ão efetuar até o dia 22 de maio.
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10: São 9 horas. E 11 minutos. Tenha uma ótima quinta-feira.

0: Oh, Dona Inês, um beijinho também para si.
1: Oh, Dona Inês, veja lá, ele é um rapaz.
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3: Palavras bem arrumadas, o apontamento semanal do escritor Vitorino Sousa, que está connosco. Bem-vindo, Vitorino.
4: Ora, muito bem. Bem-vindo. Então, hoje temos uma novidade nos temas que nós costumamos
3: gostamos
4: abordar
3: disso,
4: aqui.
3: Gostamos disso.
4: Eu resolvi, nós temos tantos, nós portugueses, temos tanta gente famosa em todas as áreas, que talvez não fosse má ideia relembrar, brevemente, evidentemente, alguns dessas pessoas, não é? Desde políticos, políticos, cantores, desportistas, sei lá.
3: É gente.
4: Eu trouxe 7, não é? Que é um número interessante.
3: Okay.
4: E então, nós já falámos aqui, não há muito tempo, falámos aqui das ceifeiras, salvo erro, não é? E falámos da Catarina Eufémia. Se calhar há muita gente, que, bem, os alentejanos, toda a gente conhece a Catarina Eufémia. Mas se calhar há muita gente que conhece o nome, mas não sabe o que é que aconteceu, não é? Então, a Catarina Eufémia era uma ceifeira do Alentejo. O Zé Afonso tem uma canção que chama-se Cantar Alentejano, em homenagem, chamava-se Catarina, o Alentejo a viu nascer, ceifeiras viram-na em vida, Baleizão a viu morrer. Portanto, ela era de Baleizão. Ela nasceu em 28, no Alentejo, e ficou conhecida como um símbolo da luta dos trabalhadores rurais em Portugal, quer dizer, não vale a pena sequer referir o que é que aquela gente passou, não é? Trabalhava no campo em condições muito difíceis, típicas da época, e em 1954 participou numa greve por melhores salários e não. O que é que aconteceu? Aconteceu que os senhores da GNR não gostaram da brincadeira e houve um que puxou da espingarda e pumba, e matou a nossa Catarina Eufémia. A sua morte tornou-se, evidentemente, um marco na resistência contra a ditadura do Estado Novo, não é? Foi o Partido Comunista, nesta altura, os casais que tiveram filhas eram todas Catarina, não é?
3: Pois.
4: Foi uma forma de homenagear, não é? E, portanto, ainda hoje, Catarina Eufémia, quando se fala dela e quando se fala da luta da resistência do povo alentejano em relação ao Estado Novo, ela passou a ser lembrada como símbolo de coragem e justiça social. Ainda hoje é esse símbolo, é um ícone, não é? Certamente morreu, muita gente sofreu e muita gente morreu direta ou indiretamente relacionada com a situação, mas, de facto, a Catarina Eufémia é o símbolo dessa coisa. Portanto, Catarina Eufémia é a primeira. A segunda é o celebérrimo, o Pedro Álvares Cabral, não é? Que, toda a gente sabe, descobriu o Brasil. O que se calhar as pessoas não sabem é que ele descobriu o Brasil por acaso. Acho que já falámos aqui por alto nesta situação. Porque ele chegou ao Brasil em 1500 e o Vasco da Gama tinha chegado à Índia, o célebre caminho marítimo, 2 anos antes, em 1498. Portanto, ele, quando saiu de Lisboa, a ideia era ir para a Índia, não é? Porque era preciso reforçar e defender aqueles locais, mas a ventania lá no meio do Atlântico empurrou a frota lá não sei quem e a criatura descobriu o Brasil, não é? Não é descobriu, havia um indivíduo, um cronista, que era o termo correto, e um cronista a bordo da frota e escreveu quando aquilo acabou. Ele depois, passado uns dias de lá estar e ver aquilo e os indígenas e tal, escreveu uma carta ao rei, Dom Manuel, e chama-lhe a carta do achamento do Brasil. Ele não fala de descobrir, é o achamento. É
3: muito... Uma expressão...
4: Era um termo que se usava naquela... Hoje não, ninguém usa essa expressão. Portanto, ele chegou realmente a um território que foi... Quer dizer, na altura ninguém imaginava a importância que o Brasil iria ter, quer como colónia de Portugal. O Dom João I, por causa lá do Napoleão, acabou por ir para lá, e foi o único império que teve como centro, como sede, vamos dizer assim, na América, não é? Foi realmente uma coisa extraordinária. Extraordinário, em vista das coisas, de algum por... As coisas nunca são 100% boas e 100% más.
3: Ah,
4: não é?
3: Claro, há sempre

0: Brasil. Exatamente. Depois, o terceiro que nós temos aqui é um senhor que toda a gente conhece, que é o senhor Carlos Lopes.
1: Ah.
0: Não é? O Carlos Lopes, que ainda é vivo, felizmente, não é? Ele nasceu, ele é um ano mais velho do que eu. Ele nasceu em 47, ele é viziense, é de Viseu, da Beira Alta. E, portanto, toda a gente sabe que ele foi um grande corredor, representando o Sporting, sempre o Sporting, especialista nas provas de fundo, corta-mata e maratona. É? O seu maior feito foi a conquista da medalha de ouro nos Jogos Olímpicos de Los Angeles em 84, e ainda mais, é que nessa prova ele estabeleceu o novo recorde olímpico da maratona. Antes disso já tinha sido campeão do mundo de corta-mato por várias vezes. Portanto, ele é hoje lembrado como um símbolo do esforço, dedicação e sucesso do desporto português. Quer dizer,
1: foi aquele momento.
0: Nós não temos noção do que é que implica a dedicação que é necessário ter para... E para já o dom, que não é qualquer pessoa que é campeão da maratona, evidentemente,
1: pois,
0: não é?
1: Claro.
0: Aí agora, temos outra, vamos saltar para a música, e é que a nossa amiga Amália Rodrigues, que essa então é que toda a gente conhece, não é? A Amália Rodrigues nasceu em 1920 e morreu em 99, é conhecidíssima conhecida como a Rainha do Fado, e é considerada a maior intérprete do chamado fado clássico. É claro que isto é uma coisa fruto da promoção, porque a Diolinda Rodrigues, que é a irmã dela, também poderia ter sido. Havia outras fadistas contemporâneas que poderiam ter sido, mas o Salazar resolveu. Isto tem aqui a mão do Salazar, quer na Amália Rodrigues, quer no Eusébio, de quem haveremos de falar um dia destes, e portanto, pronto, ela foi escolhida, vamos dizer assim. Isso não deprecia o valor da senhora.
1: De todo, mal é mal.
0: Mas, para sentar uma pessoa no trono, só pode ser uma, não, é? não pode ser mais do que uma. Não é? E portanto, não sei muito bem porquê, ela destacou-se realmente entre as vozes contemporâneas, e depois aquilo foi só empurrar, não é? Foi só abrir as velas e andou. Não é? Então, uma das canções, tem várias, evidentemente, mas uma das canções é Uma Casa Portuguesa, com certeza, pão e vinho sobre a mesa, e se à porta humildemente bate alguém, senta-se à mesa com a gente. Portanto, esse era, digamos que era o padrão que a política do Estado Novo e do Salazar...
1: Muito humilde, tudo muito humildemente.
0: É, humildemente, só pobrezinhos, honrados e trabalhadores. Maneira que recebeu mundial, a senhora recebeu reconhecimento mundial, ela andou não só nas visitas aos nossos imigrantes, como é costume, mas de facto ela cantou em tudo quanto era sítio. O seu legado mantém-se vivo, sendo símbolo da cultura portuguesa e do fado, hoje património imaterial da humanidade. Na altura não era, mas agora é. E portanto...
1: Inclusive, é curiosidade, é que a Amália também se esforçou e acabou por cantar fado, mais ou menos, em outras línguas, portanto ela acabou por gravar.
0: Sim. E o que muita gente não sabe é que o Salazar estava sempre, digamos, protegeu-a, mas ela não podia com o Salazar, não é? Ela fartou-se de dar dinheiro para os movimentos de esquerda. Há até quem diga que era para o Partido Comunista. Eu não sei, não vou por aí, mas claro que, mas ela não podia respingar, não é? Porque beneficiava de toda a promoção que o próprio sistema lhe dava, não é? Portanto, vamos ouvir a Amália no É ou Não É?

0: Ora, Amália, a nossa Amália cantar aqui uma coisa toda, toda fresquinha. Agora vamos falar de um escritor. Um senhor que, além de escritor, foi, ele é conhecido como escritor, com um pseudónimo, porque o nome dele não é Miguel Torga, é Coelho Adolfo da Rocha, mas ele foi médico, ele era médico. O senhor era um transmontano de gema, não é? Muito da prosa e da poesia, mas principalmente da prosa, reflete aquele tipo de gente lá de cima, não é? Bastante primário, bastante rude, resistente, não é? Imagino lá, como dizia, havia um ditado que dizia: por trás do marão mandam os que lá estão, não é? E era exatamente aquela zona do Trás-os-Montes. Portanto, ele foi Adolfo Correia da Rocha, adotou o pseudónimo literário Miguel Torga. A sua obra abrange poesia, contos e diários, principalmente, sendo marcada por uma forte ligação à terra e à condição humana. Ele trabalhou como médico em Coimbra e conheceu o nosso poeta de Vila Real, Santo António, o António Aleixo. Foi lá que ele... O Aleixo esteve lá internado, da tuberculose, claro. Portanto, foi também médico, exercendo a sua profissão durante muitos anos. Ele era a profissão do senhor, não é? A sua escrita é conhecida pela profundidade, simplicidade e autenticidade. É um escritor que merece a pena ser lido, porque não é difícil em termos de linguagem, e, portanto, continua a ser, felizmente, uma referência maior da literatura portuguesa. E tem uma particularidade, é que ele nunca aceitou, ele tem uma série de livros publicados, mas nunca aceitou que eles fossem publicados, em vida, fossem publicados por uma editora. Ele editou-os em edição de autor, o que já demonstra que ele não alinhava muito com o status quo. Agora vamos falar rapidamente da Irmã Lúcia. Quem é que não conhece a Irmã Lúcia, não é?
1: Uma das pastorinhas.
0: Uma das pastorinhas, não é? E que hoje é santa já foi santificado. Os outros, os primos, não, ainda são beatos e tal, mas e também se calhar já não há razão nenhuma para... Mas enfim, nunca se sabe, não é? Portanto, enfim, a Irmã Lúcia nasceu em 1917, em Aljustrela, na zona de Fátima. E depois, em 1917, aconteceu, entre maio e outubro, aconteceu aquilo que toda a gente sabe, não é? E pronto, e a senhora, a primeira coisa que a Igreja fez, enfim, para evitar muita especulação, foi pegar na rapariga e pô-la num convento de reclusão em Espanha. Portanto, a senhora depois passou a vida inteira na vida religiosa, de vez em quando vinha cá a Fátima, principalmente quando vinham cá os papas e tal, escreveu memórias, relatou as aparições e a sua experiência de fé. É lembrada como uma figura marcante da história religiosa portuguesa. E não vamos especular muito acerca disso, haveria muito para dizer, mas agora não é o momento certo. Finalmente, uma pintora que está viva ainda, que é uma senhora que se chama Paula Rego. Tá? Nascida em 35, em Lisboa, é uma das mais importantes artistas plásticas portuguesas. Estudou em Londres, onde desenvolveu grande parte da sua carreira artística. As suas pinturas ganharam reconhecimento internacional, felizmente, não é? É das poucas artistas que tem reconhecimento internacional e está cá, em Portugal, normalmente vão para fora, não é? E, portanto, estão presentes em imensos museus espalhados pelo mundo. Recebeu vários prémios ao longo da vida, destacando-se como uma referência da arte contemporânea. Paula Rego é hoje considerada uma das maiores figuras da cultura portuguesa. Portanto, fica aqui no ar o nome da Paula Rego e os outros nomes que nós já falámos.
1: Todos importantes.
0: E, portanto, quem quiser aprofundar o conhecimento sobre estes nomes, é só ligar o...
1: Fazer pesquisa.
0: O chat GPT ou o Google.
1: Agora sim.
0: E diz,
1: agora,
0: olha, dá-me informação sobre a Paula Rego. E agora quero ver os quadros dela. E aquilo...
1: Tudo, aparece
0: é tudo. É tudo uma maravilha.
1: Aparece tudo. Ok, certo. Então voltamos para a semana.
0: Para a semana.
1: Até lá, Vitorino. Obrigada.
0: Então vá.
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0: Bom dia, são 10 horas.
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2: No âmbito do projeto Ouvir e Ler Faz-te Crescer, realiza-se no dia 16 de maio, a partir das 3:30 da tarde na Biblioteca Álvaro de Campos, a oficina Danças Tradicionais do Mundo. Temos o Bailar Mato, assim se designa a iniciativa, que tem a orientação de Joana Maurício. Iniciativa destinada a famílias com crianças entre os 4 e os 10 anos, no limite máximo de 12 pares, ou seja, uma criança mais um adulto. Ao longo da sessão, com cariz lúdico-pedagógico e intercultural, as famílias vão viajar pelos mundos infantis e experimentar diferentes danças tradicionais, portuguesas e estrangeiras, as quais contribuirão para o seu enriquecimento cultural. Joana Maurício é licenciada em Educação de Infância e dedica-se à literatura infantil. Enquanto mediadora cultural e de leitura, desenvolve oficinas para profissionais de educação e famílias. É autora de Grãozinho de Areia e Caiu de Mansinho, obras com edição de autor. Dinamiza atividades literárias e criativas, sendo autora e cofundadora do projeto editorial Fazedora de Histórias. Esta é a iniciativa para o dia 16 de maio, inscrições obrigatórias, pode saber mais no site do município. Está em consulta pública o Regulamento Municipal das Hortas Urbanas Comunitárias do Conselho de Tavira. Depois de se auscultar hortelãos, técnicos, associações e decisores políticos, foi elaborado o regulamento que pretende definir as regras de funcionamento e utilização das futuras hortas urbanas comunitárias de Tavira. Os contributos devem ser enviados até o dia 11 de junho. Pode saber mais no site e nas redes sociais do município de Tavira. No âmbito do projeto Aldeia Segura Pessoas Seguras, realiza-se um simulacro promovido pelo município de Tavira Proteção Civil. É dia 18 de maio, a partir das 6:00 da tarde, na Azinhosa e Grainho. Lembrando que, quando ouvir um aviso sonoro, deve dirigir-se para o refúgio. Este simulacro, 18 de maio, 6:00 da tarde, na Azinhosa e Grainho, no âmbito de Aldeia Segura Pessoas Seguras. Jantar de solidariedade para com a Associação Ecológica do Algarve realiza-se no dia 6 de junho no Hotel Vila Galé, em Tavira. É um empenho e dedicação do Núcleo de Voluntários de Tavira para este evento, que promete uma noite especial em ambiente acolhedor e descontraído, onde a solidariedade, convívio e espírito de entreajuda são protagonistas. É um momento gastronómico, mas também uma iniciativa que pretende juntar todos aqueles que desejam apoiar a missão da Associação Ecológica do Algarve na luta contra o cancro. O jantar será servido em formato self-service, numa seleção diversificada e cuidada de pratos pensados para proporcionar uma experiência agradável a todos os participantes. A animação da noite estará a cargo do cantor tavirense Arcílio Palma. Os bilhetes já estão disponíveis, embora em quantidade limitada. Por isso, recomenda-se a sua aquisição antecipada. Aqui por Tavira, poderão adquiri-los na União de Freguesias e em Faro, na sede da Associação Oncológica. Lembramos, é já no próximo dia 6 de junho que acontece o jantar de solidariedade com a Associação Oncológica do Algarve. É aqui em Tavira, no Hotel Vila Galé. Com a organização do Agrupamento 100 Tavira do Corpo Nacional de Escutas, realiza-se a 7ª Grande Caracolada à Escuteiro. É dia 16 de maio, junto ao Mercado Municipal, no antigo Espaço das Docas. Para este ano, a Grande Caracolada à Escuteiro, na sua 7ª edição, promete novidades. A realizar-se, no entanto, no mesmo local, junto ao Mercado Municipal, conta com a animação do grupo musical Acordeonima e também de Hugo Madeira, o Rancho Folclórico de Santo Estevão e a atuação do grupo The Dance Company. Com início às 13 horas e entrada gratuita, será uma tarde muito animada, onde não faltam os famosos caracóis, além das bifanas, entre outras especialidades presentes para este evento, que é já uma referência dos nossos escuteiros aqui por Tavira. Anote na sua agenda, 16 de maio, a 7ª Grande Caracolada a Escuteiro em Tavira. Mercadinhos de Castro Marim, Odeleite e Azinhal decorrem mensalmente. O Mercadinho na Aldeia, em Odeleite, decorre no primeiro domingo de cada mês, enquanto em Castro Marim acontece no segundo sábado do mês, ao mesmo tempo que a Feira das Velharias. No Azinhal, há mercado no último domingo do mês. Promovido pela Casa do Povo do Conselho de Olhão, em Moncarapaz, decorre o concurso Janelas e Portas Floridas. As inscrições decorrem até o dia 15 de maio. Há prémios para os melhores classificados nas várias freguesias do Conselho de Olhão. Conheça o regulamento no site Casa do Povo de Moncarapaz. Com a organização da Associação Cultural e Recreativa de Luz de Tavira, realiza-se o Luz Talent, é um concurso de talentos. As inscrições estão a decorrer para todos os que queiram participar na dança, na música, magia, acrobacia, ginástica, canto e circo. Para tal, devem contactar a Associação Cultural e Recreativa de Luz de Tavira. Celebração de 50 anos à volta da cultura em Tavira. É uma celebração em prol de Fernanda Guerra. Realiza-se no dia 16 de maio no restaurante Chicken, em Conceição de Tavira. Os interessados em participar devem efetuar a sua inscrição, contatando o telemóvel 917-740-809 da Rede Móvel Nacional. Dia 22 de maio, a partir das 9 da noite, a Quinta do Sobral, em Castro Marim, acolhe uma noite de fado com Nádia Catarro e Luís Saturnino. Acompanhados dos músicos Gonçalo Rosa na guitarra portuguesa, Luís Reis na viola do fado e Gonçalo Feijão na viola baixo. As inscrições poder-se-ão efetuar contatando o telemóvel 965-351-239. O valor angariado servirá para apoiar as famílias afetadas pela tempestade em Leiria. Com a organização do Pontão, realiza-se uma excursão dia 17 de maio para assistir à revista à portuguesa No Boa Esperança. Haverá ainda momento para um passeio até Sagres e um almoço livre. As inscrições poder-se-ão efetuar contatando a Associação O Pontão pelo 966-713-207. Excursão do Pontão, dia 17 de maio. 13º aniversário dos Motomanos, dia 16 de maio, a partir das 2 da tarde, na sede do clube, com entradas livres e muito convívio. A participação das bandas Fora de Órbita e Pedro Celes. 13 anos dos Motomanos, a celebrar dia 16 de maio. A Casa do Povo do Conselho de Olhão, em Moncarapaz, recebe nas tardes de domingo, a partir das 15 horas, as matinés séniores. Dia 16 de maio, há um passeio, uma visita de património à Igreja de Almancil. Já no dia 17 de maio, há música para dançar com Luís José. Sábado, dia 16 de maio, celebração do 101º aniversário da Sociedade Recreativa e Musical Luzense. Há o grande baile de aniversário, animado com tons de baile. Uma noite especial de convívio, música e celebração. Desta feita, é um baile só para os sócios da Sociedade Luzense. Ateliê de Antutipia, impressão natural. Quadros impressos pelo sol.

0: Bom, atividade artística inspirada na natureza e aberta a famílias. É dia 23 de maio, a partir das 10 horas da manhã, na espartosa freguesia de Santa Catarina da Fonte do Bispo. Os interessados em participar devem contactar a Associação Artificial e proceder à respectiva inscrição para participar neste passeio artístico pelos montes e lagares. Vamos ajudar o Afonso. É um convívio artístico agendado para o dia 23 de maio, a partir das 21h30, no Salão da Sociedade Recreativa e Musical Lucense, em Luz de Tavira. Música ao vivo com Arcílio Palma, o do Reflexo, a Vera Pereira, Luís Guilherme, DJ Ginga, Rafael Sousa, Andreia e Vitinho, Leonel Rodrigues e a Associação Cultural e Recreativa de Luz de Tavira. Entregue o seu donativo a quanto da entrada. A iniciativa contou com o apoio da Junta de Freguesia de Luz de Tavira, Sociedade Luzense e o Comércio Local, além da participação também dos sonâmbulos. É no dia 23 de maio, no Salão da Sociedade Luzense. Até 30 de maio, patente a exposição O Azulejo em Portugal, uma história em aberto. É no Museu Municipal de Tavira, Palácio da Galeria. Artes e Letras apresenta a exposição de gravura de Paul Young na Biblioteca Álvaro de Campos, para visitar até o dia 8 de junho. Até o dia 22 de maio, a exposição Pequenos Bartos, na Escola Dom Manuel I, uma organização da Associação Oficina Bartolomeu dos Santos, Câmara de Tavira, CFAI, Levante Algarvio, Agrupamento de Escolas Dom Manuel I e Agrupamento de Escolas Dr. Jorge Augusto Correia. De 15 a 17 de maio, ou seja, para este fim de semana, Tavira acolhe o segundo Open Dardos Cidade de Tavira, do Clube Recreativo Tavirense. É no Parque Feiras e Exposições. Este domingo, e a partir das 8 horas da manhã, petanca, federados, a prova acontece junto ao Mercado Municipal de Tavira. A partir das 9 horas da manhã, todos a caminhar. O ponto de encontro é o Lar da Igreja, em Santa Catarina da Fonte do Bispo. A partir do meio-dia e meia, tertúlia à hora do almoço. É mais uma iniciativa para o Hotel Vila Galé, promovido pela Associação Internacional de Paramiologia. Este sábado, a partir das 10 horas da manhã, torneio de Walking Netball 2026. Acontece no campo de ténis junto às piscinas municipais de Tavira. A partir das 10 horas da manhã e ao longo de todo o dia, mostra de artesanato no Jardim das Palmeiras. A partir das 10h30 da manhã, visita orientada à exposição Azulejo em Portugal, uma história em aberto, no Museu Municipal de Tavira, Palácio da Galeria. A partir das 15 horas, oficina Introdução à Serigrafia. É no Hub Criativo da Ria Inquieta, na Rua 4 de Outubro, ou seja, na Porta Amarela. A partir das 5 da tarde, Festa do Caracol. É na Casa do Povo de Santa Catarina da Fonte do Bispo, na tenda no exterior. Às 5 da tarde, visita encenada, história que os objetos contam. É no Núcleo Islâmico do Museu Municipal de Tavira. A partir das 6 da tarde, abertura de exposição e concerto na Casa das Artes em Tavira, uma iniciativa da Associação José Afonso, Núcleo de Tavira. Exposição Adriano, 80 anos. Exposição que fica patente até o dia 31 de maio. Às 21h45, apresentação por Adriana Encarnação e há um concerto com Manuel Teixeira cantando Adriano. Isto na Casa das Artes em Tavira, a iniciativa da Associação José Afonso. Esta sexta-feira, a partir das 20h30, Gala do Desporto Tavira 2025. É no Pavilhão Municipal Dr. Eduardo Mancinho. Quinta-feira e a partir das 6 da tarde, encontro com autores. A Mulher e o Mito, Fernando da Costa, fala de Amália Rodrigues. É na Biblioteca Municipal Álvaro de Campos.
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5: Olá, bom dia, uma boa quinta-feira, bom contar consigo desse lado. É o arranque do Haja Amanhã para este mesmo dia. Vamos a isso, 2 horas na sua companhia. Haja amanhã, bom dia.

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1: É o momento certo do nosso apontamento semanal. A Delegação Regional do Algarve da DECO. Consultório do Consumidor. Esta semana vamos saber em que é que consiste o novo projeto da DECO sobre os direitos dos consumidores. Contamos com a colaboração de Tânia Neves. Bem-vinda, Tânia.
2: Olá, olá a todos.
1: Estamos, há algum tempo que não tínhamos por cá a Tânia, de vez em quando picamos o ponto com cada um de vós. Então vamos lá saber, há um novo projeto da DECO sobre os direitos dos consumidores, Tânia.
2: É verdade. Saber que direitos temos enquanto consumidores de bens e serviços, na verdade, é o primeiro passo para que sejamos cidadãos mais ativos, não é? E também interventivos e participativos, é o que se pretende. E, portanto, este projeto, Tudo o que Tens Direito, é um projeto da DECO e que pretende precisamente tornar os serviços de informação e apoio ao consumidor mais acessíveis e próximos em todo o território nacional. Portanto, o objetivo é simples e é também urgente, podemos dizer assim, passa por garantir que todos os cidadãos tenham acesso facilitado à informação, mas também ao apoio, ao aconselhamento e à resolução de problemas de consumo que possam surgir, por exemplo, o aumento do custo de vida, as faturas elevadas, portanto, problemas diversos com as garantias de equipamento ou com o crédito de habitação, até simples SMS, simples que na verdade não são, parecem simples e inofensíveis, mas que na verdade são fraudulentas, que recebemos. Portanto, estas são algumas das dificuldades em que os consumidores ou que os consumidores enfrentam ou podem enfrentar diariamente, pelo que sem terem uma informação rigorosa e apoio personalizado, podem não conseguir solucionar. E, portanto, este projeto destina-se precisamente a permitir isso e a facilitar e estar próximo de todos. Portanto, pretendemos levar os direitos do consumidor até ao cotidiano de todos os cidadãos, e não só os problemas. Portanto, tudo o que tens direito, é assim o nome deste projeto, eu reforço que é para ficar no ouvido.
1: Exato.
2: Ele aposta numa abordagem inovadora e, portanto, combina a proximidade local, a comunicação clara, para que não haja aqui dúvidas naqueles que são os direitos dos consumidores e o serviço aos cidadãos e consumidores, não é? Portanto, facilitando o acesso dos consumidores de todo o território nacional aos serviços de informação e apoio da DECO, o projeto apresenta os novos passos DECO, potenciando assim a parceria que a Associação tem vindo a desenvolver com autarquias em todo o país, e agora lá está privilegiando as regiões do interior e do sul, onde as populações acabam por ser mais vulneráveis e têm mais dificuldades no acesso à informação. Nestes espaços, a DECO, com o município, portanto, informa, mas não só, apoia também, aconselha e capacita os cidadãos, acompanhando-os assim de perto em todas as questões de consumo. Também as equipas das autarquias vão estar diretamente abrangidas pela vontade do projeto em promover o conhecimento e o exercício dos direitos dos consumidores e para esse fim realizar-se-ão diversas ações de capacitação dirigidas aos técnicos municipais e de outras organizações locais também. E, portanto, a DECO assim alarga a sua intervenção e estende a ação da defesa dos consumidores aos mais diversos agentes locais.
1: Todos diremos que, no global, com essa intervenção geral que se pretende neste novo o projeto que desenvolveram, não é? Que vem, no fundo, de base de desenvolvimento das ideias e das concretizações de todos os anos anteriores.
2: Sim, exatamente. É só mais tentar aqui apostar na proximidade, que já existe naturalmente, mas podemos dizer que nunca estamos próximos demais dos consumidores e, portanto, alargamos aqui este leque para que os cidadãos se sintam efetivamente protegidos e informados e tenham menos dificuldades no dia-a-dia em resolver questões de consumo, sem que, eventualmente, isso é o ideal, até nem tenham que recorrer a nós, não é? Isso é o ideal, mas naturalmente que, precisando, é para isso que cá estamos também.
1: Exato, é sempre bom lembrar que existe essa vossa ajudinha importante. Que bem, Tânia, obrigada, continuação de uma boa semana, para a semana cá estaremos de novo na conversa.
2: Igualmente.
1: Até lá, boa semana.
2: Boa semana.
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10: Momento certo de despertares. O apontamento semanal da terapeuta ocupacional Adriana Saraiva. Bem-vinda, Adriana.
11: Obrigada, Ana.
10: Cá estamos para a nossa conversa semanal, este momento sempre com temas muito interessantes e muitas vezes perspectivando datas muito oportunas.
11: Nem mais.
10: É o caso?
11: É o caso. Nós, esta semana, temos amanhã, dia 15 de maio, a celebração do Dia da Família. E vamos comemorá-lo com uma Play Street, como já tínhamos avançado
10: na
11: semana passada. Este tema da família deve ser dos mais complexos, mais amplos, que se poderia eventualmente trazer aqui, e mais ainda com rubricas assim curtinhas como nós temos.
10: Pois é.
11: Isto dava para os programas da Rádio Jovem.
10: Sim.
11: De 2 horas.
10: E ficaria a faltar mais um bocadinho.
11: E faltava mais um bocadinho, exatamente. É. Bom, na verdade, temos as famílias a enfrentarem vários desafios, não é? Sendo que nem sei qual dos desafios é o mais preponderante ou o mais desgastante e complexo, mas por outro lado, eu acho que nunca é legítimo falar em desafios sem pensar no contraponto, nos fatores de proteção, não é? Temos desafios, mas também temos redes de suporte, temos amigos, temos vizinhos, temos comunidade. No outro dia estava a ler um apontamento que era que tem havido assim uma espécie de boom de campanha do autocuidado, do self-care, mas que além do self-care, e se calhar tão ou mais importante do que o self-care, era o cuidarmos uns dos outros, o heterocuidado e o cuidado em rede e em comunidade. E nós falamos muitas vezes disto porque falamos sempre no chavão da aldeia que é preciso para cuidar de uma criança, mas também é preciso uma aldeia para cuidar de quem cuida de uma criança.
10: Pois é.
11: E portanto, a verdade é que a correria do dia-a-dia, os compromissos, as atividades que eles frequentam, os horários para cumprir, as responsabilidades da escola, as responsabilidades familiares, fazer jantar, dar banhos, trabalhos de casa, mochilas, roupas, é uma correria louca, não é? E nós, de vez em quando, temos que soltar assim tipo um daqueles saquinhos de areia que segura o balão, que é para Sim. não ficarmos demasiado pesados, porque não dá para dar conta destas coisas todas, não é?
10: Sim.
11: Portanto, ou abdicamos se calhar um bocadinho mais dos cuidados domésticos, ou pedimos ajuda. Ontem tinha as minhas filhotas a pedirem socorro, elas próprias em autogestão, quase, à nossa vizinha, e ainda bem que ela acudiu, e ainda bem que nós conhecemos algumas dos nossos vizinhos do prédio, mas quem não, não é? Quem não esteve já numa situação de aperto, de atraso, e que já está a chegar a hora de os ir buscar à escola e não vai dar tempo, e aquela colega de trabalho...
10: Mas também é uma vantagem, morar de Tavira não é mesmo morar a Lisboa?
11: Nem mais. Mas também porque em Tavira temos algumas famílias que têm família com eles, mas, por exemplo, eu ontem dava-me conta que uma das mães que estava connosco estava com um bebê ao colo, de 12 meses, e tinha um menino com necessidades educativas especiais sérias, com necessidades de saúde especiais, as duas coisas, Sim. ok? Neurodivergência e questões de saúde daquelas que precisam de vigilância. Portanto, um quadro de diabetes a ser monitorizado, etc. E a senhora com o bebê ao colo e o menino a brincar, o mais velho. E eu lembrava-me dela de uma consulta. E disse-lhe, eu recordo-me de si. E ela, sim. E depois trocamos ali meia dúzia de palavras. Esta senhora tem um marido a trabalhar fora, em caminhagem, durante toda a semana. Portanto, é ela sozinha que faz a gestão de toda esta logística, imigrante. E eu pus-me logo aqui a fazer cálculos de cabeça como é que seria esta dinâmica Sim. e o quão complexo mental e em termos logísticos, em termos emocionais, gerir tudo isto. E, portanto, sim, estamos em Tavira, é uma cidade mais pequena, mas dentro da cidade pequena que é, também temos muitas pessoas que estão cá, vindas de outras regiões do país, vindas de outros países, que não conhecem ninguém e que estão um bocadinho por sua própria conta em risco.
10: Estou contentinha, antecipamos-nos à Rádio Jovem, falámos na Rádio Jovem. Hoje nós estamos aqui a festejar um dia especial da Rádio Jovem, mas estamos aqui no Despertar. Bem-vinda,
12: é verdade.
10: Paula. Bem-vinda.
12: Convidaram-me, bem-vinda, obrigada pelo convite.
10: Para falar de uma celebração especial.
12: Sim, para falar na família. E eu estava aqui a ouvir a Adriana. Pronto, e nós temos sempre uma história, não é? Supostamente crescemos numa família e nem sempre todas as famílias são perfeitas, não é? E é interessante perceber, pronto, como é que se sobrevive com essa família, porque às vezes se essa família não é perfeita, a outra família, por afinidade, é muito importante. Pronto, eu posso falar aqui um bocadinho de mim. Pronto, eu não sou daqui, de Tavira propriamente, eu nasci em Lisboa, vivi ali na Amadora. O meu pai criou-me sozinha, portanto, e uma pessoa que veio da Serra, pronto, também assim um pouco deprimida, portanto, fez o melhor que ele pôde. E eu estou muito feliz pela pessoa que sou hoje, mas sei que foi importante toda esta família que eu criei extra. Os grupos de amigos, as atividades que fiz, a escola, os professores. E aqui lembro-me de muitos que tiveram aqui um papel fundamental. Portanto, e quando eu falo em família, ou penso em mim em família, não é? É uma verdade, é que eu sinto que eu constituí uma grande família, porque em mim eu levo todas estas pessoas, eu lembro-me de imensas coisas importantes para a minha educação que eu tirei em cada pessoa que eu conheci, para o bem e para o mal, está bem? Porque depois também há coisas que depois nós apercebemos, é pá, isto não foi correto, não é? E a longo prazo também sentimos que, pronto, tomamos consciência, somos mais autónomos, crescemos e percebemos o que é certo e o que é errado. E digo-vos sinceramente, eu acho que é importante a família de base, se calhar biológica e aquela que temos, mas para mim foi muito importante a outra família que eu criei à volta disso. E reparem, eu vim para Tavira e aqui em Tavira, mais uma vez, eu tive que criar, pronto, não foi forçado, mas o que é certo é que ela existe, mas é a família que eu também criei aqui, não só a biológica por parte do marido, porque ele é que vive cá, não é? Ou que viveu cá e nasceu cá e portanto tem a sua família cá, mas o que é certo é que o que me equilibra no meio disto tudo também é a família que se constitui fora disto. E por isso é que eu acho tão importante a escola, não é, como sociedade, ser aqui uma família. E às vezes, até quando falo com alguma mãe ou algum pai ou com algum problema em cada sala de aula, eu gostava que as pessoas vissem aquilo como uma família. Estão a perceber? Porque acho que nós podemos fazer tão bom e tão bem às crianças, não pensando só no nosso, não é, porque nós vivemos em sociedade, que acho que, pronto, acho que o mundo ficaria melhor se realmente não pensássemos só nesta família biológica, mas em toda aquela que a gente vai construindo ao longo da vida, que para mim, opá, é muito preciosa. Toda aquela que tenho vindo a ter tem sido muito preciosa para mim, e hoje também, sendo adulta.
11: A Paula está-me a fazer lembrar aqui casos concretos que nós conhecemos e lidamos assim com alguma regularidade. Nós temos a história, por exemplo, de outra menina, que é uma menina que nasce no seio de uma família mais tradicional, nuclear, mas que se desfaz, que por entretanto há uma desestruturação familiar, por assim dizer, uma quebra de laços, e há muitas vivências muito difíceis desde uma idade muito precoce. Portanto, eu às vezes olho para ela e penso, esta é uma embalagem pequenina, mas com uma bagagem emocional já muito grande e pesada. No entanto, esta menina fez uma amizade muito, muito forte. É quase como a irmã. Normalmente diz-se que os amigos são a família que nós escolhemos. Portanto, e ela escolheu quase que uma pseudo-irmã mais velha, que é uma menina que também faz parte do grupo que a gente acompanha. E elas são assim quase unha carne, sorte grande e determinação. Uma muito alta, outra muito pequenina. Andam sempre juntas, têm imensas afinidades, dão-se lindamente. Começaram porque gostavam muito da mesma modalidade desportiva, foi lá que se conheceram. E desde andam em dois agrupamentos de escolas completamente distintos. E no entanto,
12: não se largam.
11: São hiperprotetoras uma da outra e estão lá mesmo quando a família às vezes não é o suporte tão necessário como
12: Adriana,
11: poderia ser.
12: É o mais importante, imagina, ao longo disto, não é?

0: pronto, ao longo da minha vida eu tive situações, não é, tristes, não é? Havia situações que eu não entendia. Mas o facto de eu estar com uma amiga e eu perceber que ela gostava de mim, eu vou dizer que me amava, porque eu sentia, eu amo os meus amigos, atenção. E isto dava-me o meu conforto, porque eu ia para casa e sabia que tinha um grupo de amigos. E acho que isto é muito importante. E lá está, vocês podem dizer, ah, mas é amigos. Acho que há aqui um sentimento que nos dá um laço familiar e isso era o meu conforto, está bem? Eu tinha também pessoas na minha família que me se preocupavam comigo, está bem? Fizeram aquilo que se calhar o papel da mãe, da preocupação, mas também tinha as mães dos meus amigos e amigas,
1: Que nos
0: pá,
1: adotam um bocadinho
0: sim,
1: também, não
0: e que
1: é?
0: eu ia lá para casa ou ia estudar, davam-me se calhar de lanche, percebem? Isto dá-nos conforto, segurança, que é o que é que a escola acabou, o que é que eu vou fazer agora, não é? Enquanto o meu pai não chega, eu vou estar sozinha, porque isto é um bocado triste, não é? Portanto, eu de facto acho que é importante para as crianças terem e para as famílias, não é? E os adultos também, terem este conforto. O que eu sinto cada vez mais é que parece que não há tempo para isto, não é? E por isso é que eu acho que as pessoas estão muito isoladas, e sem criar estes laços. E preocupa-me, não é? Porque são adultos, que sem a sua gestão de tempo, não é? Depois também as crianças não têm essa liberdade, lá está.
1: Exato.
0: E isso é que depois é preocupante
1: Exato, exato.
0: para a sociedade e para as crianças em si.
1: Eu terminar aqui com uma história que nos chegou num destes eventos, numa das atividades que fizemos em contexto de escola. Há um rapaz que costuma aparecer em várias situações. É um rapaz estrangeiro. Também está cá, é de origem inglesa, se eu não estou em erro. Volta e meia eu até baralho com o nome dele. Mas é um rapaz muito castiço, engraçado para se conversar com ele. Então, ontem, olhava para um colar que ele trazia e que me parecia um colar um bocadinho invulgar. Tinha uns escritos que pareciam até numa língua estrangeira, um japonês ou um indiano, qualquer coisa assim. E disse-lhe, tu tens um colar muito giro. E ele, sim, e eu gosto muito dele. E eu, é muito mesmo, muito giro. E ele, foi o meu avô que me ofereceu. E por isso é muito especial. Eu, e tu sabes o que é que tem aí escrito? E ele, olha, eu não sei exatamente o que diz, mas eu sei que tem uma mensagem tipo de proteção e de amor. E então, eu gosto imenso do meu avô. E agora ele já está cá. Portanto, é uma família inglesa que está cá migrada. O avô finalmente se pôde juntar a eles e ele dizia-me: Olha, o meu avô é super especial. E um dos motivos que ele é especial é porque não só nós vivemos a nossa casa ao lado da casa dele, como ainda por cima a casa onde eu vivo foi construída pelo meu avô. E eu pensei: Olha, que engraçado, muitas vezes vemos famílias nativas daqui de Tavira que estão um bocadinho sozinhas porque não têm mais apoio de outros familiares, e aqui temos um exemplo de uma família imigrante que tem um bocadinho da família alargada e que ainda por cima esse elemento da família tem um significado tão especial neste menino, porque me pareceu que era ali um pilar daquele agregado e que marca ali aquele coraçãozinho que estava um bocadinho mais quentinho à conta deste avô.
0: Pois, e quando se fala em família, e costuma-se dizer, não é, que o importante é também ter aqui, ou a possibilidade de ter aqui os avós, não é? Porque os avós têm aqui um papel, importante, não é? E às vezes não há essa possibilidade, não é? Porque os pais foram viver para zonas distintas, dos seus pais e. Mas pronto, isso seria, na verdade, aquela família que se fala perfeita, não é? De ter todo o agregado familiar à volta, a viver e a viver em comunidade. Mas isso parece-me a mim, mas gostaria que fosse, pronto, que houvesse mais famílias realmente unidas nesse aspecto. Mas apercebo-me que cada vez mais há muita gente, ou famílias monoparentais, mais diluídas, não é? O que causa aqui, lá está, o que impacto é que isto vai causar, não é? Mas pronto.
2: Já levando em conta
0: Sim.
2: que no passado os avós eram avós que estavam em casa.
0: Exato, exato.
2: Hoje em dia os avós são mais algumas das pessoas que estão a trabalhar aí
0: É verdade. E que
2: não
0: não
2: se...
0: têm tempo.
2: Sim, porque estão em igualdade de circunstâncias como os pais, não é? Também.

0: o dia da espiga. Há uma tradição, inclusive, no Conselho de Lolé, que muitos aproveitam, levando em conta que até no fim de semana há uma festa explicando as tradições da celebração do dia da espiga, a pensar nas crianças. Portanto, de quinta até domingo, a Lolé está a celebrar o dia da espiga.
1: Eu acho que nós, se calhar, aproveitávamos a boleia, e eu sei que o projeto Lado a Lado, todos os anos, com as senhoras que integram este projeto, geralmente relembram esta data, recolhem e fazem os raminhos de espiga e oferecem, relembrando o simbolismo de cada um dos elementos que constitui este raminho. E eu acho que nós podíamos muito bem desafiá-las, porque elas têm sido novas nossas parceiras agora ultimamente nas Play Streets, para que esta Play Street tenha aqui um cheirinho de espiga.
0: Eu posso
2: não
0: dizer,
2: nos podemos esquecer.
0: Sim, eu estou mais privilegiada, porque há uns bons anos esta parte vem do lado a lado da espiga que dá sorte à Rádio Gilão todos os anos, com um abracinho muito grande para a nossa Diolinda. Certamente não se esquece de nós, e a espiga, com a ajuda da Junta de Freguesia, que vai ajudar a colher os vários elementos que compõem a espiga. Isto tudo está tudo ligado.
1: Ana, deu-me uma grande ideia.
0: Dei. Gosto disso. Então pronto.
1: Vamos pôr as crianças e os jovens ajudarem a recolher.
0: Aí está.
1: O material para fazer esse ramo.
0: Vamos a isso. Olha, muito obrigada.
1: Obrigada,
0: Paula.
2: Obrigada.
0: Hoje com companhista, não é?
1: Fica com outro brilho.
0: De vez em quando deve ser assim. Obrigada, Adriana. Até para a semana.
1: Até para a semana. Um beijinho, Ana.
0: Obrigada. 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
3: Hoje amanhã de quinta-feira, por aqui continuamos. Agora vamos lembrar do tempo para hoje, a previsão do Instituto Português do Mar e da Atmosfera para quinta-feira, 14 de maio. Previsão que aponta para céu geralmente pouco nublado, apresentando períodos de maior nubosidade durante a manhã e durante a tarde, com possibilidade de ocorrência de aguaceiros fracos e dispersos. Vento fraco moderado de norte-noroeste, tornando-se moderado a forte, por vezes com rajadas até 70 km/h no litoral oeste e nas terras altas, em especial a partir da tarde, e sendo de oeste-sudoeste na costa sul do Algarve durante a tarde. Prevê-se ainda uma pequena subida da temperatura máxima aqui no Algarve. O mar na costa sul com ondas de sudoeste inferiores a 1 metro. Temperaturas máximas previstas para hoje, 24 graus de máxima prevista para Tavira, 23 para Faro, 21 Lisboa, 19 para o Porto. Esta é a previsão do Instituto Português do Mar e da Atmosfera relativamente a esta quinta-feira. Por aqui continuamos na sua companhia, sensivelmente 6 minutos para o meio-dia. Será depois a hora certa que iremos atualizar da informação. Prometemos. Não gostamos muito de jurar, mas pronto, ok. Quem jura já a seguir é o Fernando Daniel, num dos seus temas mais novinhos. Obrigada por estar desse lado. Excelente quinta-feira com a sua rádio.
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2: Boa tarde, são as notícias na Gilão para quinta-feira, dia 14 de maio deste 2026. Neste espaço de informação de âmbito local e regional, vamos falar-lhe sobre a celebração que aí vem para o fim de semana, mais propriamente a celebração dos Motomanos, 13 anos de Motomanos. Falamos-lhe também de desporto. Este fim de semana, Tavira acolhe um torneio de walking netball. Uma outra das celebrações do fim de semana prende-se com o Dia Internacional dos Museus, com a inauguração de exposição, visita e apresentação de catálogos. Estes e outros temas para desenvolver de seguida aqui na sua rádio.
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2: Boa tarde. Tavira celebra o Dia Internacional dos Museus com a inauguração da exposição, visitas e apresentação de catálogos. É dia 16 de maio que Tavira assinala o Dia Internacional dos Museus com um programa de atividades subordinado à temática Museus a unir um mundo dividido, proposta pelo Conselho Internacional de Museus. Apesar desta data ser comemorada no dia 18 deste ano, será antecipada, uma vez que o Dia Internacional dos Museus recai este ano numa segunda-feira, dia habitual de encerramento dos museus. A iniciativa insere-se nas celebrações coordenadas a nível nacional pela Museus e Monumentos de Portugal e pela Rede Portuguesa de Museus, reafirmando o papel do Museu Municipal de Tavira enquanto espaço de encontro, diálogo e partilha cultural. A entrada no museu será gratuita durante todo o dia. O programa inicia pela manhã às 10h30 com uma visita guiada à exposição Azulejo em Portugal, uma história em aberto no Palácio da Galeria, com a orientação de Ricardo Louro. A atividade tem um máximo de 15 participantes e requer inscrição prévia. Atenção, hoje é o último dia para efetuar essa mesma inscrição. Seguir-se-á depois, ainda no Palácio da Galeria, apresentado o catálogo da exposição, uma publicação que reúne ensaios de 7 autores: Rafaela Xavier, João Pedro Monteiro, Rosário Salema de Carvalho, Madalena Matos, Constança Azevedo Lima, Inês Leitão e Ricardo Louro. Esta publicação percorre a história do azulejo desde o século XVI até à contemporaneidade, incluindo um capítulo dedicado à azulejaria em Tavira, ao longo dos séculos. Tal como a exposição, o catálogo resulta de uma parceria com o Museu Nacional do Azulejo e constitui um contributo duradouro para o estudo e divulgação deste património. Ainda neste dia, à tarde, o Núcleo Islâmico em Tavira inaugura a exposição Judeus em Tavira, Fragmentos de uma História, que recupera a memória de uma comunidade documentada em Tavira desde o século XIII e forçada ao exílio pelo édito de Dom Manuel I em 1496. A mostra apresenta bens arqueológicos únicos no panorama nacional, assinalando os 500 anos da passagem por Tavira de David Rubini, uma figura enigmática que trouxe esperanças messiânicas aos cristãos novos da cidade. O programa encerra à tarde, a partir das 17 horas, com a visita encenada Histórias que os Objetos Contam, com a orientação de Ana Val, uma experiência performativa e participativa que dá voz às peças arqueológicas lâmicas do núcleo e reserva uma surpresa para o final. As atividades são gratuitas, apesar da visita guiada a requerer inscrição prévia. O acesso às restantes iniciativas fica condicionado à lotação do espaço. A celebração do Dia Internacional dos Museus, assinalado a 16 de maio, celebrando-se este sábado, antecipando a celebração para o fim de semana.
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2: organizado por um grupo de amigos, uma celebração à vida e à dedicação em prol da cultura em Tavira. Acontece sábado, dia 16 de maio, no restaurante Chica, em Conceição de Tavira, um almoço celebrando os 50 anos à volta da cultura em Tavira, dedicado a Fernanda Guerra e a sua dedicação em relação à cultura em Tavira. Nós, Rádio Gilão, associamos-nos a esta celebração, ouvindo alguns dos intervenientes importantes também a nível da cultura, mas que de perto lidaram com Fernanda Guerra durante estes anos, dedicação aqui à cidade e à cultura. Iniciando efetivamente pela Casa das Artes, onde Fernanda Guerra deu muito de si ao longo destes anos, agora e com o novo presidente da direção, Eduardo Vaz, fala-nos efetivamente sobre o que foi, ou que foram estes anos de dedicação de Fernanda Guerra à Casa das Artes em Tavira e à cultura em geral.
3: Bom, eu tenho o privilégio de ter sucedido a Fernanda Guerra.
2: Fasquia alta.
3: sim. Bastante alta. A Fernanda trouxe-nos até aqui. E nós temos a obrigação de levar o projeto da Casa Álvaro de Campos por diante. E essa é a melhor homenagem que poderemos fazer à Fernanda Guerra. A minha relação com a Casa Álvaro de Campos é relativamente recente, dos últimos 15 anos, eu diria. Porque, não sendo tavirense de nascimento, sou praticamente algarvio de adoção. E o facto de me ter instalado em Tavira permitiu-me tomar contacto com um projeto cultural que, sendo modesto nos seus meios, é muito ambicioso e teve, ao longo dos anos, um capital acumulado de grande serviço à comunidade. E é esse o valor essencial que eu queria destacar. A Fernanda Guerra e o Carlos Lopes, seu companheiro de toda a vida, tiveram um papel que é necessário lembrar hoje, para que o futuro seja impregnado dessa marca. Eles, antes mesmo da fundação da Casa Álvaro de Campos, de que são sócios, fundadores, portanto, desde a origem, na primeira direção a Fernanda não estava, mas desde sempre, e mesmo antes da Casa Álvaro de Campos, contribuíram para a sua cidade, para o seu território, para a sua comunidade, de uma maneira muito generosa. Obviamente, a livraria Nova Aurora, sendo um negócio, há que assumi-lo, era tudo menos um negócio.
2: Pois é.
3: E, portanto, a livraria Nova Aurora proporcionou à comunidade tavirense o contacto com inúmeros criadores. Autores, portanto, escritores e escritoras, mas músicos, mas outras pessoas que, na cena criativa portuguesa, eram bastante conhecidos, portanto, eram personalidades da cultura portuguesa e que, de outra forma, provavelmente não teriam vindo a Tavira dialogar e apresentar-se aos tavirenses. A Nova Aurora foi isso. A Casa Álvaro de Campos, na sua criação, há quase 40 anos, tem essa marca original deles, da Fernanda e do Carlos. E depois, em torno da figura do poeta Álvaro de Campos, tornou-se uma referência, antes mesmo da Biblioteca Municipal, que tem o mesmo patrono, Álvaro de Campos, não é? Antes da Biblioteca Municipal existir, a Casa Álvaro de Campos proporcionava também as suas realizações dentro da mesma lógica de porta aberta à comunidade, de apoio aos criadores locais, de tentativa de oferecer uma proposta que não fosse, por um lado, institucional, e que não fosse de entretenimento, que fosse uma proposta de olhar o mundo por outro prisma. E é nesse ponto em que estamos, e é isso que, no próximo sábado, se procurará valorizar. Que papel é que algumas pessoas, que são especiais, podem ter numa comunidade? E como é que se tornam especiais? Bom, essa história depois cada um conhece na sua privacidade, no facto de terem lidado mais ou menos intimamente com as figuras, mas como é que pessoas assim se tornam centrais para uma comunidade e lhes oferecem algo que, de outra forma, dificilmente teriam acesso? Portanto, é isso que estamos a homenagear na pessoa da Fernanda e na pessoa do Carlos também.
2: Pessoas especiais que dão o seu contributo em prol da cultura, neste caso incluímos Fernanda Guerra, mas também muita gente tem feito muito pela cultura. Neste caso falamos com o Dr. José Delgado Martins e nesta aproximação, nesta celebração da cultura em Tavira. Doutor, obrigada pela disponibilidade também partilhar connosco um pouquinho
4: é um prazer.
2: Do seu tempo para partilharmos, quer da parte da Casa das Artes, efetivamente, no fundo do trabalho que tem vindo a fazer, e nesta colaboração com Fernanda Guerra.
4: Ora bem, conheço a Fernanda Guerra e o Carlos desde o momento em que eles eram, digamos, os donos da Livraria Nova Aurora. A Livraria Nova Aurora, depois do 25 de Abril, tornou-se um polo de cultura muito especial em Tavira. E quem é que aparecia? Dois jovens, nessa altura, era a Fernanda e o Carlos. A partir daí, gerou-se uma simpatia e uma relação empática muito, muito, muito intensa, e fomos verificando que este casal inquieto era, de facto, um polo de atividade e de empreendimento na área cultural único em Tavira. Aquilo era autenticamente uma dedicação. Nessa altura editaram alguns livros, o Guia de Tavira, e promoveram os espetáculos e cursos de piano com o Vitorino de Almeida, adquiriram um piano e por aí fora, sempre em ação e sempre em atividade. E com grande boa disposição. A Fernandinha tornou-se, de facto, um elemento essencial na comunidade cultural de Tavira e digamos, que o deixamos com grande mágoa e difícil de substituir.
2: É verdade, é verdade. Neste caso, sim.
4: Depois, a entrada depois para a animação da Casa Álvaro de Campos foi outro fator muito importante, porque, de facto, deu voz ao poeta através das suas atividades. É como grande mágoa que a gente vê desaparecer a nossa Fernandinha e...
2: Mas vamos celebrá-la. O objetivo é celebrá-la este sábado, no fundo,
4: muito
2: todos...
4: Bem. Exato. É justo.
2: É.
4: E eu até sugeria que, quando se começassem aí a aparecer novas ruas em Tavira, o nome dela fosse um nome não esquecido, porque ela merece ficar eternizada num espaço da cidade.
2: Olha pela proposta, doutor José Delgado Martins.
4: É uma proposta que a Casa das Artes deixa.
2: Sim, senhor.
4: Ela foi uma colaboradora com a atividade da Casa das Artes desde o primeiro momento, e nós contamos sempre com ela.
2: Exatamente. Uma entrega total na parte à cultura.
4: Exato. Eu agradeço terem-se lembrado de me ouvir, porque, de facto, minha na alma estas ideias de...
2: Acho bem. Queremos muito agradecer também a disponibilidade de partilhar connosco nesta celebração que estamos fazendo a Fernanda Guerra, estes 50 anos à volta da cultura em Tavira. Doutor José Delgado Martins, agradecemos o facto de apanho ter aceito.
4: Obrigada.
2: Em relação à Casa da Cultura, aqui referido pelo Dr. José Delgado Martins, mas temos outros contributos. Também trabalho efetuado, em contacto e com muitas coisas que ao longo destes anos aconteceram, por exemplo, na Biblioteca Álvaro de Campos, aqui também lembradas, e bem pela responsável da Biblioteca, Paula Ferreira.
5: posso falar daquilo que me lembro a partir do momento que cheguei a Tavira em 2003, e a minha relação com ela foi mais a partir de 2006, quando foi da inauguração da biblioteca. Contudo, tenho pleno conhecimento de tudo o que foi feito antes e da importância que a Fernanda teve na vida cultural de Tavira. Podia-se dizer que é uma mulher cuja vida se confundiu durante décadas com a própria vida cultural de Tavira. É uma presença discreta, mas determinante, feita de dedicação, sensibilidade e um amor profundo aos livros, às artes e à cidade. Com o marido, foi fundadora da Livraria Nova Aurora, não cheguei a conhecer, como digo, não é do meu tempo, que foi um espaço de referência, de encontro e descoberta, que marcou gerações de leitores e ajudou a trazer Tavira grandes nomes da literatura, da música, das artes. Mais do que uma livraria, a Nova Aurora parece-me ter sido um lugar de pensamento, de partilha e de inquietação cultural. Ligada também à criação da Casa Álvaro de Campos, contribuiu para manter viva a memória de Fernando Pessoa, evocando a figura do poeta nascido em Tavira, o seu heterónimo Álvaro de Campos. Esteve igualmente com o marido, Carlos Lopes, ligada à criação da Casa das Artes de Tavira, sempre com a convicção de que a cultura não é um luxo, mas uma forma de construir a comunidade, o pensamento crítico e a humanidade, que no fundo é aquilo que nós precisamos hoje em dia, muito. Desde os primeiros tempos da abertura ao público da Biblioteca Municipal, a Municipal Álvaro de Campos, que tem também o nome do heterónimo, o envolvimento e a proximidade e as parcerias com esta instituição, com a Casa Álvaro de Campos, a que me refiro, foram frequentes e profundamente proveitosas num diálogo contínuo em torno dos livros, da leitura e da programação cultural da cidade. No fundo, fica uma vida inteira dedicada à cultura e a Tavira, uma vida que ajudou a tornar a cidade mais aberta, mais sensível e mais consciente da riqueza do seu património humano, artístico e literário. Estas palavras dedico e evoco a Fernanda Guerra, que é mais do que merecedora desta celebração que está a ser preparada em torno dela. Muito obrigada.
2: Paula Ferreira, da Biblioteca Álvaro de Campos. Outra representatividade também relacionada com a cultura em Tavira e de ligação com Fernanda Guerra. Falamos da Associação José Afonso, Núcleo de Tavira, também aqui representado nesta celebração por Teresa Afonso.
6: Sem dúvida, Fernanda Guerra é um nome incontornável quando pensamos no trabalho de programação e de divulgação cultural em Tavira. Desde logo, através da Livraria Nova Aurora, que eu tive o privilégio de conhecer, onde realmente, para lá de compra e venda de livros, havia de facto todo um espaço de tertúlia, de partilha de ideias, de troca de experiências, muito, muito, muito interessante. Uma pena que se tenha perdido, mas sem dúvida que Fernanda Guerra trabalhou ao longo de anos e anos em prol desta partilha, desta tertúlia, deste trabalho de reflexão partilhada. E numa fase posterior, já focando-nos agora primeiramente na Casa Museu e depois dando lugar à Casa Álvaro de Campos propriamente dita, Fernanda Guerra teve sempre um papel muito importante, no sentido em que é aquele tipo de pessoa que trabalha, qual formiguinha, trabalha imenso, uma pessoa discreta, mas assertiva e muito, muito resiliente. É evidente que ninguém trabalha sozinho, ela sabe ancorar-se de boas equipas, há bons elementos naquela equipa que efetivamente contribuíram para que se pudesse fazer um bom trabalho, e nós, enquanto núcleo de Tavira da Associação José Afonso, usufruímos também de toda essa circunstância contextual, portanto, porque temos tido ao longo destes anos em que aqui estamos em Tavira, temos usufruído de parcerias com muitas associações, mas privilegiadamente designadamente com a Associação Álvaro de Campos, que é muito nos tem apoiado. Não somente apoio logístico, mas também projetual a outros níveis e, portanto, de consenso, de estratégia, de até a própria presença, até a própria vontade de ajudar, realmente tem sido uma parceria muito bonita e, obviamente, que, como eu já disse, o trabalho faz-se em equipa, mas Fernanda Guerra é um elemento de crucial importância e eu faço questão de aqui, em nome da Associação José Afonso, render homenagem a uma figura que marcou, de facto, marca e marcará a diferença no panorama da divulgação cultural em Tavira.
2: 50 anos de dedicação da Fernanda à cultura merece sem esta dúvida elevação e este momento à mesa, não é?
6: Com certeza. É a Fernanda, é o Carlos, é o Cardeira, é o Jubilô, é imensa gente. Mas, de facto, hoje estamos aqui por amizade e não somente por amizade, é a mais elementar justeza à mesa. Em prol da Fernanda, darmos um abraço à Fernanda, porque ela merece.
2: 50 anos à volta da cultura em Tavira, uma dedicatória especial a Fernanda Guerra, um almoço que acontece já este sábado. Atenção, já não há muitas possibilidades de participar neste almoço, algumas inscrições ainda disponíveis, ainda assim, o último dia para se inscrever é mesmo este mesmo dia. Celebrando o Fernanda Guerra, recebemos alguns dos muitos outros contributos que poderíamos receber. Ouvimos representação, quer da Casa Álvaro de Campos, da Casa das Artes, da Biblioteca e da Associação José Afonso. Celebração de 50 anos à volta da cultura em Tavira. Celebram-se este sábado à mesa com Fernanda Guerra na sua dedicação à cultura na cidade.
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2: Seguimos com o nosso espaço de informação e desta feita uma notícia avançada pela agência Lusa. Dá conta de que o Algarve testa resposta a incêndios com exercício inspirado no fogo ocorrido em 2022. O incêndio rural que deflagrou em 2022 nas Gambelas, em Faro, e que se propagou até à Quinta do Lago, vai ser reproduzido esta sexta-feira no exercício operacional da Proteção Civil. O anúncio foi feito, o exercício DECIR ALG 26 vai envolver 250 operacionais para testar e treinar a resposta das várias entidades que integram o dispositivo especial de combate a incêndios rurais do Distrito de Faro. O simulacro, que decorre esta sexta-feira, logo a partir das 7 de manhã, motivará a circulação de vários veículos de emergência e socorro na zona de Gambelas e áreas envolventes. O posto de comando operacional vai ficar instalado no campus de Gambelas da Universidade do Algarve, decorrendo o incêndio fictício nas modalidades de exercício de posto de comando para o nível estratégico com meios reais para os níveis de comando tático e manobra no terreno. O exercício reproduz um incêndio rural de elevada intensidade e complexidade portanto, uma complexidade operacional, lembrando-nos, ocorrido em julho de 2022, na zona de Gambelas, com propagação que teve até à Quinta do Lago. Segundo o Comando Regional de Emergência e Proteção Civil do Algarve, trata-se de um incêndio, no caso é um simulacro, com progressão rápida à interface urbano-rural, ameaçando habitações, infraestruturas críticas e zonas densamente povoadas. Lembrando que em julho de 2022 o fogo deflagrou numa zona residencial junto à Universidade do Algarve, tendo chegado à Quinta do Lago e Val Lobo, afetando uma área de 27 km de perímetro. O combate às chamas desse fogo real de 2022 envolveu mais de 400 operacionais de várias regiões do país, tendo o fogo afetado 4 habitações, duas delas devolutas, 4 viaturas, 35 jardins de habitação e 13 locais de apoio agrícola. Agora, em relação a este exercício, é o DECIRALC 26, é o culminar do esforço de planeamento, preparação e articulação, desenvolvimento para estes meses, visando o reforço de prontidão operacional para a fase mais exigente do ano no domínio dos incêndios rurais. O simulacro coincide com o início do empenhamento operacional reforçado do DECIR, assinalando a entrada no período de maior exigência operacional e de prontidão para responder a incêndios rurais. Esta é a resposta e a informação relacionada com o que vai ser este simulacro, esta sexta-feira, que vai pôr no terreno, a exemplo, o que foi o incêndio de 2000.

0: que a Orquestra Sérgio Pérez recebeu a medalha de mérito cultural do município durante a sessão solene que decorreu no âmbito dos 250 anos de fundação da cidade. A homenagem teve lugar no Centro Cultural António Aleixo, foi entregue à banda pelo serviço prestado à comunidade ao longo de mais de meio século de existência. O baixista Jorge Stello, durante o discurso de agradecimento, salientou os 55 anos de aventura e de estrada, o trabalho e sacrifício numa história rica e bonita da Orquestra Sérgio Pérez. A celebração desta banda vila-realense, que regressou ao ativo em 2023, tendo pisado palcos em Vila Real de Santo António, Vila Nova de Cacela, Entradas, Pias, Monte Gordo e Alcoutim, além de ter sido também homenageada pelo Lusitano Futebol Clube e ter sido um dos cabeças de cartaz do Lusitano Summer Fest. Homenagem à banda Sérgio Pérez, promovida pelo município de Vila Real de Santo António. Agora vamos falar de uma celebração do fim de semana. Vem a celebração dos 13 anos dos Motomanos. Vamos saber mais num trabalho de Francisco Grilo.
1: Os Motomanos celebram este sábado 16 de maio o seu 13º aniversário e realizarão então um evento a partir das 2 da tarde desse dia na sede do clube, onde reunirá música e também um convívio com comes e bebes. Falámos com Vítor Livramento, presidente dos Motomanos, em relação a este aniversário e a programação que aí vem, também deixando um convite a todos os interessados que queiram visitar a sede dos Motomanos.
2: Sim, no próximo sábado, dia 16 de maio, comemoraremos o nosso 13º aniversário. Como já vem sendo habitual, trata-se de uma festa onde nós privilegiamos o bem receber. A ideia será manter as características dos eventos anteriores, portanto vamos ter durante toda a tarde e noite música ao vivo, vários petiscos, muita animação, o dia promete, está calor, portanto será algo, para quem nos conhece e que já frequentou as nossas festas, muito semelhante àquilo que costuma haver todos os anos e será certamente uma tarde agradável.
1: O evento contará também com música ao vivo, com as performances dos Fora de Órbita e também de Pedro Cheles, que então animarão o evento e também contarão também com um DJ para animação musical a partir das 2 da tarde e prolongando-se então durante a noite de sábado.
2: Nós temos, temos duas bandas, temos DJ, portanto a música será uma constante ao longo de toda a tarde, desde o início ao fim da festa. Tentaremos diversificar a música, sendo que, como é habitual neste tipo de eventos, aquilo que vamos ter é sobretudo música rock, um rock ligeiro, música portuguesa, um pouco de tudo. De fundo, tentamos agradar a todos os que nos visitam e é isso que nos caracteriza.
1: Vítor Livramento, presidente dos Motomanos, então deixa o convite a todos aqueles que queiram visitar e também, mesmo que não tenham motas, também para visitar, caso também queiram ver também as diversas motas que se encontrarão na sede nas comemorações do 13º aniversário.
2: O evento é de entrada livre, é um evento em que convidamos a conhecerem aquilo que é um ambiente motar, teremos muitas motas presentes, muitos motados, muitos motoclubes, pessoas de longe que nos visitam. É uma tarde agradável, portanto é um ambiente fantástico que certamente quem lá for não se vai arrepender.
1: Palavras de Vítor Livramento, presidente dos Motomanos, em relação ao 13º aniversário do clube, que se celebra então no próximo sábado 16 de maio a partir das 2 da tarde na sua sede. O evento é de entrada livre.
0: Esta celebração, mais uma para o próximo fim de semana. Desta feita, ainda lhe queremos falar de uma outra importante celebração ou encontro agendado para Tavira. A Biblioteca Álvaro de Campos acolhe uma conversa sobre Amália Rodrigues entre Fernando da Costa e Maria Luísa Francisco, isto tudo no âmbito daquele que é o programa Encontro com Autores, esta quinta-feira e a partir das 6 da tarde. Lembrando que este encontro baseia-se no tema Amália, a Ressurreição, Fernando da Costa registra na obra a vida de uma das mais marcantes cantoras do século XX, revelando memórias, encontros, desencontros, episódios até menos conhecidos. Fernando da Costa é considerado uma das vozes mais marcantes da cultura portuguesa contemporânea. Jornalista e escritor, conheceu Amália Rodrigues no início da sua carreira e acompanhou-a de perto, vivendo com ela o seu espaço mais íntimo. Ao longo do seu percurso, a obra foi amplamente reconhecida e permitida.

0: premiada pela relevância cultural, foi distinguido como comendador da Ordem do Infante Henrique, é sócio correspondente da Academia de Ciências de Lisboa. Será este momento único que teremos hoje aqui em Tavira, na Biblioteca Álvaro de Campos, a partir das 6 da tarde. Amália, a Ressurreição, com Fernando da Costa, que estará em conversa com Maria Luísa Francisco.
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0: Agora vamos ao desporto e vamos falar-lhe de um outro encontro importante agendado para Tavira. Este fim de semana, Tavira acolhe um torneio do Walking Netball. Vamos saber mais sobre o que vai ser este torneio com Francisco Grilo.
2: Tavira, nos dias 16 e 17 de maio, nos campos de ténis junto às piscinas municipais de Tavira, irá então receber um torneio de Walking Netball. Os jogos serão realizados das 10 às 17 e contará com a participação de 15 equipas, 2 portuguesas e 13 estrangeiras. Esta modalidade então de netball, que contará com mais diversas idades, desde os 14 aos 81 anos. Falámos com Gisela Oliveira, vice-presidente da Associação Portuguesa de Netball, em relação a este evento que se realiza então este fim de semana nos campos de ténis de Tavira.
3: É um desporto que foi inicialmente criado para as mulheres, considerado o basquetebol das mulheres, isto no século XIX. Entretanto, tem vindo a desenvolver, já existem ligas mistas e ligas masculinas, e é um jogo que é um bocado similar ao basquetebol, mas com algumas diferenças. Temos a vertente running, que existem nas ligas e nos jovens, e temos a vertente walking, que é considerado mais uma vertente social, peço desculpa, mais uma vertente social que tenta fazer com que pessoas de todas as idades continuem a praticar desporto. Eu posso dizer que existe em Inglaterra uma atleta que tem 91 anos e no nosso campeonato, no nosso torneio, vamos ter uma atleta com 81 anos. Portanto, e é um jogo que pratica-se dos 8 aos 80, e que é bom para a atividade física das pessoas, pronto. Ajuda a manter a parte social, tirar as pessoas de casa, praticarem desporto e manterem-se aptas fisicamente.
2: Como já referido, o evento contará com a participação de 15 equipas, 2 portuguesas e 3 estrangeiras. Uma, neste caso, as equipas portuguesas mais em concreto, será o mesmo clube com 2 equipas, neste caso o Viojo de Tavira.
3: Nós aqui em Portugal, para já, a nível do walking, só temos 2 equipas, uma equipa, o clube que é as Leões de Tavira, que, portanto, irão participar com 2 equipas, e de resto só temos equipas de running, portanto. Mas esta parte da vertente social está mais aqui no Conselho de Tavira. O ano passado, portanto, este já é o nosso 4º torneio. O ano passado foi realizado em Vila Real Santo António, mas este ano, com o apoio da Câmara Municipal de Tavira, passamos então a participar já aqui, a realizá-lo em Tavira, que é a sede do nosso concelho, portanto a nossa sede social, e é onde a gente pretende agora começar novamente também a fazer todos os torneios, sendo que já temos para o ano já interesse de equipas desde Malta, a França, a Espanha, e mesmo dos Estados Unidos, que estão equipas interessadas em vir.
2: O evento tem entrada gratuita e Gisela Oliveira, vice-presidente da Associação Portuguesa de Netball, deixa então o convite a todos aqueles que queiram visitar os campos de ténis junto às piscinas municipais de Tavira para ver os jogos e também, quem saiba, praticar a modalidade no futuro.
3: O evento tem entrada livre, portanto é feito tem área envolvente aos campos de ténis junto às piscinas municipais de Tavira. Portanto, tem uma área relevada, tem ali, vai haver algumas cadeiras para as pessoas se sentarem. E pronto, é acesso livre. É virem participar, olhar das 10 às 17. Vamos estar constantemente a jogar. Portanto, vai haver poucos intervalos, portanto, vai sempre haver alguma equipa a jogar. Venham apreciar, venham apoiar. Quem sabe, mais tarde, virem a jogar.
2: Palavras de Gisela Oliveira, vice-presidente da Associação Portuguesa Netball, em relação a este torneio de Walking Netball que se realiza então ao longo de todo o fim de semana, das 10 às 5 da tarde, nos campos ténis, junto às piscinas municipais de Tavira.
0: Tavira, que volta a homenagear o desporto, e é já esta sexta-feira, dia 15 de maio, que a partir das 20h30, o pavilhão municipal Dr. Eduardo Mancinho acolhe a Gala do Desporto Tavira, um evento que visa valorizar todos os que se destacaram nesta área em 2025 e também fomentar a importância da prática regular da atividade física. Gala do Desporto Tavirense, esta sexta-feira, dia 15 de maio, no pavilhão de Tavira. Já a seguir, para finalizar, vamos saber do tempo para hoje. A previsão, segundo o Instituto Português do Mar e da Atmosfera, para esta quinta-feira, a previsão relativamente a este dia aponta para céu em geral pouco nublado, apresentando períodos de maior nublosidade durante a tarde, com possibilidade de ocorrência de aguaceiros fracos e dispersos. Vento fraco a moderado de norte-noroeste, tornando-se moderado a forte, por vezes com rajadas até 70 km/h no litoral oeste e nas terras altas, em especial a partir da tarde, e sendo de oeste-sudoeste na costa sul do Algarve durante a tarde. Prevê-se uma pequena subida da temperatura máxima no Algarve, o mar na costa sul, com ondas de sudoeste inferiores a 1 metro. Temperaturas máximas previstas para hoje. O IPMA diz que para Tavira se prevê uma máxima de 24 graus, 23 para Faro, 21 para Lisboa, 19 graus a máxima prevista para o Porto. Vamos ponto final neste espaço de informação, desejando a continuação de uma boa quinta-feira com a sua rádio.
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Hoje desejo de uma ótima tarde de quinta-feira. Vamos ficar na vossa companhia. Vamos falar aqui sobre o que aí vem. Não demora nada, já hoje é quinta-feira. Isto passa tudo tão rápido. Vamos falar sobre a caracolada a escuteiro, que é já no próximo sábado, e para o qual estamos a oferecer aqui um meio litrinho de caracol, que é só assim para que a festa arranque logo como deve ser, não é? É verdade, já temos 3 premiados, entre hoje e amanhã vamos ter outros mais 2, portanto mais um hoje e outro amanhã. Para participar deve utilizar o 281 320 245 numa chamada para a rede fixa nacional. Quanto ao resto... Pois, quanto ao resto, agradecemos o facto de estar desse lado, nos escolher como companhia. Um abracinho muito especial, cumprimentos, saúde, felicidade para todos e vamos aí sem perder tempo. 281-320-245, até bem pertinho da 1 da tarde, fazer render o tempo ao máximo. É isso.

0: Doutor Postos, primeira participação, iniciamos hoje em Santa Luzia. Boa tarde, Conceição Santos.
1: Boa tarde, Ana Cristina.
0: Está tudo bem por aí, já almoçadinhos?
1: Está tudo bem, graças a Deus.
0: Almoçadinhos e prontos.
1: Acho
0: bem.
1: É verdade.
0: Sim, senhora. Com a saúde é o que desejamos.
1: Então é vamos isso mesmo.
0: À dedicatória de hoje.
1: A dedicatória é para dedicar a minha Thaísa, que faz hoje 17 anos. Beijinhos para ela e muita saúde.
0: Boa.
1: Daqui da casa da família toda daqui.
0: Sim,
1: da nossa casa.
0: Senhora, muito
1: primos, tios, tudo.
0: Parabéns para a menina que faz anos.
1: Obrigada.
0: Com muita saúde. E para vocês todos, para a família toda.
1: Obrigada, Ana Cristina.
0: Nem mais. Então,
1: nem mais.
0: Bom proveito, o almoço já foi. Descansem aí como deve de ser e uma boa tarde de quinta-feira.
1: Obrigada, Ana Cristina.
0: Até amanhã. Beijinhos, até amanhã. Conceição, até amanhã. Lembramos que é já sábado que acontece a caracolada a Escuteiro. É no espaço, junto ao Mercado Municipal, no espaço das antigas docas. Tem animação musical com o grupo Acorde Anima, tem também a participação do acordeonista Hugo Madeira, atuação do Rancho de Santo Estevão, atuação do grupo de Dance Company. É a partir da 1 da tarde até pela noite. Os caracóis, os bons caracóis, as bifanas e outras especialidades, tudo no espaço e na grande festa dos nossos escuteiros, que é já este sábado. Mas agora vamos lá cumprir a missão, vamos à música da nossa Conceição.

0: E vamos para mais uma participação aqui por Tavira. Temos o Jorge.
1: Boa tarde.
0: Está bom, Jorge, bem disposto?
1: Graças a Deus, ainda a Nossa Senhora curou, tem
0: sim,
1: que estar, não é?
0: Ora bem, sem dúvida, sem dúvida. Então vamos lá à dedicatória de hoje, Jorge.
1: Esta dedicatória vai para essa equipa
0: toda
1: que se preocupou comigo.
0: Sim, senhora, né? Claro que sim.
1: Vai para o metrinho Jorge, está vindo? Que ele também se preocupou comigo. Pronto, e para a família dele toda.
0: Sim.
1: Vai para a Maria Joana, vai para a Ricardina, pronto, que ela não me fez ver, né? Não
0: sim.
1: Sei o que é que se passa com ela, parece que não gosta de mim.
0: Sim,
1: olha,
0: sim.
1: Vai para o pessoal todo de Tavira, gosta de mim, a Maria Joana e o pessoal todo que se preocupou comigo em Tavira, gostam todos de mim.
0: Claro.
1: Muito obrigada, que Deus os proteja a eu, como protegeu a mim.
0: Sim, senhor. Continuação das melhoras, Jorge, uma boa quinta-feira com saúde,
1: também.
0: Sim?
1: Por si também.
0: E amanhã?
1: Deus o proteja também.
0: Amanhã cá estaremos de novo para desejar bom fim de semana.
1: Obrigado.
0: Até amanhã, obrigado.
1: Até amanhã.

0: Por aqui continuamos nesta tarde de quinta-feira, lembrando que estamos a dar aqui a sortear os caracolitos para a caracolada dos escuteiros. Agora vamos até Águas de Fusos. Boa tarde, Elizabeth.
1: Boa tarde, Cristina e ouvintes.
0: Está tudo bem por aí? Já almoçaram?
1: Estamos a almoçar.
0: Ah, bom apetite, bom proveito para vocês.
1: Obrigada. Sim, senhora.
0: Então, e a dedicatória vai para quem hoje, Elizabeth?
1: Olha, vai para ti, para esta Rádio Vilão, para o Sr. Zé Paz, a nossa Vilinda Guerreira, Paula Santos e Salvador, o nosso Presidente Sérgio Pereira, da Junta de Crescia de Tavira, a nossa Via e o Jaime, vai também para a Presidenta da Câmara de Tavira, a Fernanda Trindade e marido, a Maria Conceição Santa Luzia, a Zezinha Aldeia Nova, a nossa Noémia Grilo, a Eugênia Teixeira, o nosso Vitor Colasso, a Idalina e marido da Vira, a nossa Sandrina e os pais, o senhor Gilberto, olha, é para todos.
0: Sim, senhora, nem mais. Que seja uma boa quinta-feira com saúde para todos, não é?
1: Tá bom, igualmente.
0: Beijinhos, Elizabeth, tudo bom? A continuação das melhoras, está bom?
1: Tá bem,
0: obrigada, até amanhã.
1: Até amanhã.
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0: ser a nossa hora ou pode até ser o nosso dia. Desta feita é o nosso dia. É o dia da nossa Amélia. Boa tarde, Amélia.
1: Boa tarde.
0: Parabéns pelo seu dia.
1: Obrigada.
0: Faz aninhos hoje, que seja com saúde, com muitos anos, com tudinho de bom, que todos nós temos direito, não é? Vamos celebrando, como se diz, um de cada vez.
1: Um de cada vez.
0: É verdade, é verdade. Bem, também já está candidata aqui aos caracóis. Se não celebrar hoje qualquer coisa, vamos aqui já indicar que para sábado vem já aí também um convívio. É muito interessante e acolhedor aquela festa promovida pelos nossos escuteiros. Sim, senhora. Sendo o seu dia de aniversário, se quer mandar um alôzinho especial, hoje diremos que é só para si.
1: Pois, é mais para mim hoje é o dia.
0: Acho muito bem. Então juntamos-nos também a isso mesmo, desejando que seja um ótimo dia com saúde e obrigada porque também está na nossa companhia. Obrigada, Amélia, e feliz aniversário.
1: Obrigada.
0: Obrigada, até amanhã.

0: Parabéns, parabéns, parabéns para todos os aniversariantes deste dia. Esta feita foi para a nossa ouvinte, para a Amélia, que hoje é aniversariante. Vamos à última participação, vamos ao sorteio de hoje. O tempo rápido, o tempo passa rápido e não nos podemos esquecer, temos de fazer o sorteio de hoje. Vamos até Olhão, certo? Boa tarde, Carla.
1: Boa tarde.
0: Está tudo bem desse lado?
1: Já está.
0: Está fresquinho, está vento, está,
1: está
0: tudo?
1: Está, hoje está um bocadinho de vento.
0: Ah, oh, tem estado nos últimos dias, não é? O senhor vento, só espero bem, mando um recado para ele, que faça o favor de não nos acompanhar todo o verão, como tem acontecido em alguns anos.
1: Ah, era bom.
0: Porque o vento...
1: Mas não demasiado calor, não? 40 graus, isso também
0: não,
1: é
0: não, mas é que, olha, juntando uma coisa e outra, juntando que 40 graus e vento, então, olha, é do piorzinho que pode haver. Nós queremos ir para a praia para refrescar e o vento a levantar areia e não... Enfim, já estamos a fazer filmes, não queremos fazer... Não, isto é só a primavera.
1: Já chega de filmes.
0: Já chega de filmes e filmes menos bons. Bem, Carla, vai-me ajudar aqui no sorteio. Hoje só tenho 5 participações. Vamos oferecer 1000 litrinho de caracol. Quero o número de 1 a 5, por favor.
1: O
0: 5? Olha, sim. O 5 está precisamente com a nossa ouvinte Elizabeth Ramos. Os nossos parabéns para a Elizabeth. O 0 ou 4? Também não há muitas hipóteses. Oh. Ou o 3 ou o 4, com tão poucos números, tinha que ser ao lado. Amanhã ainda há hipótese também de ganhar. Amanhã também ainda há hipótese de ganhar. Quer deixar um alôzinho para alguém especial hoje, Carla?
1: Olho para todos os ouvintes.
0: Ok. Agradecemos.
1: E também para vocês da rádio.
0: Obrigado. Um beijinho muito grande. Obrigada por estar na nossa companhia e porque também
1: tá.
0: Pegou no telefone e fez o favor de falar connosco. Agradecemos. Beijinhos. Até amanhã.
1: Tá,
0: até amanhã, obrigada. Beijinhos para todos, excelente quinta-feira, bom almoço para quem está à mesa, bom apetite, bom proveito para quem já almoçou. Amanhã cá estaremos de novo para, enfim, o último dia para celebrar aqui esta caracolada dos escuteiros que acontece sábado junto ao mercado de Tavira. É já uma grande, é já uma tradição, parece que não, mas isto de uma sétima grande caracolada a escuteiro é já qualquer coisa, portanto é já no próximo sábado. Beijinhos para todos e até amanhã, se Deus quiser.

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1: O aviso está feito. José Luís Carneiro diz que será muito difícil o PS aprovar alterações à lei laboral no Parlamento, tema que vai ser discutido esta tarde em São Bento, no encontro entre o líder socialista e o primeiro-ministro. Os Estados Unidos e a China devem ser parceiros e não rivais. Palavras de Xi Jinping hoje em Pequim, na presença de Donald Trump. A Associação Sindical dos Profissionais da Polícia considera que o possível encerramento de esquadras em Lisboa não vai colocar necessariamente mais agentes na rua.
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1: No dia em que vai ser recebido pelo primeiro-ministro, José Luís Carneiro avisa Luís Montenegro de que dificilmente o PS dará luz verde a alterações à lei do trabalho. O líder socialista acusa o chefe do governo de ser insensível nesta matéria. Em declarações esta manhã aos jornalistas, Carneiro insistiu na ideia de que o PS não vai viabilizar leis que retirem direitos aos trabalhadores, embora aguarde Inês Ameixa por essa reunião com o primeiro-ministro.
2: José Luís Carneiro diz ser um homem de esperança e quer esperar para ver. O mesmo é dizer que aguarda pela reunião desta tarde com o primeiro-ministro.
3: Eu sou uma pessoa de esperança, como todos bem sabem, sou de esperança e tenho muita confiança no futuro do país e no futuro daqueles que constroem a nossa sociedade. Agora, vamos aguardar pela conversa que tenho com o senhor primeiro-ministro. Tenho o dever de respeitar essa conversa, de respeitar a convocatória.
2: O secretário-geral do PS lembra que desde a primeira hora esteve contra a proposta de reforma laboral do governo, desde logo por retirar direitos aos trabalhadores. José Luís Carneiro diz que agora o PS só pode aprovar uma nova lei laboral se o primeiro-ministro recuar em matérias decisivas e deixar de ser insensível.
3: Não é difícil se o primeiro-ministro agora dissesse, olha, nós vamos deixar cair todos esses pilares fundamentais. Pois com certeza que nós então aí estaríamos disponíveis para... Agora, se o governo insistir, se teimar, se continuar com esta insensibilidade, com esta desumanidade que trouxe para estas leis laborais, veja, eu não estou a proteger-me a mim próprio, estou a proteger as pessoas, os meus semelhantes.
2: E segue também uma pergunta dirigida a Luís Montenegro.
3: Mas quem é que pediu as leis laborais? Uma alteração às leis laborais? O governo não respondeu a isto. Não a levou ao programa eleitoral, não a levou à campanha eleitoral. Quem é que as pediu? Era uma pergunta que devia ser feita ao primeiro-ministro, mas quem é que lhe pediu?
2: O líder socialista encontra-se esta tarde com o primeiro-ministro em São Bento, com a proposta de nova lei laboral em cima da mesa, que, de resto, está perto de chegar à Assembleia da República para ser discutida pelos partidos.
1: Isto porque o documento é aprovado já esta tarde em Conselho de Ministros, depois de ter falhado um acordo na concertação social. PS ou Chega são decisivos para que a proposta de reforma laboral seja viabilizada no Parlamento. O primeiro-ministro já referiu ontem que acredita que os dois partidos estão disponíveis para negociar. Xi Jinping defende que a China e os Estados Unidos devem ser países parceiros e não rivais. A mensagem do presidente chinês foi transmitida há pouco durante o discurso no banquete de Estado realizado em Pequim no âmbito da visita oficial do líder norte-americano à China. Xi Jinping diz que o mundo beneficia de uma boa relação entre as duas grandes potências.
4: Hoje, o presidente Trump e eu tivemos conversas aprofundadas sobre a relação China-Estados Unidos e sobre as dinâmicas internacionais e regionais. Ambos acreditamos que a relação China-Estados Unidos é a relação bilateral mais importante do mundo. Devemos fazer com que funcione e não a estragar. Tanto a China como os Estados Unidos têm a ganhar com a cooperação e a perder com o confronto. Os nossos dois países deveriam ser parceiros e não rivais. O presidente Trump e eu também concordámos em construir uma relação construtiva entre China e Estados Unidos, relação de estabilidade estratégica para promover o desenvolvimento estável, sólido e sustentável desta relação bilateral e trazer mais paz, prosperidade e progresso ao mundo.
1: Palavras do chefe de Estado chinês que falou após o discurso de Trump em Pequim. O presidente norte-americano definiu como muito produtivo o encontro que teve na capital chinesa com Xi Jinping.
5: Tivemos conversas e reuniões extremamente positivas e produtivas com a delegação chinesa. E esta noite é mais uma oportunidade preciosa para debater, entre amigos, algumas das coisas que discutimos hoje. Todas elas positivas para os Estados Unidos e para a China.
1: Donald Trump, que em Pequim devolveu o convite ao presidente chinês, o líder da Casa Branca, diz ter convidado Xi Jinping a deslocar-se a Washington daqui a sensivelmente 4 meses, no dia 24 de setembro. 5 mortos é o balanço dos ataques russos de larga escala contra a capital da Ucrânia. O presidente ucraniano Volodymyr Zelensky revelou hoje que, para além das 5 vítimas mortais, há também cerca de 40 feridos na sequência de ataques com mísseis e drones em Kiev. Zelensky acusa também Moscovo de ter atingido um veículo das Nações Unidas que estava em missão humanitária na zona de Kherson. Ninguém ficou ferido neste ataque em concreto, mas o presidente da Ucrânia considera que a Rússia atingiu deliberadamente com drones este veículo da ONU. O Papa Leão XIV lamenta o aumento dos gastos militares europeus, que cresceram no ano passado no maior ritmo desde o fim da Guerra Fria. O Papa considera que isso é uma traição à diplomacia. Perante estudantes universitários em Roma, o líder da Igreja Católica também alertou para o uso da inteligência artificial na guerra, citando vários conflitos em curso.
6: Ocorre, inoltre, vigilare sullo sviluppo.
7: É necessário também monitorizar o desenvolvimento e a aplicação da inteligência artificial nas áreas militar e civil, para que não se torne responsável pelas escolhas humanas e não agrave a tragédia dos conflitos. O que está a acontecer na Ucrânia, em Gaza, nos territórios palestinianos, no Líbano, no Irão, descreve a evolução desumana da guerra, guiada pelas novas tecnologias. O investimento vai no sentido oposto.
6: Gli investimenti vadano nella direzione opposta.
1: Papa Leão XIV exortou os cerca de 110 mil estudantes da Universidade em Roma a não se fecharem em ideologias e fronteiras nacionais. Não estão infectados. Todos os casos de suspeita de antivírus em França testaram negativo. Informação divulgada esta manhã pela ministra francesa da Saúde. Em causa estão 26 pessoas que tiveram contacto com uma pessoa infectada. Tendo em conta o longo período de incubação, a governante revela que estas 26 pessoas vão continuar sob vigilância hospitalar e voltarão a realizar testes ao antivírus. Já arrancou no Tribunal Administrativo de Lisboa esta manhã o julgamento no qual José Sócrates pede uma indenização ao Estado português no valor de cerca de 200 mil euros. O antigo primeiro-ministro quer ser compensado por atrasos na justiça. A repórter Sandra Henriques tem estado a acompanhar esta primeira sessão. Está agora em direto a partir do Campos da Justiça. Quais foram, Sandra, os últimos desenvolvimentos nesta última hora?
8: Ao longo da última hora, em linguagem simples, poderemos dizer que o procurador Rosário Teixeira esteve a defender-se das acusações que lhe tinham sido feitas por José Sócrates na hora anterior. O procurador Rosário Teixeira garante que não é o único interveniente no processo e diz que as pessoas que têm acesso ao processo estão delimitadas, é o guardador de um segredo da qual não é o único titular e há, portanto, mais pessoas com acesso ao processo, nomeadamente vários assistentes, pouco mais de meia dúzia de jornalistas que se constituíram como assistentes ainda na fase de inquérito e que tinham acesso também ao processo, por exemplo, para além de outras questões as quais eram acessíveis aos advogados dos próprios arguídos. Aqui à saída do tribunal, há instantes, o procurador Rosário Teixeira disse aos jornalistas que estava tranquilo, isto também porque nos últimos minutos o advogado do antigo primeiro-ministro José Sócrates levantou um incidente que contradita. O advogado Filipe Batista pretende que seja apenso ao processo um livro de um jornalista José António Vilela chamado O Tribunal dos Poderosos, aliás, António José Vilela, assim é que é, e que esse livro, ou então que o próprio jornalista venham aqui testemunhar que o procurador Rosário Teixeira teve reuniões com a jornalista Felícia Cabrita no DSIAP e que lhe passava informações. É sobre isso também que José Sócrates está neste momento a falar aos jornalistas. Penso que poderão ser declarações que poderemos ouvir em próximos noticiários.
1: Sandra Henriques, em direto do Campos da Justiça, a acompanhar o primeiro dia deste julgamento, no qual José Sócrates exige ser compensado financeiramente pelo Estado português devido a atrasos na justiça. Em última hora, dou-lhe conta de que foi constituído arguido o cunhado do ministro Leitão Amaro no âmbito da Operação Torre de Controlo, uma operação que levou hoje a Polícia Judiciária a realizar buscas relacionadas com suspeitas de crimes de corrupção redução no aluguer de helicópteros para o combate a incêndios. O principal alvo das diligências é o empresário Ricardo Leitão Machado, cunhado do ministro da Presidência. O suspeito visado nesta investigação é dono de uma empresa que ganhou vários concursos públicos para o aluguer de aeronaves. A RTP apurou que, na operação de hoje, que visa a recolha de documentação, foram constituídos 3 arguídos, incluindo Ricardo Leitão Machado. Um remendo, é desta forma que a Associação Sindical dos Profissionais da Polícia reage ao possível encerramento de esquadras da PSP em Lisboa. A medida foi admitida ontem pelo Ministro da Administração Interna em entrevista à RTP. Para o Presidente da ASP, o fecho de esquadras não vai colocar necessariamente mais agentes na rua, nem atrair mais jovens para a profissão. A prioridade deveria ser a valorização da carreira da polícia, diz Paulo Santos.
9: O Dr. Luís Neves é uma pessoa experiente, é um homem que esteve à frente de uma instituição policial durante muitos anos e por isso deveria ter aqui uma visão mais macro, mais global, mais alargada, e para isso também precisava naturalmente de condições políticas e financeiras para não continuar com as mesmas práticas dos seus antecessores, que é uma política de tentativa de resolver, mas na base dos remendos.
1: As negociações para a revisão da carreira e suplementos da PSP estão suspensas desde a saída da anterior Ministra da Administração Interna, em fevereiro. A Associação Sindical dos Profissionais da Polícia aguarda o retomar das negociações, mas diz que só vai esperar até ao início de junho. Depois disso, os polícias prometem sair à rua.
0: As notícias, edição de Frederico Moreno, notícias em simultâneo também com a RTP Antena 1 Madeira, Açores e RTP Mundo. 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
5: Boa tarde. São 15 horas e 5 minutos.

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2: Boa tarde, Tavira celebra o Dia Internacional dos Museus com a inauguração da exposição Visitas e apresentação de catálogos. É dia 16 de maio que Tavira assinala o Dia Internacional dos Museus com um programa de atividades subordinado à temática Museus a unir um mundo dividido, proposta pelo Conselho Internacional de Museus. Apesar desta data ser comemorada no dia 18 deste ano, será antecipada uma vez que o Dia Internacional dos Museus recai este ano numa segunda-feira, dia habitual de encerramento dos museus. A iniciativa insere-se nas celebrações coordenadas a nível nacional pela Museus e Monumentos de Portugal e pela Rede Portuguesa de Museus, reafirmando o papel do Museu Municipal de Tavira enquanto espaço de encontro, diálogo e partilha cultural. A entrada no museu será gratuita durante todo o dia. O programa inicia pela manhã às 10h30 com uma visita guiada à exposição Azulejo em Portugal, uma história em aberto no Palácio da Galeria, com a orientação de Ricardo Louro. A atividade tem um máximo de 15 participantes e requer inscrição prévia. Atenção, hoje é o último dia para efetuar essa mesma inscrição. Seguir-se-á depois, ainda no Palácio da Galeria, apresentado o catálogo da exposição, uma publicação que reúne ensaios de 7 autores: Rafaela Xavier, João Pedro Monteiro, Rosário Salema de Carvalho, Madalena Matos, Constança Azevedo Lima, Inês Leitão e Ricardo Louro. Esta publicação percorre a história dos azulejos desde o século XVI até à contemporaneidade, incluindo um capítulo dedicado à azulejaria em Tavira, ao longo dos séculos. Tal como a exposição, o catálogo resulta de uma parceria com o Museu Nacional do Azulejo e constitui um contributo duradouro para o estudo e divulgação deste património. Ainda neste dia, à tarde, o Núcleo Islâmico em Tavira inaugura a exposição Judeus em Tavira, Fragmentos de uma História, que recupera a memória de uma comunidade documentada em Tavira desde o século XIII e forçada ao exílio pelo édito de Dom Manuel I em 1496. A mostra apresenta bens arqueológicos únicos no panorama nacional, assinalando os 500 anos da passagem por Tavira de David Rubini, uma figura enigmática que trouxe esperanças messiânicas aos cristãos novos da cidade. O programa encerra à tarde, a partir das 17 horas, com a visita encenada Histórias que os Objetos Contam, com a orientação de Ana Val, uma experiência performativa e participativa que dá voz às peças arqueológicas islâmicas do núcleo e reserva uma surpresa para o final. As atividades são gratuitas, apesar da visita guiada requerer inscrição prévia. O acesso às restantes iniciativas fica condicionado à lotação do espaço. A celebração do Dia Internacional dos Museus, assinalado a 16 de maio, celebrando-se este sábado, antecipando a celebração para o fim de semana. Desta feita, ainda lhe queremos falar de uma outra importante celebração ou encontro agendado para Tavira. A Biblioteca Álvaro de Campos acolhe uma conversa sobre Amália Rodrigues entre Fernando da Costa e Maria Luísa Francisco, isto tudo no âmbito daquele que é o programa Encontro com Autores, esta quinta-feira e a partir das 18h. Este encontro baseia-se no tema Amália, a Ressurreição. Fernando da Costa registra na obra a vida de uma das mais marcantes cantoras do século XX, revelando memórias, encontros, desencontros, episódios até menos conhecidos. Fernando da Costa é considerado uma das vozes mais marcantes da cultura portuguesa contemporânea, jornalista e escritor. Conheceu Amália Rodrigues no início da sua carreira e acompanhou-a de perto, vivendo com ela o seu espaço mais íntimo. Ao longo do seu percurso, a obra foi amplamente reconhecida e premiada pela relevância cultural. Foi distinguido como comendador da Ordem do Infante Henrique e é sócio correspondente da Academia de Ciências de Lisboa. Será este momento único que teremos hoje aqui em Tavira, na Biblioteca Álvaro de Campos, a partir das 18h. Amália, Ressurreição, com Fernando da Costa, que estará em conversa com Maria Luísa Francisco.
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2: Agora vamos ao desporto e vamos falar-lhe de um outro encontro importante agendado para Tavira. Este fim de semana, Tavira acolhe um torneio do Walking Netball. Vamos saber mais sobre o que vai ser este torneio com Francisco Grilo.
3: Tavira, nos dias 16 e 17 de maio, nos campos de ténis junto às piscinas municipais de Tavira, irá então receber um torneio de walking netball. Os jogos serão realizados das 10 às 17 e contará com a participação de 15 equipas, 2 portuguesas e 13 estrangeiras. Esta modalidade então de netball, que contará com mais diversas idades, desde os 14 aos 81 anos. Falámos com Gisela Oliveira, vice-presidente da Associação Portuguesa de Netball, em relação a este evento que se realiza então este fim de semana nos campos de ténis de Tavira.
4: É um desporto que foi inicialmente criado para as mulheres, considerado o basquetebol das mulheres, isto no século XIX. Entretanto, tem vindo a desenvolver, já existem ligas mistas e ligas masculinas, e é um jogo que é um bocado similar ao basquetebol, mas com algumas diferenças. Temos a vertente running, que existem nas ligas e nos jovens, e temos a vertente walking, que é considerado mais uma vertente social, peço desculpa, mais uma vertente social que tenta fazer com que pessoas de todas as idades continuem a praticar desporto. Eu posso dizer que existe em Inglaterra uma atleta que tem 91 anos e no nosso torneio vamos ter uma atleta com 81 anos. Portanto, e é um jogo que pratica-se dos 8 aos 80, e que é bom para a atividade física das pessoas, pronto. Ajuda a manter a parte social, tirar as pessoas de casa, praticarem desporto e manterem-se aptas fisicamente.
3: Como já referido, o evento contará com a participação de 15 equipas, 2 portuguesas e 3 estrangeiras. Uma, neste caso, as equipas portuguesas mais em concreto, será o mesmo clube com 2 equipas. Neste caso, o Vioste de Tavira.
4: Nós aqui em Portugal, para já, a nível do walking, só temos uma equipa, o clube que é as Leões, de Tavira, que, portanto, irão participar com 2 equipas, e de resto só temos equipas de running, portanto. Mas esta parte da vertente social está mais aqui no Conselho de Tavira. O ano passado, portanto, este já é o nosso 4º torneio. O ano passado foi realizado em Vila Real Santo António, mas este ano, com o apoio da Câmara Municipal de Tavira, passamos então a participar já aqui, a realizá-lo em Tavira, que é a sede do nosso concelho, portanto a nossa sede social, e é onde a gente pretende agora começar novamente também a fazer todos os torneios, sendo que já temos para o ano já interesse de equipas desde Malta, a França, a Espanha, e mesmo dos Estados Unidos, que estão equipas interessadas em vir.
3: O evento tem entrada gratuita e Gisela Oliveira, vice-presidente da Associação Portuguesa de Netball, deixa então o convite a todos aqueles que queiram visitar os campos de ténis junto às piscinas municipais de Tavira para ver os jogos e também, quem saiba, praticar a modalidade no futuro.
4: O evento tem entrada livre, portanto é feito tem área envolvente aos campos de ténis junto às piscinas municipais de Tavira. Portanto, tem uma área relevada, tem ali, vai haver algumas cadeiras para as pessoas se sentarem. E pronto, é acesso livre. É virem participar, é olhar das 10 às 17. Vamos estar constantemente a jogar. Portanto, vai haver poucos intervalos, portanto, vai sempre haver alguma equipa a jogar. Venham apreciar, venham apoiar. Quem sabe, mais tarde, virem a jogar.
3: Palavras de Gisela Oliveira, vice-presidente da Associação Portuguesa Netball, em relação a este torneio de Walking Netball, que se realiza então ao longo de todo o fim de semana, das 10 às 5 da tarde, nos campos de ténis, junto às piscinas municipais de Tavira.
2: Tavira, que volta a homenagear o desporto, e é já esta sexta-feira, dia 15 de maio, que a partir das 20h30, o pavilhão municipal Dr. Eduardo Mancinho acolhe a Gala do Desporto de Tavira, o evento que visa valorizar todos os que se destacaram nesta área em 2025 e também fomentar a importância da prática regular da atividade física. Gala do Desporto Tavirense, esta sexta-feira, dia 15 de maio, no pavilhão de Tavira. Vamos ponto final neste espaço de informação, desejando a continuação de uma boa quinta-feira com a sua rádio.
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7: Boa tarde, são 16 horas e 13 minutos.

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0: Boa tarde, são 17 horas. 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
1: A esta hora, no topo da atualidade, Susana.
2: O Governo afirma que a nova proposta de reforma laboral aprovada esta tarde tem 50 alterações em relação ao documento inicial, 12 da UGT. A antiga Ministra do Trabalho do PS, Ana Mendes Godinho, já disse à RTP Antena 1 que quer ler primeiro, mas insiste, o Partido Socialista nunca aprovará uma proposta de retrocesso laboral. O Tribunal de Contas arrasa a nova proposta do Governo para o Tribunal, que prevê acabar com o visto prévio. Fala mesmo em inconstitucionalidades.
1: Em Ponta Delgada, por esta altura, estão 17 graus. No Porto, 18. Coimbra e Funchal, 19. Lisboa, 20. Faro, 21. Edição das 5 no programa da tarde com Susana Barros.
2: O Governo aprovou esta tarde a reforma da legislação laboral que vai seguir nos próximos dias para debate na Assembleia da República. Em conferência de imprensa, a Ministra do Trabalho afirmou que a proposta parte do anteprojeto apresentado há quase um ano, mas tem alterações, entre as quais 12 medidas da UGT. Depois de ter falhado um acordo na concertação social, o Governo avança com a reforma, mantém-se o polémico banco de horas, há um reforço das licenças de parentalidade e aumentam os serviços mínimos nas greves. Estes são alguns dos exemplos de medidas de avançadas pela ministra Rosário Palma Ramalho numa conferência de imprensa que durou quase uma hora, acompanhada por Inês Ameixa, aqui em direto. Inês, principais destaques desta conferência de imprensa.
3: Começar por dizer que a reforma laboral, aquela que chega agora ao Parlamento, é baseada no anteprojeto que já tinha sido apresentado pelo Governo em julho do ano passado, mas com essas 50 alterações, entre as quais se contam 12 propostas que foram sugeridas pela Central Sindical UGT, que não, apesar de não ter havido acordo na concertação social, o Governo verte nesta proposta final essas 12 propostas da UGT. Mas, de uma forma geral, mantêm-se várias medidas da proposta inicial do Governo para alterar o Código do Trabalho e destacam-se aqui, por exemplo, o reforço das licenças de parentalidade. O Governo insiste também na questão do banco de horas individual, que foi polémico durante essas negociações com os parceiros sociais, e aqui, no que toca a esse banco de horas individual, a Ministra do Trabalho garante que vai beneficiar tanto o empregador como o trabalhador, porque tem duas salvaguardas.
4: Primeira salvaguarda, este regime de banco de horas por acordo é subsidiário do regime da contratação coletiva. Portanto, esta é mais uma matéria em que as convenções coletivas, se quiserem, podem regular, e se regularem, cai a possibilidade de acordo individual. Isto é uma cautela através dos representantes dos trabalhadores. A segunda baliza é que estabelecemos aqui um limite, um período de referência para este deve haver, de 6 meses.
3: O Governo também propõe um aumento das compensações nos casos de despedimentos coletivos e é também alargada a abrangência dos serviços mínimos em dias de greve. A Ministra Maria do Rosário Palma Ramalho também explicou aqui esta tarde que passa a ser possível as empresas contratarem em outsourcing depois de fazerem um despedimento coletivo e são também alargados os contratos a termo.
4: Quanto à duração dos contratos de trabalho a termo, estabelece uma duração mínima geral de 1 ano, em vez dos 6 meses anteriores, e uma duração máxima de 3 anos para os contratos a termo certo e 5 anos para os contratos a termo incerto. Portanto, mais um do que, em vez de 2, 4, é 3, 5. Quanto à proibição legal do outsourcing nos 12 meses subsequentes a despedimento coletivo ou despedimento por extinção do posto de trabalho, também é igual ao projeto inicial, portanto é revogada a proibição legal de as empresas recorrerem à prestação de serviços externos depois de fazerem um despedimento coletivo.
3: algumas das medidas que estão então previstas nesta proposta final, digamos assim, de reforma da legislação laboral, que segue para o Parlamento nos próximos dias. Foi o que disse também a Ministra do Trabalho, que diz que o Governo está confiante de que a proposta pode vir a ser aprovada pelos deputados no Parlamento, porque o jogo esse ainda vai a meio.
4: Nós estamos a meio do caminho. Não se pode, nesta fase, já dizer que a reforma é um insucesso, como disse o senhor jornalista. Nós estamos a meio do caminho. Nós só fizemos, digamos assim, nós só jogámos metade do jogo, foi a parte da concertação social. Agora falta a outra metade. Segundo as nossas regras constitucionais, agora vamos fazer o jogo no Parlamento, que é o legislador supremo.
3: E aqui a ministra pede que os partidos olhem com sentido institucional e sem preconceitos para a reforma que é agora apresentada pelo Governo e que não teve acordo na concertação social. Recorde-se, o Governo procura agora a aprovação de um dos dois partidos que podem ser decisivos, o PS ou o Chega, sendo que a ministra Susana Barros desvalorizou aqui esta tarde o facto de não ter estado presente nessas reuniões que o Primeiro-Ministro teve, tanto com o líder do Chega, já ontem à tarde, como com o secretário-geral do Partido Socialista, hoje mesmo.
2: A reunião de hoje com José Luís Carneiro ainda não são conhecidas as conclusões, mas há pouco a entrevista à jornalista Inês Martins, a antiga ministra socialista do Trabalho, Ana Mendes Godinho, dizia que precisava de ler primeiro a nova proposta do Governo, mas adiantava que o PS não poderia aprovar qualquer proposta que significasse um retrocesso nas leis do trabalho.
5: O PS tem sido muito claro que o PS nunca será a favor de uma contrarreforma de retrocesso do país e de um ataque aos trabalhadores. Naturalmente, o PS neste momento aguarda para conhecer o conteúdo da proposta que não conhecemos. Portanto, é evidente que é preciso conhecer um conteúdo de uma proposta em concreto para nos poder, para o PS poder pronunciar. Eu reitero que é mesmo uma contrarreforma, uma razão simples, porque o que esta proposta faz é riscar todas as conquistas dos últimos anos que se conseguiram no mercado de trabalho em Portugal. E por isso é que eu digo que é uma contrarreforma, que não tem nada de inovador.
2: Pelo lado da CGTP, Tiago Oliveira já afirmou que este pacto laboral é um retrocesso.
6: Todos os partidos na Assembleia da República que pactuarem com um ataque desta dimensão aos trabalhadores, todos os partidos na Assembleia da República permitirem que um documento de profundo retrocesso para quem trabalha, que tem tido da parte dos trabalhadores rejeição, veja a sua validade, a CGTP irá responsabilizar todos esses partidos por aquilo que está a acontecer. Nós não aceitamos que um documento desta dimensão, com todo o seu conteúdo e que teve do mundo do trabalho a sua total rejeição, seja sequer ponderado em algum momento que haja possibilidade qualquer uma da sua aprovação. E, portanto, iremos combatê-lo de todas as formas como temos combatido até aqui.
2: Tiago Oliveira, CGTP, desafiar os partidos a não aprovarem a nova reforma laboral, a nova proposta aprovada pelo Governo esta tarde, que vai seguir para a Assembleia da República. O Tribunal de Contas arrasa a proposta do Governo que altera a lei do Tribunal. A Presidente diz que a iniciativa fragiliza as finanças públicas e é pouco transparente. Se o visto prévio do Tribunal de Contas passar a ser necessário apenas para verbas superiores a 10 milhões de euros, fica aberta a porta à corrupção, avisa Filipa Urbano Calvão, que admite mesmo a inconstitucionalidade da proposta do Governo. Madalena Salema.
7: Filipa Urbano Galvão diz que a transparência e a fiscalização dos dinheiros públicos ficam em causa, mas aponta também para a inconstitucionalidade da proposta, uma vez que deixa nas mãos do ministro a decisão do Tribunal de Contas de fiscalizar ou não a despesa pública.
8: O poder de definir se o Tribunal de Contas pode ou não controlar e pode ou não depois, consequentemente, também julgar a despesa pública, estamos, na verdade, a violar o princípio básico da nossa Constituição, que é a de reserva de lei das matérias relativas à competência dos tribunais. E, portanto, esta solução do Governo é que é verdadeiramente inconstitucional.
7: Alerta que se o Tribunal não fiscalizar, por exemplo, fundos europeus, é natural que o incumprimento aumente, mas há ainda outra consequência.
8: Os vazios de escrutínio independente da utilização de dinheiros públicos, que esta proposta de lei cria, poderem gerar um maior espaço para corrupção ou para ilegalidades em geral na utilização dos dinheiros públicos.
7: A título de exemplo, lembra que em 2025 o Tribunal acompanhou a execução de 13 mil milhões de euros.
8: E desses cerca de valor superior a mais de 13 mil milhões de euros, encontramos aproximadamente, se não me falha a memória, 50%, cerca de 50% de ilegalidades e irregularidades financeiras.
7: Com as mudanças em curso, a fiscalização vai cair a pique.
8: À luz da proposta de lei, isto significa controlar dos 13 mil milhões apenas 5 mil milhões.
7: A juíza presidente afirma que se está a desmontar e fragilizar as finanças públicas do país.
2: As declarações de Filipa Urbano Galvão, a presidente do Tribunal de Contas, sobre a proposta do Governo para alterar a lei do Tribunal. O Ministro da Presidência garante que nada tem a ver com a investigação criminal ao cunhado. O empresário Ricardo Leitão Machado foi hoje alvo de buscas por suspeitas de corrupção relacionadas com concursos públicos para a contratação de helicópteros para o combate aos incêndios. Em nota enviada à agência Lusa, o gabinete de António Leitão Amaro afirma que é inadmissível culpar alguém por relações familiares. Ana Fernandes Silva.
9: O Ministro da Presidência reitera que não tem qualquer envolvimento ou relação com a investigação que envolve o cunhado. Em resposta à Lusa, o gabinete de António Leitão Amaro esclarece ainda que o Ministro não teve qualquer intervenção em procedimentos de contratação pública de helicópteros e considera inadmissível atribuir culpas a alguém tendo em conta as relações familiares. O gabinete reforça que são caluniosas as associações da imagem ou do nome do Ministro em notícias de uma investigação relativamente à qual ele não tem qualquer envolvimento. A Polícia Judiciária realizou esta manhã buscas por suspeitas de corrupção relacionadas com os concursos públicos para a aquisição de helicópteros para o combate aos incêndios rurais. Ricardo Leitão Machado é o principal alvo das diligências.
2: Esta manhã decorreram buscas em vários locais, incluindo em casa do cunhado do ministro António Leitão Amaro, que disse assim, numa nota enviada à agência Lusa, que nada tem a ver com esta investigação.
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0: Boa tarde, são 18 horas.
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2: Boa tarde. Tavira celebra o Dia Internacional dos Museus com a inauguração da exposição Visitas e apresentação de catálogos. É dia 16 de maio que Tavira assinala o Dia Internacional dos Museus com um programa de atividades subordinado à temática Museus a unir um mundo dividido, proposta pelo Conselho Internacional de Museus. Apesar desta data ser comemorada no dia 18 deste ano, será antecipada uma vez que o Dia Internacional dos Museus recai este ano numa segunda-feira, dia habitual de encerramento dos museus. A iniciativa insere-se nas celebrações coordenadas a nível nacional pela Museus e Monumentos de Portugal e pela Rede Portuguesa de Museus, reafirmando o papel do Museu Municipal de Tavira enquanto espaço de encontro, diálogo e partilha cultural. A entrada no museu será gratuita durante todo o dia. O programa inicia pela manhã às 10h30 com uma visita guiada à exposição Azulejo em Portugal, uma história em aberto no Palácio da Galeria, com orientação de Ricardo Louro. A atividade tem um máximo de 15 participantes e requer inscrição prévia. Atenção, hoje é o último dia para efetuar essa mesma inscrição. Seguir-se-á depois, ainda no Palácio da Galeria, apresentado o catálogo da exposição, uma publicação que reúne ensaios de 7 autores: Rafaela Xavier, João Pedro Monteiro, Rosário Salema de Carvalho, Madalena Matos, Constança Azevedo Lima, Inês Leitão e Ricardo Louro. Esta publicação percorre a história do azulejo desde o século XVI até à contemporaneidade, incluindo um capítulo dedicado à azulejaria em Tavira, ao longo dos séculos. Tal como a exposição, o catálogo resulta de uma parceria com o Museu Nacional do Azulejo e constitui um contributo duradouro para o estudo e divulgação deste património. Ainda neste dia, à tarde, o Núcleo Islâmico em Tavira inaugura a exposição Judeus em Tavira, Fragmentos de uma História, que recupera a memória de uma comunidade documentada em Tavira desde o século XIII e forçada ao exílio pelo édito de Dom Manuel I em 1496. A mostra apresenta bens arqueológicos únicos no panorama nacional, assinalando os 500 anos da passagem por Tavira de David Rubini, uma figura enigmática que trouxe esperanças messiânicas aos cristãos novos da cidade. O programa encerra à tarde, a partir das 17 horas, com a visita encenada Histórias que os Objetos Contam, com a orientação de Ana Val, uma experiência performativa e participativa que dá voz às peças arqueológicas islâmicas do núcleo e reserva uma surpresa para o final. As atividades são gratuitas, apesar da visita guiada a requerer inscrição prévia. O acesso às restantes iniciativas fica condicionado à lotação do espaço. A celebração do Dia Internacional dos Museus, assinalado a 16 de maio, celebrando-se este sábado, antecipando a celebração para o fim de semana.
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2: Organizado por um grupo de amigos, uma celebração à vida e à dedicação em prol da cultura em Tavira. Acontece sábado, dia 16 de maio, no restaurante Chicana, em Conceição de Tavira, um almoço celebrando os 50 anos à volta da cultura em Tavira, dedicado a Fernanda Guerra e à sua dedicação em relação à cultura em Tavira. Nós, Rádio Gilão, associamos-nos a esta celebração, ouvindo alguns dos intervenientes importantes também a nível da cultura, mas que de perto lidaram com Fernanda Guerra durante estes anos, dedicação aqui à cidade e à cultura. Iniciando efetivamente pela Casa das Artes, onde Fernanda Guerra deu muito de si ao longo destes anos, agora e com o novo presidente da direção, Eduardo Vaz, fala-nos efetivamente sobre o que foi, ou que foram estes anos de dedicação de Fernanda Guerra à Casa das Artes em Tavira e à cultura em geral.
3: Bom, eu tenho o privilégio de ter sucedido à Fernanda Guerra.
2: Fasquia alta.
3: sim. Bastante alta. A Fernanda trouxe-nos até aqui. E nós temos a obrigação de levar o projeto da Casa Álvaro de Campos por diante. E essa é a melhor homenagem que poderemos fazer à Fernanda Guerra. A minha relação com a Casa Álvaro de Campos é relativamente recente, dos últimos 15 anos, eu diria. Porque, não sendo tavirense de nascimento, sou praticamente algarvio de adoção, e o facto de me ter instalado em Tavira permitiu-me tomar contacto com um projeto cultural que, sendo modesto nos seus meios, é muito ambicioso e teve, ao longo dos anos, um capital acumulado de grande serviço à comunidade. E é esse o valor essencial que eu queria destacar. A Fernanda Guerra e o Carlos Lopes, seu companheiro de toda a vida, tiveram um papel que é necessário lembrar hoje para que o futuro seja impregnado dessa marca. Eles, antes mesmo da fundação da Casa Álvaro de Campos, de que são sócios, fundadores, portanto, desde a origem, não na primeira direção a Fernanda não estava, mas desde sempre, e mesmo antes da Casa Álvaro de Campos, contribuíram para a sua cidade, para o seu território, para a sua comunidade, de uma maneira muito generosa. Obviamente, a livraria Nova Aurora, sendo um negócio, há que assumi-lo, era tudo menos um negócio.
2: Fazer.
3: E, portanto, a livraria Nova Aurora proporcionou à comunidade tavirense o contacto com inúmeros criadores. Autores, portanto, escritores e escritoras, mas músicos, mas outras pessoas que, na cena criativa portuguesa, eram bastante conhecidos, portanto, eram personalidades da cultura portuguesa e que, de outra forma, provavelmente não teriam vindo a Tavira dialogar e apresentar-se aos tavirenses. A Nova Aurora foi isso. A Casa Álvaro de Campos, na sua criação, há quase 40 anos, tem essa marca original deles, da Fernanda e do Carlos. E depois, em torno da figura do poeta Álvaro de Campos, tornou-se uma referência, antes mesmo da Biblioteca Municipal, que tem o mesmo patrono, Álvaro de Campos, não é? Antes da Biblioteca Municipal existir, a Casa Álvaro de Campos proporcionava também as suas realizações dentro da mesma lógica de porta aberta à comunidade, de apoio aos criadores locais, de tentativa de oferecer uma proposta que não fosse, por um lado, institucional, e que não fosse de entretenimento, que fosse uma proposta de olhar o mundo por outro prisma. E é nesse ponto em que estamos, e é isso que, no próximo sábado, se procurará valorizar. Que papel é que algumas pessoas, que são especiais, podem ter numa comunidade? Como é que se tornam especiais? Bom, essa história depois cada um conhece na sua privacidade, no facto de terem lidado mais ou menos intimamente com as figuras, mas como é que pessoas assim se tornam centrais para uma comunidade e lhes oferecem algo que de outra forma dificilmente teriam acesso? Portanto, é isso que estamos a homenagear na pessoa da Fernanda e na pessoa do Carlos também.
2: Pessoas especiais que dão o seu contributo em prol da cultura, neste caso incluímos Fernanda Guerra, mas também muita gente tem feito muito pela cultura. Neste caso falamos com o Dr. José Delgado Martins, nesta celebração da cultura em Tavira. Doutor, obrigada pela disponibilidade também partilhar connosco um pouquinho
4: é um prazer.
2: Do seu tempo para partilharmos, quer da parte da Casa das Artes, efetivamente, no fundo, o trabalho que tem vindo a fazer, e nesta colaboração com Fernanda Guerra.
4: Ora bem, conheço a Fernanda Guerra e o Carlos desde o momento em que eles eram, digamos, os donos da livraria Nova Aurora. A livraria Nova Aurora, depois do 25 de Abril, tornou-se um polo de cultura muito especial em Tavira. E quem é que aparecia? Dois jovens, nessa altura, era a Fernanda e o Carlos. A partir daí, gerou-se uma simpatia e uma relação empática muito, muito, muito intensa e fomos verificando que este casal inquieto era de facto um polo de atividade e de empreendimento na área cultural único em Tavira. Aquilo era autêntica uma dedicação. Nessa altura editaram alguns livros, o Guia de Tavira, e promoveram os espetáculos e cursos de piano com o Vitorino de Almeida, adquiriram um piano e por aí fora, sempre em ação e sempre em atividade. E com grande boa disposição. A Fernandinha tornou-se, de facto, um elemento essencial na comunidade cultural de Tavira que deixamos com grande mágoa e difícil substituir.
2: É verdade, é verdade. Neste caso, sim.
4: Depois, a entrada depois para a animação da Casa Álvaro de Campos foi outro fator muito importante, porque de facto deu voz ao poeta através das suas atividades. Como grande mágoa que a gente vê desaparecer a nossa Fernandinha e...
2: Mas vamos celebrá-la. O objetivo é celebrá-la este sábado, no fundo,
4: muito
2: todos
4: bem.
2: Aqui. Exato.
4: É justo.
2: É.
4: E eu até sugeria que quando se começasse aí a aparecer novas ruas em Tavira, o nome dela fosse um nome não esquecido, porque ela merece ficar eternizada num espaço da cidade.
2: Olha pela proposta, doutor José Delgado Martins.
4: É uma proposta que a Casa das Artes deixa.
2: Sim, senhor.
4: Ela foi uma colaboradora com a atividade da Casa das Artes desde o primeiro momento e nós contamos sempre com ela.
2: Exatamente. Uma entrega total na parte à cultura.
4: Exato. Eu agradeço terem-se lembrado de me ouvir, porque de facto tinha na alma estas ideias de...
2: Acho bem. Queremos muito agradecer também a disponibilidade de partilhar connosco nesta celebração que estamos fazendo a Fernanda Guerra, estes 50 anos à volta da cultura em Tavira. Doutor José Delgado Martins, agradecemos o facto da PAN ter aceito.
4: Obrigado.
2: Obrigada. Em relação à Casa da Cultura, aqui referido pelo Dr. José Delgado Martins, mas temos outros contributos. Também trabalho efetuado, em contacto e com muitas coisas ao longo destes anos aconteceram, por exemplo, na Biblioteca Álvaro de Campos. Aqui também lembradas e bem pela responsável da Biblioteca, Paula Ferreira.
5: Posso falar daquilo que me lembro a partir do momento que cheguei a Tavira em 2003 e a minha relação com ela foi mais a partir de 2006, quando foi da inauguração da biblioteca. Contudo, tenho pleno conhecimento de tudo o que foi feito antes e da importância que a Fernanda teve na vida cultural de Tavira. Podia-se dizer que é uma mulher cuja vida se confundiu durante décadas com a própria vida cultural de Tavira. É uma presença discreta, mas determinante, feita de dedicação, sensibilidade e um amor profundo aos livros, às artes e à cidade. Com o marido, foi fundadora da Livraria Nova Aurora, não cheguei a conhecer, como digo, não é do meu tempo, que foi um espaço de referência, de encontro e descoberta que marcou gerações de leitores e ajudou a trazer Tavira grandes nomes da literatura, da música, das artes. Mais do que uma livraria, a Nova Aurora parece-me ter sido um lugar de pensamento, de partilha e de inquietação cultural. Ligada também à criação da Casa Álvaro de Campos, contribuiu para manter viva a memória de Fernando Pessoa, evocando a figura do poeta nascido em Tavira, o seu heterónimo, Álvaro de Campos. Esteve igualmente com o marido, Carlos Lopes, ligada à criação da Casa das Artes de Tavira, sempre com a convicção de que a cultura não é um luxo, mas uma forma de construir a comunidade, o pensamento crítico e a humanidade, que no fundo é aquilo que nós precisamos hoje em dia, muito. Desde os primeiros tempos da abertura ao público da Biblioteca Municipal, a Municipal Álvaro de Campos, que tem também o nome do heterónimo, o envolvimento e a proximidade e as parcerias com esta instituição, com a Casa Álvaro de Campos, a que me refiro, foram frequentes e profundamente proveitosas num diálogo contínuo em torno dos livros, da leitura e da programação cultural da cidade. No fundo, fica uma vida inteira dedicada à cultura e à Tavira, uma vida que ajudou a tornar a cidade mais aberta, mais sensível e mais consciente da riqueza do seu património humano, artístico e literário. Estas palavras dedico e evoco a Fernanda Guerra, que é mais do que merecedora desta celebração que está a ser preparada em torno dela. Muito obrigada.
2: Paula Ferreira, da Biblioteca Álvaro de Campos. Outra representatividade também relacionada com a cultura em Tavira e de ligação com Fernanda Guerra. Falamos da Associação José Afonso, Núcleo de Tavira, também aqui representado nesta celebração por Teresa Afonso.
6: Sem dúvida, Fernanda Guerra é um nome incontornável quando pensamos no trabalho de programação e de divulgação cultural em Tavira. Desde logo, através da Livraria Nova Aurora, que eu tive o privilégio de conhecer, onde realmente para lá de compra e venda de livros havia de facto todo um espaço de tertúlia, de partilha de ideias, de troca de experiências, muito, muito, muito interessante. Uma pena que se tenha perdido, mas sem dúvida que Fernanda Guerra trabalhou ao longo de anos e anos em prol desta partilha, desta tertúlia, deste trabalho de reflexão partilhada, e numa fase posterior, já focando-nos agora primeiramente na Casa Museu e depois dando lugar à Casa Álvaro de Campos propriamente dita, Fernanda Guerra teve sempre um papel muito importante, no sentido em que é aquele tipo de pessoa que trabalha qual formiguinha, trabalha imenso, uma pessoa discreta, mas assertiva e muito, muito resiliente. É evidente que ninguém trabalha sozinho, ela sabe ancorar-se de boas equipas, há bons elementos naquela equipa que efetivamente contribuíram para que se pudesse fazer um bom trabalho, e nós, enquanto núcleo de Tavira da Associação José Afonso, usufruímos também de toda essa circunstância contextual, portanto, porque temos tido ao longo destes anos em que aqui estamos em Tavira, temos usufruído de parcerias com muitas associações, mas privilegiadamente, designadamente, com a Associação Álvaro de Campos, que é muito nos tem apoiado. Não somente apoio logístico, mas também projetual a outros níveis e, portanto, de consenso, de estratégia, de até a própria presença, até a própria vontade de ajudar, realmente tem sido uma parceria muito bonita e, obviamente, que, como eu já disse, o trabalho faz-se em equipa, mas Fernanda Guerra é um elemento de crucial importância, e eu faço questão de aqui, em nome da Associação José Afonso, render homenagem a uma figura que marcou, de facto, marcou, marca e marcará a diferença no panorama da divulgação cultural em Tavira.
2: 50 anos de dedicação da Fernanda à cultura merece sem esta dúvida elevação e este momento à mesa, não é?
6: Com certeza. É a Fernanda, é o Carlos, é o Cardeira, é o Jubilô, é imensa gente. Mas, de facto, hoje estamos aqui por amizade e não somente por amizade, é a mais elementar justeza à mesa. Em prol da Fernanda, darmos um abraço à Fernanda, porque ela merece.
2: 50 anos à volta da cultura em Tavira, uma dedicatória especial a Fernanda Guerra, um almoço que acontece já este sábado. Atenção, já não há muitas possibilidades de participar neste almoço, algumas inscrições ainda disponíveis, ainda assim, o último dia para se inscrever é mesmo este mesmo dia. Celebrando o Fernanda Guerra, recebemos alguns dos muitos outros contributos que poderíamos receber. Ouvimos representação, quer da Casa Álvaro de Campos, da Casa das Artes, da Biblioteca e da Associação José Afonso. Celebração de 50 anos, à volta da cultura em Tavira, celebram-se este sábado à mesa com Fernanda Guerra, na sua dedicação à cultura na cidade.
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2: Seguimos com o nosso espaço de informação e desta feita uma notícia avançada pela agência Lusa. Dá conta de que o Algarve teste resposta a incêndios com exercício inspirado num fogo ocorrido em 2022. O incêndio rural que deflagrou em 2022 nas Gambelas, em Faro, e que se propagou até à Quinta do Lago, vai ser reproduzido esta sexta-feira no exercício operacional da Proteção Civil. O anúncio foi feito, o exercício DECIR ALG 26 vai envolver 250 operacionais para testar e treinar a resposta das várias entidades que integram o dispositivo especial de combate a incêndios rurais do Distrito de Faro. O simulacro, que decorre esta sexta-feira, logo a partir das 7 de manhã, motivará a circulação de vários veículos de emergência e socorro na zona de Gambelas e áreas envolventes. O posto de comando operacional vai ficar instalado no campus de Gambelas da Universidade do Algarve, decorrendo o incêndio fictício nas modalidades de exercício de posto de comando para o nível estratégico com meios reais para os níveis de comando tático e manobra no terreno. O exercício reproduz um incêndio rural de elevada intensidade e complexidade uma complexidade operacional, lembrando-nos, ocorrido em julho de 2022, na zona de Gambelas, com propagação que teve até à Quinta do Lago. Segundo o Comando Regional de Emergência e Proteção Civil do Algarve, trata-se de um incêndio, no caso é um simulacro, com progressão rápida à interface urbano-rural, ameaçando habitações, infraestruturas críticas e zonas densamente povoadas. Lembrando que em julho de 2022 o fogo deflagrou numa zona residencial junto à Universidade do Algarve, tendo chegado à Quinta do Lago e Val Lobo, afetando uma área de 27 km de perímetro. O combate às chamas desse fogo real de 2022 envolveu mais de 400 operacionais de várias regiões do país, tendo o fogo afetado 4 habitações, duas delas devolutas, 4 viaturas, 35 jardins de habitação e 13 locais de apoio agrícola. Agora, em relação a este exercício, é o DECIR-ALG 26, é o culminar do esforço de planeamento, preparação e articulação, desenvolvimento para estes meses, visando o reforço de prontidão operacional para a fase mais exigente do ano no domínio dos incêndios rurais. O simulacro coincide com o início do empenhamento operacional reforçado do DECIR, assinalando a entrada no período de maior exigência operacional e de prontidão para responder a incêndios rurais. Esta é a resposta e a informação relacionada com o que vai ser este simulacro esta sexta-feira, que vai pôr no terreno, a exemplo, o que foi o incêndio de 2022, mas vai, no fundo, testar os meios envolvidos, os operacionais, e testando se evita que em situações idênticas as situações possam efetivamente tomar proporções desagradáveis ou menos próprias, como infelizmente já tem acontecido. Vem a celebração dos 13 anos dos Motomanos. Vamos saber mais num trabalho de Francisco Grilo.
7: Os Motomanos celebram este sábado 16 de maio o seu 13º aniversário e realizarão então um evento a partir das 2 da tarde desse dia na sede do clube, onde reunirá música e também um convívio com comes e bebes. Falámos com Vítor Livramento, presidente dos Motomanos, em relação a este aniversário e a programação que aí vem, também deixando um convite a todos os interessados que queiram visitar a sede dos Motomanos.
8: Sim, no próximo sábado, dia 16 de maio, comemoraremos o nosso 13º aniversário. Como já vem sendo habitual, trata-se de uma festa onde nós privilegiamos o bem receber. A ideia será manter as características dos eventos anteriores, portanto vamos ter durante toda a tarde e noite a música ao vivo, vários petiscos, muita animação, o dia promete, está calor, portanto será algo, para quem nos conhece e que já frequentou as nossas festas, muito semelhante àquilo que costuma haver todos os anos, e será certamente uma tarde agradável.
7: O evento contará também com música ao vivo, com as performances dos Fora de Órbita e também de Pedro Scheles, que então animarão o evento e também contarão também com um DJ para animação musical a partir das 2 da tarde e prolongando-se então durante a noite de sábado.
8: Nós temos duas bandas, temos DJ, portanto a música será uma constante, ao longo de toda a tarde, desde o início ao fim da festa. Tentaremos diversificar a música, sendo que, como é habitual neste tipo de eventos, aquilo que vamos ter é sobretudo música rock, um rock ligeiro, música portuguesa, um pouco de tudo. De fundo, tentamos agradar a todos os que nos visitam e é isso que nos caracteriza.
7: Vítor Livramento, presidente dos Motomanos, então deixa o convite a todos aqueles que queiram visitar e também, mesmo que não tenham motas, também para visitar, caso também queiram ver também as diversas motas que se encontrarão na sede nas comemorações do 13º aniversário.
8: O evento é de entrada livre, é um evento em que convidamos a conhecerem aquilo que é um ambiente motar, teremos muitas motas presentes, muitos motados, muitos motoclubes, pessoas de longe que nos visitam. É uma tarde agradável, portanto é um ambiente fantástico que certamente quem lá for não se vai arrepender.
7: Palavras de Vítor Livramento, presidente dos Motomanos, em relação ao 13º aniversário do clube, que se celebra então no próximo sábado 16 de maio, a partir das 2 da tarde, na sua sede. O evento é de entrada livre.
2: Esta celebração, mais uma para o próximo fim de semana. Vamos ponto final neste espaço de informação, desejando a continuação de uma boa quinta-feira com a sua rádio.
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2: O tempo para sexta-feira, dia 15 de maio, o IPMA prevê períodos de céu muito nublado, diminuindo gradualmente de nubosidade de norte para sul a partir da tarde. São ainda esperados aguaceiros, fracos, mais prováveis no norte e centro, isto até ao meio da tarde. O vento, fraco a moderado, de norte-noroeste, superando moderado ou forte, por vezes com rajadas até 70 km/h no litoral oeste e nas terras altas. Prevê-se ainda uma pequena descida da temperatura máxima, em especial no interior. O mar na costa sul, com ondas de sudoeste inferiores a 1 metro, sendo temporariamente com 1 metro durante a tarde. Para Tavira, a temperatura máxima prevista aponta para 24 graus.
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0: Boa tarde, são 19 horas.
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3: No âmbito do projeto Ouvir e Ler Faz-te Crescer, realiza-se no dia 16 de maio, a partir das 3:30 da tarde na Biblioteca Álvaro de Campos, a oficina Danças Tradicionais do Mundo. Temos o Bailar Mato, assim se designa a iniciativa, que tem a orientação de Joana Maurício. Iniciativa destinada a famílias com crianças entre os 4 e os 10 anos, no limite máximo de 12 pares, ou seja, uma criança mais um adulto. Ao longo da sessão, com cariz lúdico-pedagógico e intercultural, as famílias vão viajar pelos mundos infantis e experimentar diferentes danças tradicionais, portuguesas e estrangeiras, as quais contribuirão para o seu enriquecimento cultural. Joana Maurício é licenciada em Educação de Infância e dedica-se à literatura infantil. Enquanto mediadora cultural e de leitura, desenvolve oficinas para profissionais de educação e famílias. É autora de Grãozinho de Areia e Caiu de Mansinho, obras com edição de autor. Dinamiza atividades literárias e criativas, sendo autora e cofundadora do projeto editorial Fazedora de Histórias. Esta é a iniciativa para o dia 16 de maio, inscrições obrigatórias, pode saber mais no site do município. Está em consulta pública o Regulamento Municipal das Hortas Urbanas Comunitárias do Conselho de Tavira. Depois de se auscultar hortelãos, técnicos, associações e decisores políticos, foi elaborado o regulamento que pretende definir as regras de funcionamento e utilização das futuras hortas urbanas comunitárias de Tavira. Os contributos devem ser enviados até o dia 11 de junho. Pode saber mais no site e nas redes sociais do município de Tavira. No âmbito do projeto Aldeia Segura Pessoas Seguras, realiza-se um simulacro promovido pelo município de Tavira Proteção Civil. É dia 18 de maio, a partir das 6:00 da tarde, na Azinhosa e Grainho. Lembrando que, quando ouvir um aviso sonoro, deve dirigir-se para o refúgio. Este simulacro, 18 de maio, 6:00 da tarde, na Azinhosa e Grainho, no âmbito de Aldeia Segura Pessoas Seguras. Jantar de solidariedade para com a Associação Ecológica do Algarve realiza-se no dia 6 de junho no Hotel Vila Galé, em Tavira. É um empenho e dedicação do Núcleo de Voluntários de Tavira para este evento, que promete uma noite especial em ambiente acolhedor e descontraído, onde a solidariedade, convívio e espírito de entreajuda são protagonistas. É um momento gastronómico, mas também uma iniciativa que pretende juntar todos aqueles que desejam apoiar a missão da Associação Ecológica do Algarve na luta contra o cancro. O jantar será servido em formato self-service, numa seleção diversificada e cuidada de pratos pensados para proporcionar uma experiência agradável a todos os participantes. A animação da noite estará a cargo do cantor tavirense Arcílio Palma. Os bilhetes já estão disponíveis, embora em quantidade limitada. Por isso, recomenda-se a sua aquisição antecipada. Aqui por Tavira, poderão adquiri-los na União de Freguesias e em Faro, na sede da Associação Oncológica. Lembramos, é já no próximo dia 6 de junho que acontece o jantar de solidariedade com a Associação Oncológica do Algarve. É aqui em Tavira, no Hotel Vila Galé. Com a organização do Agrupamento 100 Tavira do Corpo Nacional de Escutas, realiza-se a 7ª Grande Caracolada à Escuteiro. É dia 16 de maio, junto ao Mercado Municipal, no antigo Espaço das Docas. Para este ano, a Grande Caracolada à Escuteiro, na sua 7ª edição, promete novidades. A realizar-se, no entanto, no mesmo local, junto ao Mercado Municipal, conta com a animação do grupo musical Acordeonima e também Diogo Madeira, o Rancho Folclórico de Santo Estevão e a atuação do grupo The Dance Company. Com início às 13 horas e entrada gratuita, será uma tarde muito animada, onde não faltam os famosos caracóis, além das bifanas, entre outras especialidades presentes para este evento, que é já uma referência dos nossos escuteiros aqui por Tavira. Anote na sua agenda, 16 de maio, a 7ª Grande Caracolada a Escuteiro em Tavira. Mercadinhos de Castro Marim, Odeleite e Azinhal decorrem mensalmente. O Mercadinho na Aldeia, em Odeleite, decorre no primeiro domingo de cada mês, enquanto em Castro Marim acontece no segundo sábado do mês, ao mesmo tempo que a Feira das Velharias. No Azinhal, há mercado no último domingo do mês. Promovido pela Casa do Povo do Conselho de Olhão, em Moncarapaz, decorre o concurso Janelas e Portas Floridas. As inscrições decorrem até o dia 15 de maio. Há prémios para os melhores classificados nas várias freguesias do Conselho de Olhão. Conheça o regulamento no site Casa do Povo de Moncarapaz. Com a organização da Associação Cultural e Recreativa de Luz de Tavira, realiza-se o Luz Talent, é um concurso de talentos. As inscrições estão a decorrer para todos os que queiram participar na dança, na música, magia, acrobacia, ginástica, canto e circo. Para tal, devem contactar a Associação Cultural e Recreativa de Luz de Tavira. Celebração de 50 anos à volta da cultura em Tavira. É uma celebração em prol de Fernanda Guerra. Realiza-se no dia 16 de maio no restaurante Chicken, em Conceição de Tavira. Os interessados em participar devem efetuar a sua inscrição, contatando o telemóvel 917-740-809 da Rede Móvel Nacional. Dia 22 de maio, a partir das 9 da noite, a Quinta do Sobral, em Castro Marim, acolhe uma noite de fado com Nádia Catarro e Luís Saturnino. Acompanhados dos músicos Gonçalo Rosa na guitarra portuguesa, Luís Reis na viola do fado e Gonçalo Feijão na viola baixo. As inscrições poder-se-ão efetuar contatando o telemóvel 965-351-239. O valor angariado servirá para apoiar as famílias afetadas pela tempestade em Leiria. Com a organização do Pontão, realiza-se uma excursão dia 17 de maio para assistir à revista à portuguesa No Boa Esperança. Haverá ainda momento para um passeio até Sagres e um almoço livre. As inscrições poder-se-ão efetuar contatando a Associação O Pontão pelo 966-713-207. Excursão do Pontão, dia 17 de maio. 13º aniversário dos Motomanos, dia 16 de maio, a partir das 2 da tarde, na sede do clube, com entradas livres e muito convívio. A participação das bandas Fora de Órbita e Pedro Celes. 13 anos dos Motomanos, a celebrar dia 16 de maio. A Casa do Povo do Conselho de Olhão, em Moncarapaz, recebe nas tardes de domingo, a partir das 15 horas, as matinés séniores. Dia 16 de maio, há um passeio, uma visita de património à Igreja de Almancil. Já no dia 17 de maio, há música para dançar com Luís José. Sábado, dia 16 de maio, celebração do 101º aniversário da Sociedade Recreativa e Musical Luzense. Há o grande baile de aniversário, animado com tons de baile. Uma noite especial de convívio, música e celebração. Desta feita, é um baile só para os sócios da Sociedade Luzense. Ateliê de Antotipia, impressão natural. Quadros impressos pelo sol. Atividade artística inspirada na natureza e aberta a famílias. É dia 23 de maio, a partir das 10 horas da manhã, na espartosa freguesia de Santa Catarina da Fonte do Bispo. Os interessados em participar devem contactar a Associação Artificial e proceder à respectiva inscrição para participar neste passeio artístico pelos montes e lagares. Vamos ajudar o Afonso. É um convívio artístico agendado para o dia 23 de maio, a partir das 21h30, no Salão da Sociedade Recreativa e Musical Luzense, em Luz de Tavira. Música ao vivo com Arcílio Palma, o do Reflexo, a Vera Pereira, Luís Guilherme, DJ Ginga, Rafael Sousa, Andreia e Vitinho, Leonel Rodrigues e a Associação Cultural e Recreativa de Luz de Tavira. Entregue o seu donativo a quanto da entrada. A iniciativa conta com o apoio da Junta de Freguesia de Luz de Tavira, Sociedade Luzense e o Comércio Local, além da participação também dos sonâmbulos. É no dia 23 de maio, no Salão da Sociedade Luzense. Até 30 de maio, patente a exposição O Azulejo em Portugal, uma história em aberto. É no Museu Municipal de Tavira, Palácio da Galeria. Artes e Letras apresenta a exposição de gravura de Paul Young na Biblioteca Álvaro de Campos, para visitar até o dia 8 de junho. Até o dia 22 de maio, a exposição Pequenos Bartos, na Escola Dom Manuel I, uma organização da Associação Oficina Bartolomeu dos Santos, Câmara de Tavira, CFAI, Levante Algarvio, Agrupamento de Escolas Dom Manuel I, Agrupamento de Escolas Dr. Jorge Augusto Correia. De 15 a 17 de maio, ou seja, para este fim de semana, Tavira acolhe o segundo Open de Dardos Cidade Tavira, do Clube Recreativo Tavirense. É no Parque Feiras e Exposições. Este domingo e a partir das 8 horas da manhã, Petanca, Federados, a prova acontece junto ao Mercado Municipal de Tavira. A partir das 9 horas da manhã, todos a caminhar. O ponto de encontro é o Lar da Igreja, em Santa Catarina da Fonte do Bispo. A partir do meio-dia e meia, tertúlia à hora do almoço. É mais uma iniciativa para o Hotel Vila Galé, promovido pela Associação Internacional de Paramiologia. Este sábado, a partir das 10 horas da manhã, torneio de Walking Netball 2026. Acontece no campo de ténis junto às piscinas municipais de Tavira. A partir das 10 horas da manhã e ao longo de todo o dia, mostra de artesanato no Jardim das Palmeiras. A partir das 10h30 da manhã, visita orientada à exposição Azulejo em Portugal, uma história em aberto, no Museu Municipal de Tavira, Palácio da Galeria. A partir das 15 horas, oficina Introdução à Serigrafia. É no Hub Criativo da Ria Inquieta, na Rua 4 de Outubro, ou seja, na Porta Amarela. A partir das 5 da tarde, Festa do Caracol. É na Casa do Povo de Santa Catarina da Fonte do Bispo, na tenda no exterior. Às 5 da tarde, visita encenada, história que os objetos contam. É no Núcleo Islâmico do Museu Municipal de Tavira. A partir das 6 da tarde, abertura de exposição e concerto na Casa das Artes em Tavira, uma iniciativa da Associação José Afonso, Núcleo de Tavira. Exposição Adriano, 80 anos. Exposição que fica patente até o dia 31 de maio. Às 21h45, apresentação por Adriana Encarnação e há um concerto com Manuel Teixeira cantando Adriano. Isto na Casa das Artes em Tavira, a iniciativa da Associação José Afonso. Esta sexta-feira, a partir das 20h30, Gala do Desporto Tavira 2025. É no Pavilhão Municipal Doutor Eduardo Mancinho. Quinta-feira e a partir das 6 da tarde, encontro com autores. A Mulher e o Mito, Fernando da Costa, fala de Amália Rodrigues. É na Biblioteca Municipal Álvaro de Campos.
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3: O tempo para sexta-feira, dia 15 de maio, o IPMA prevê períodos de céu muito nublado, diminuindo gradualmente de nubosidade de norte para sul a partir da tarde. São ainda esperados aguaceiros, fracos, mais prováveis no norte e centro, isto até ao meio da tarde. O vento, fraco a moderado, de norte-noroeste, superando moderado ou forte, por vezes com rajadas até 70 km hora no litoral oeste e nas terras altas. Prevê-se ainda uma pequena descida da temperatura máxima, em especial no interior. O mar na costa sul, com ondas de sudoeste inferiores a 1 metro, sendo temporariamente com 1 metro durante a tarde. Para Tavira, a temperatura máxima prevista aponta para 24 graus.
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1: Ora, bem-vindos ao programa Era Uma Vez a Saúde, último da temporada. Hoje, num formato um bocadinho diferente, como já devem ter reparado, eu sou a Paula Santos e estou aqui para entrevistar a Rita Branquinho, portanto não é ela que vai entrevistar alguém, naquele que é o seu último podcast desta temporada. Pronto, também fica aqui agora uma conversa sobre perceber a opinião de como correu toda esta temporada e todos os programas. E para começar, Rita, já aqui na primeira pergunta e repetindo aquilo que tu fazes aos teus convidados, não é? Porque eu também fui convidada e sei qual é essa pergunta, portanto, quem é a Rita Branquinho?
2: Olá, Paula. Isto primeiro é muito giro estar deste lado.
1: Estamos, já percebi, ai, um nervosinho.
2: Sim, estou aqui um bocadinho, isto é estranho. Então, quem é a Rita Branquinho? A Rita é tavirense, é mãe, sinto-me uma pessoa do mundo, viajei muito e espero continuar a viajar. Sou extremamente curiosa, acho que sou uma eterna estudante, estou sempre, para mim, aprender, formar-me, é uma coisa super importante para mim. Adoro música, adoro dançar. Adoro natureza, praia. E gosto muito de novas aventuras, de experimentar projetos novos, conhecer pessoas interessantes, que eu acho que isto com a idade também nos vai trazendo esta coisa de quando conheces alguém interessante, tu dizes, uau, que bom, não é? Que às vezes parece fácil, mas não é fácil. E pronto, assim é um bocadinho a Rita, acho que é este mini ou grande puzzle. Não é? Ah, e sou empreendedora também, portanto, são várias Ritas, na verdade. Eu acho que é Ritas
1: no Olha, corpo. Eu vou acrescentar aqui um bocadinho, está bem, naquilo que disseste, que é tu és um ser humano incrível. Portanto, tens aqui um coração e uma alma maravilhosa. Pronto, a gente já não se conhece assim há muito tempo, mas eu tenho pena de não estarmos mais tempo juntas, não é? Mas pronto, tenho que te dizer que tu és daquelas pessoas que quer o bem do mundo e que é um ser humano muito bonito. Olha, e estou a ver umas lágrimas.
2: A Rita é também é sensível.
1: Pronto, somos muito parecidas nesse aspecto. E pronto, eu acho que tiveste aqui programas com boas mensagens, mas eu quero que agora sejas tu. Pronto, nessas lágrimas e nessa emotividade que tens e bom coração, quero que sejas tu a contar-nos, está bem? Como é que tudo começou?
2: Ok, então, deixa-me só aqui, porque se uma pessoa é sensível e digo sempre que é tão bom ser sensível. Então, como é que isto tudo começou? Começou de várias formas. Primeiro, o meu marido, o Rui Navais, que também esteve aqui, desde que me conheceu, quando nos conhecemos, melhor dito, ele sempre me disse, ah pá, a tua voz é incrível, tens uma voz de rádio. E eu sempre pensei, oh, está bem, é só porque ele gosta de mim.
1: Yeah.
2: Pronto. E de facto nunca dei muito valor, não é valor, mas nunca prestei demasiada atenção. Depois, há um ano e meio atrás, mais ou menos, fiz um curso de formação de formadores, porque também sou formadora. Também esqueci-me de acrescentar isto. E no curso de formação de formadores, espero que os meus colegas ouçam isto, que é giro, eles vão se lembrar, tu fazes vários exercícios para ser formador e, por acaso, um dos meus formadores trabalha na rádio, em Faro. E ele, eu fiz até foi um exercício de mindfulness que eu fiz com eles, e ele, quando eu acabei, ele disse-me assim, opá Rita, eu fechei os olhos e senti, opá, tens uma voz espetacular, até me lembro uma voz, uma rapariga que trabalha na rádio, ui, que eu agora não me estou a lembrar, que ela é muito conhecida, penso que trabalha na rádio comercial, penso que foi isso, que ele disse, pá, eu estava a ouvir-te e estava-me a lembrar dela, tu tens uma voz de rádio. E eu pensei, olha, já é a segunda pessoa a dizer-me isto. Bom,
1: parece o universo.
2: Parece o universo, não é? E então, e eu sempre, como gosto muito da parte de comunicação, também, pronto, sou do signo de Gêmeos, eu acho que é sempre, a comunicação está em mim. Já andava com o desejo de fazer um podcast, mas estava ainda um bocadinho, mas como é que eu faço? Eu não percebo nada de equipamentos de áudio, não tenho, não é? Equipamentos. E, por coincidência, eu vivo perto da Rádio Gilão e passei aqui a minha cadela à luz, que o Sérgio bem a conheceu. E então, um dia que eu estava aqui a passear a cadela, olhei e disse assim, opá, eu vou, mas é a tocar aqui à porta da rádio. Foi literalmente assim, porque depois sou muito impulsiva, sou muito espontânea. Toquei à porta, o Sérgio abriu e eu disse, olá, tudo bem? Sou aqui vizinha, entretanto a minha cadela, a luz que é grande, entrou aqui para dentro da rádio, toda a velocidade. E eu disse, olha, estava a pensar fazer um programa de entrevistar, mas eu não percebo nada de equipamento. Vocês poderiam me ajudar? E o Sérgio foi espetacular e disse-me, opá, sim, claro que sim, então vamos fazer o seguinte, depois eu dou-te o equipamento, não é? E eu crio o conteúdo. É giro porque muitas pessoas até depois me perguntaram se eu trabalhava aqui. Eu disse, eu não trabalho aqui. Ou seja, encontramos aqui um bom compromisso. Portanto, ele deu-me um espaço para eu entrevistar as pessoas e foi assim que tudo começou. Foi de uma forma muito informal, muito espontânea e depois trouxe o tema da saúde mental, porque é um tema que eu adoro, trabalho imenso de forma individual e mais também a nível coletivo, de empresas, corporativo, e eu achei que era um tema que fala-se muito hoje sobre saúde mental, graças a Deus, fala-se imenso sobre, mas achei que faltava aqui uma outra perspectiva. E pensei, é o momento. E como eu sou terapeuta e conheço relativamente algumas pessoas, pensei, pá, eu quero que estas pessoas tenham voz. E então, a voz será elas virem ao meu programa, inclusive é tu, como tu já mencionaste. Não é? Pessoas que trabalham em áreas particulares, mas que todas contribuem para o tema da saúde mental. Portanto, ou seja, saúde mental sempre numa perspectiva, como eu costumo dizer, sempre complementar, obviamente, à medicina convencional, ok? Portanto, nunca negando, se era só o que me faltava, mas sempre trazendo aqui outras perspectivas que hoje em dia são muito necessárias e ainda há muito desconhecimento.
1: É verdade.
2: Não é?
1: Olha, Rita, eu gostava agora que tu me dissesses como... Ou que fizesse um balanço, não é, daquilo que foi esta temporada.
2: Sim, olha, eu por acaso estava aqui antes a tentar contabilizar, portanto fiz aqui 24 entrevistas. O balanço eu acho que foi ótimo, eu tive imenso prazer de o fazer, acho que todas as pessoas que vieram aqui também o tiveram. Mas posso-te partilhar contigo uma situação que aconteceu, que eu percebi que este balanço, às vezes tu fazes isto a nível local, portanto isto foi da Rádio Gilão, eu depois meti no Spotify, mas houve um dia, isto para te responder à tua pergunta, que ligaram-me do número, eu atendi, ok, tudo bem, e era uma pessoa, uma senhora do Porto, que tinha ouvido o meu podcast, penso que através do Spotify, pronto, não interessa por onde é que ela me encontrou, e a dar-me os parabéns.
1: Uau.
2: E a dizer-me, olha Rita, eu sou do Porto, acho super interessante o teu podcast, ouvi este episódio, obrigada por me despertares para para atividades ou para terapias que me possam ajudar, porque a pessoa neste caso estava aqui com alguns transtornos, e obrigada, porque entretanto já procurei um terapeuta nesta área no Porto e está-me a ajudar imenso, e quando eu for a te vir eu vou-te conhecer, quero-te conhecer, entretanto ainda não vem, mas ela disse que vinha no verão. Ou seja, claro que isto enche-me de orgulho, não é? Eu penso, bom, portanto, isso foi um feedback, mas também o feedback aqui a nível entre os meus colegas, pessoas que me ouvem, portanto eu acho que foi muito positivo. Eu queria aqui tentar fazer uma espécie de uma pequena lista de todos os temas que eu trouxe. Posso só aqui enumerar vários, não é? Alguns. Portanto, eu trouxe destes temas a nível individual: a reflexologia, a acupuntura, a fáscia, a macrobiótica contigo, as constelações, a consciência sistémica, trouxe áreas de Feng Shui, a importância da dança, do corpo, do movimento, yoga, yin yoga, meditação para bebês, trouxe uma doula de apoio à amamentação também, trouxe uma terapeuta de casal, a Sandra Maurício, que é giro, também agora está aqui a fazer um programa
1: connosco.
2: É verdade,
1: muito bom esse programa.
2: Que o amor dá trabalho, chama-se o amor dá trabalho. Isso a nível, trouxe uma dentista também, trouxe, não, foi a nível de, por acaso foi o único que nós fizemos o WhatsApp, foi uma, porque isto depois é assim, é giro porque o mundo com as redes sociais está tão pequenino, que eu depois contactei uma dentista que eu sigo, que é a Verónica, que trabalha, expressa-se muito a nível de cuidar a sua saúde mental, enquanto, não é? Porque ela cuida dos outros, tem 3 filhas, não é? Portanto, já há aqui um nível de exigência bem grande. E entrevistei a nível de, fizemos através do WhatsApp e foi muito bonito. E ela disse uma coisa que eu não me esqueço, e disse o seguinte: porque é que nós lavamos os dentes todos os dias, de forma automática, e porque é que não pensamos que devíamos fazer desporto, devíamos mexer o corpo todos os dias? Devia ser tão obrigatório como lavar os dentes, não é?
1: É verdade. E é verdade.
2: E ela tem, não é? Fala muito sobre esta importância, não é? De cuidar dela própria. Trouxe também, por falar a nível de movimento, saúde mental, trouxe também o Paulo, do Itio, que é um personal trainer, que é um. E acho que também é muito bom, porque também trouxe quis desconstruir aquela imagem de o PT como só trabalhar o corpo, o músculo, não é? Sim, obviamente que trabalhas, mas é muito mais do que isso. Muito mais. É a presença, é empoderar o outro, é acreditar que o outro tenha confiança nele próprio. Eu acho que isso muitas vezes não se fala, não é? Temos imagens, exato, muito estáticas, de profissões que eu acho que já não são assim, ou seja, um PT, seja num ginásio ou o que for, tem que ter outra abordagem, porque tem que perceber se a pessoa está bem, se a pessoa não está bem. Às vezes, como ele dizia, às vezes as pessoas só querem companhia, só querem falar um bocadinho.
1: Nós serem aqui, ouvidas.
2: Serem ouvidas. Nós vivemos aqui em Tavira, é uma cidade muito pequenina, onde há uma comunidade de estrangeiros enorme. E é verdade que eu já partilhei isto, eu às vezes vejo no ginásio, sou um bocadinho observadora, sou bastante observadora, na verdade, e vejo muitas vezes que as pessoas vão lá e estão mais tempo a falar, a socializar, do que propriamente a fazer exercício, e está tudo bem, não é? Se calhar é o único momento do dia que elas têm para falar com outras pessoas, não é? De outros países ou do mesmo país, portanto, criar ali uma comunidade. E eu acho que às vezes as pessoas, não é, olham para um ginásio, estou a dar o exemplo do ginásio porque estou-me a lembrar deste caso, de uma coisa muito do corpo, não é? E não é só isso.
1: Não, as relações humanas são importantes, ainda por cima nos dias de hoje, não é? Com os,
2: sim,
1: ecrãs. E eu acho que cada vez mais, e acho que o ginásio até é um espaço onde se calhar as pessoas esquecem um bocadinho, não é? Da solidão ou
2: sem dúvida
1: que têm, e vão para ali se relacionar, não é? E no,
2: sim,
1: fundo é isso, lá está. Para a saúde mental é,
2: sim,
1: importante.
2: Ou vão se relacionar, ou vão ter um momento só para elas próprias, que é muitas vezes o meu caso, não é? Eu tenho muita informação, tenho 2 filhos, tenho vários trabalhos, estou sempre a inventar coisas, portanto é aquele momento em que eu estou sozinha, estou comigo, ou seja, é a Rita.
1: A Rita.
2: A Rita mulher, não a Rita mãe, não a Rita profissional, e isso dá-me um equilíbrio tão grande que assim, não é? Assim como eu, há outras pessoas, portanto não menosprezem às vezes sítios que às vezes têm, não é, aqui ideias pré-concebidas.
1: É verdade. Olha, agora ia aqui, eu sei que tiveste muitos convidados, não é? E eu não ouvi todos os programas, mas ouvi alguns. Olha, e houve um que me encheu o coração, porque eu acho que tu foste escolher pessoas com coração, todas elas. tal porque é um reflexo de ti. Por isso é que eu te disse que tu és um ser humano incrível e tens um coração muito bonito e bom. Portanto, e eu queria muito que tu falasses do Ricardo Chaves, porque aquilo marcou-me. Portanto, foi o último podcast que ele fez, que me deu uma vontade enorme de o conhecer, e que eu gostava tanto. Ou seja, como é que foste encontrar estas pessoas? Como é que encontraste o Ricardo? Que são pessoas tão especiais e eu gostava que tu falasses deles.
2: Ok.
1: Então, ou dele em especial, para já, então, depois em alguém.
2: Vou contextualizar. O Ricardo, eu conheço o Ricardo porque eu também trabalho na empresa dele. E o Ricardo, quando me ouvir, vai pensar: olha, a ver.
1: Não, Ricardo, eu não

0: E trouxe-os aqui também na vertente da saúde corporativa. Pronto, isso foi o primeiro episódio do Ricardo e da Fátima, através da empresa deles. Portanto, é a saúde mental nas empresas. E depois, de facto, o Ricardo tem aqui componentes muito particulares. Desde o seu filho, o Afonso, toda a sua história de vida, tudo o que ele lutou, tudo o que ele não lutou, todos os caminhos que ele escolheu, que ele está a escolher, não é? Eu acho que ele, de facto, como tu disseste, é um ser humano muito particular. Tem um coração enorme, por isso é que está com a minha amiga, ou seja, não é? Porque são dois corações muito grandes. Não é?
1: Sim.
0: E eu achei que o Ricardo é um líder de uma empresa, com toda a exigência que isso envolve, pai de 4 filhos, todos eles diferentes, todos eles únicos, não é? Como todos nós, os nossos filhos, e tem aqui uma história de vida que eu, falando com ele, achámos que era interessante trazer um bocadinho a visão de, muitas vezes nós pensamos, é um líder e vejo só uma parte daquela
1: Exato.
0: Pessoa.
1: Parece que o líder tem que ser rígido.
0: Tem que ser rígido. E o Ricardo, dentro da rigidez dele, é uma pessoa extremamente sensível, extremamente aberta, extremamente receptiva, uma pessoa muito humana. Aliás, eu costumo dizer que eles são líderes altamente humanizados.
1: Sim, e o que me cativou foi isso.
0: Sim.
1: A relação humana que ele tem.
0: Que ele tem.
1: Com os empregados.
0: Sim, é incrível. E não só isso, como ele até partilhou aqui a história de, aliás, foi como é que tudo começou. E a relação depois, não é? Que ele, eu penso que ele partilhou isso depois com a ser igual. Não é? Que depois entrevistei também à parte. Ou seja, ele tem de facto aqui um sentido de missão e de propósito que vai muito mais além do umbigo dele. Que eu acho isso que é super, não é? Eu gosto de pessoas altruístas. E não se fica só, eu tenho este problema, eu vou só resolver. Não, ele quer resolver, mas quer partilhar com pessoas à volta dele que possam ajudar a ter a mesma situação. Aliás, ele também é gêmeos, não é?
1: Ai, não sabia.
0: Sim. Ele não gosta muito destas coisas da astrologia, mas pronto, sim, Ricardo, é isso mesmo.
1: Mas Rita, diz, porque isto encaixa tudo, embora algumas pessoas possam não achar, mas eu acho que encaixa.
0: Sim. Portanto, o Ricardo é um comunicador nato e, de facto, ele não fica com as coisas só para ele. Ele sempre que acha que há alguma coisa que é importante partilhar, seja a nível empresarial ou pessoal, ele faz, e por isso é que ele veio cá para partilhar a sua história. Não foi, portanto, foi uma ideia que surgiu entre nós, e eu fico muito feliz que pessoas como tu ou outras pessoas, que também ele teve muito feedback do podcast que nós fizemos, acharam que é preciso. E sabes que eu acredito muito, Paula, que nós precisamos nos inspirar em pessoas, não em influencers.
1: Sim, é diferente.
0: Ok. Em pessoas que realmente nos inspirem. E tu pensas assim, fogo, esta pessoa tem aqui tantos ingredientes bons, e nos dias menos bons que nós temos, pensamos, deixa-me olhar para exemplos bons. Não no sentido de... eu também quero crescer, ou seja, eu posso estar aqui, todos nós temos as nossas situações, mas é importante ver a luz.
1: Não, ele empodera.
0: Ele empodera.
1: E o facto de uma pessoa se tornar vulnerável nas suas dificuldades ajuda-nos.
0: Sim.
1: Por isso é que eu gostei tanto de vos ouvir. Portanto, obrigada, Rita. Foi
0: Nada.
1: Muito importante para mim, tal como para essa senhora do Porto, e de certeza que há algumas que estão assim caladinhas ao longo do país ou do mundo, não é? Porque isto também pode ir mais além.
0: Sim, sim.
1: Olha, eu vou fazer mais uma pergunta emotiva, está bem? Prepara-te.
0: Claro.
1: Que é, eu quero saber, e acho que os ouvintes também, como é que tu te sentiste ao longo desta temporada? Portanto, apelo ao teu coração para me dizeres como é que tu te sentiste.
0: É assim, eu sou muito entusiasta das coisas da vida, não há hipótese, não consigo ser de outra forma, sou eu. Portanto, regra geral, eu senti-me super, sempre que eu vinha para aqui gravar e falar com alguém interessante, ou seja, o sentimento era sempre de alegria, de entusiasmo, de o que é que aí vem, o que é que será, porque as conversas sempre foram muito fluidas, e aliás, isto não é em direto, mas eu sei que o Sérgio, as únicas vezes que teve que editar aqui um podcast foi porque falámos demasiado.

0: nomeadamente com o Ricardo.
1: Ok, eu imagino.
0: Exato, e com a Ser Igual também foi onde nós nos esticámos um bocadinho mais. Pronto. Mas sempre foram conversas muito fluidas, porque eu acho que a vida é assim, não, não é? E eu sou muito transparente e tenho poucos filtros, que têm as suas vantagens e têm as suas desvantagens. Portanto, sinto-me de coração cheio, obviamente, de ter feito este foi um ano, fiz um ano praticamente, foi de carnaval a carnaval, de podcast, como digo, está, como tu disseste, está em stand-by. Eu estou aqui a pensar numa segunda volta, talvez de outra forma, mas tudo bem. Mas senti-me muito feliz porque o feedback das pessoas foi muito positivo. Inclusive, sei que as pessoas ao divulgarem o trabalho delas também ajudou a que elas partilhassem o trabalho delas e conseguissem também ter mais clientes, não é? O que me enche de orgulho, não é? Isso é ótimo.
1: Portanto, eu posso dizer uma coisa?
0: Força.
1: Eu acho que pessoas como tu melhoram o mundo, não é? Então, em cada conversa com esses seres humanos especiais, eu acho que foi o que tu trouxeste aqui. Portanto, eu estou-te a falar de coração para coração. Portanto, obrigada, Rita.
0: Nada.
1: Não estou a acabar o programa.
0: Não.
1: Mas obrigada, Rita, antes que eu me esqueça, por esta temporada, porque aqueceu o coração de muita gente, porque tu escolheste pessoas também com essa força e com essa energia.
0: Sim.
1: E por isso é que estamos aqui a conversar, a Rita a chorar ao mesmo tempo e a rir. E a dizer o que é que lhe vem no coração. Olha, e porque o tempo também corre, não é? E tu gostas muito de falar, eu ainda queria te perguntar, ou seja, o que é que tu ainda queres falar? Se não sei se queres dizer aqui alguma coisa de algum convidado ou de alguma situação em especial, porque a seguir vou mesmo saber o que é que vai acontecer depois.
0: Ok.
1: Está bem? Mas antes disto, se tiveres ainda aqui alguma coisa para
0: Sim,
1: partilhar.
0: Sim, queria partilhar aqui um ponto muito importante para mim, que é uma área que eu não consegui trazer mais convidados, mas por causa do tecido empresarial aqui. Eu também trabalho, portanto, na área da saúde mental nas empresas e trouxe, e aqui sim posso dizer, portanto, comecei pelo trazer, obviamente, a AFM, que é a minha empresa de inspiração, com muito trabalho a fazer, como todas, como é óbvio, não é? Trouxe aqui a Farmácia Sousa também, trouxe o Márcio, que é do Come na Gaveta.
1: Agora mais uma poderosa pessoa, não é?
0: Exato, um outro comunicador nato,
1: exato,
0: sem dúvida, o Márcio. Extremamente empreendedor, um bom coração, sempre também a querer, não é?
1: Melhorar o mundo.
0: Melhorar o mundo, dar luz aos outros. Também gostei muito. O Márcio também tem uma história muito bonita. Trouxe também a Yasmina com o Eco Coaching também, que eu acho que é muito importante, porque ela já faz aqui um trabalho de melhorar as empresas online, mas mais a nível de questões mais técnicas das empresas, mais materiais, não humanas, mas mais materiais, pronto. E o que é que eu te quero partilhar? Que é, eu sinto, e também venho de uma família de empreendedores, aliás, nós todos somos, mãe, pai, irmão, eu, é assim, é o nosso padrão.
1: Eu conheço a família, por isso eu sublinho por baixo,
0: exato,
1: que é verdade.
0: Exato, temos alguma dificuldade em trabalhar por conta de outra. Não dificuldade, mas estamos mais confortáveis assim. E ainda bem que é.
1: É desafiante, melhor, é diferente.
0: Mas, exato, tem as suas, tem muitas vantagens. Mas isto para dizer o quê? Que tendo este lado familiar e este lado mais profissional, eu gostava muito que as empresas que daqui, portuguesas, cada vez fala-se mais sobre isto, mas eu acho que eu quero insistir nisto, que é, lembrem-se sempre que as pessoas que trabalham com vocês não são números, são pessoas. E cada pessoa tem o seu perfil. E isto tem mesmo que ser olhado de uma forma muito importante e muito sincera, porque eu continuo a assistir a situações em empresas onde há colaboradores que não estão encaixados no sítio deles, há colaboradores que estão a passar por situações muito difíceis e não há empatia. E eu gosto muito desta palavra, porque quando não há empatia, não percebes que aquela pessoa não está a dar o que deveria, etc, etc, não há nada. Eu costumo dizer, assim, a inteligência artificial está para vir, já está cá, vai ainda transformar-nos imenso e tem as suas vantagens, atenção, eu também acho que tem as suas vantagens. Mas eu continuo a achar que a inteligência emocional, seja a nível individual e obviamente nas empresas, está ainda muito em déficit. Ainda há muito para fazer, mas isto só parte de quem gera as empresas e perceber como é que eu quero olhar para as pessoas que trabalham comigo. Estas pessoas têm nome, têm família, têm dias bons, têm dias menos bons, têm ciclos menstruais, há hormonas aqui todos os dias, e nós temos que perceber isto. Quando nós percebemos isto de uma forma muito mais sincera, com mais consciência, epá, tudo flui de outra forma, não é? O mundo não é preto e é branco, o mundo é um arco-íris.
1: Eu posso acrescentar aqui também, eu acho que às vezes podíamos até, não é, olhar para essas empresas e as pessoas olharem isso como uma família. Olha, eu tenho a minha família, mas agora vou para o meu trabalho e vou tratar bem desta família.
0: E é, Paulo, onde é que nós passamos a maior parte dos nossos dias?
1: Pois.
0: Não é no trabalho?
1: É.
0: Portanto, é bom que a família seja saudável.
1: Exatamente.
0: Que sistemicamente haja, exato, ali uma ordem, haja ali um compromisso, haja ali umas relações e leis internas de humanidade, que eu acho que muitas vezes falta. E isso que eu acho que seria um bocadinho a minha mensagem, que é, malta, acordem para a vida, não é? Ou seja, como é, se queres que a tua empresa cresça, não é? Não é só nos números, é como é que tu cuidas as pessoas que trabalham contigo. Isso faz toda a diferença, porque as pessoas vão estar muito mais satisfeitas, vão ser mais produtivas, vão sentir aquele sentimento de comunidade. Isto não é só um trabalho, é, pode chamar uma família, pode chamar uma comunidade. E eu acho que não trouxe tantos convidados porque de facto não encontrei mais, não foi porque eu não quisesse. Eu,
1: claro,
0: enviei, contactei com outras empresas, mas de facto ainda há aqui um bloqueio, ou porque não trabalham nisto e acham que isto é... Não, isto está a acontecer, aliás. E eu partilhei isto também, o Ricardo Costa. Ai, agora está-me a falar. É o Costa que se chama? Sim. É também um empresário que fala imenso sobre isto, fala imenso sobre a felicidade corporativa, a felicidade no trabalho. Isto não são palavras hippies, não,
1: claro,
0: são.
1: Claro, claro. Parece que esquecemos. Olha, eu posso também dizer aqui, eu acho que, mas isto acho que dava outro programa, não é? Se a gente começasse a falar nisso. Mas acho que as pessoas priorizam a competição, portanto, quando vão para o trabalho, parece que há ali uma competição e esquecem-se realmente da relação humana, mais uma
0: Sim,
1: vez.
0: Sim, e há muito...
1: As pessoas são treinadas para a competição e vê-se muito isso nas escolas.
0: Pronto, exato.
1: Não é? Com as notas.
0: Exato, e tudo começa daí.
1: E tudo começa aí.
0: Não é? É assim, eu acho muito bem que a pessoa queira ser competitiva com ela própria, no sentido de que quer melhorar.
1: Melhorar.
0: Até aí é saudável, não é? É como... Agora, tem que haver aqui o equilíbrio, não é? E é esse equilíbrio que, de facto, e tens toda a razão, isto começa na infância. Eu vejo pelos meus filhos, que ainda nem sequer foram para a primária.
1: É complexo, mas isto era outro programa.
0: Isto era outro programa.
1: Era mesmo. Portanto,
0: claro,
1: pensa nisso.
0: Eu espero que estas novas gerações tenham um bocadinho mais, e vão ter certamente, porque não gosto nada daquele discurso que é sempre, ai, antigamente as pessoas é que eram, agora os jovens não prestam. Opa,
1: não, calma. Não.
0: Há muito, eu sei que a geração dos meus filhos, dos teus filhos, quer acreditar piamente em que eles, dentro da competitividade, eles vão ser...
1: Vão melhorar.
0: Sejam eles empreendedores, trabalhar por conta própria, não interessa, é o que eu costumo dizer. Vocês só têm que fazer o que vos faz felizes.
1: Então, é? Segunda temporada vai acontecer em que formatos?
0: Olha, Paulo, ainda não te consigo responder exatamente se será no mesmo formato, se será trabalhar temas mais específicos, é monólogo. Não, ainda não te consigo dar uma resposta.
1: Ok.
0: Estou a...
1: Fica aqui o suspense.
0: Fica aqui o suspense, porque eu tenho, lá está, tenho muitos projetos e quero e preciso de pensar um bocadinho mais se faço o mesmo registro ou não, mas uma coisa é certa, ou seja, vou sempre, seja o tema ou as pessoas que eu trago ou os temas que eu possa vir a trazer, vão sempre ser um bocadinho neste caminho, não é? Dar luz às outras pessoas.
1: Muito bem, sim senhora. Olha, e tenho aqui a última questão, inspirada nas tuas últimas questões, que é: se tivesses que escolher uma só palavra para o podcast, qual seria?
0: Olha, eu acho que a palavra mais correta, mais visual, eu sou muito visual, seria ponte. Eu acho que a minha intenção neste podcast era fazer a ponte entre temas, áreas e pessoas. E também fazer também a ponte entre terapias e a saúde, várias terapias e a saúde. Portanto, seria mesmo uma ponte muito grande, com muitas cores, para bicicletas, para patinetes, para carros híbridos.
1: Para todas as pessoas.
0: Todas, uma ponte muito, muito grande, muito bonita, muito bem decorada, com muitas flores, que eu adoro flores. Seria uma bela ponte.
1: E para todos.
0: E para todos, exato. Aqui o espaço é para todos. Portanto, seria um bocadinho isso. Eu também cheguei muitas vezes a dizer se terapeutas ou pessoas desta área que me estavam a ouvir, se quisessem enviar um e-mail também. Recebi alguns, fiquei ali com alguns temas pendentes que podem vir a ser tratados numa segunda temporada. Mas pronto, cada
1: fica
0: coisa.
1: Fica em suspense.
0: Fica em suspense, fica em stand-by, que também é importante. Sim.
1: Muito bem, Rita. Olha, obrigada por me teres convidado.
0: Nada.
1: A mim é estar aqui a conversar contigo, agora do outro lado.
0: Sim.
1: Este é o podcast da Rita Branquinho. Era uma vez a saúde. E aqui fica então o último desta temporada. E até breve.
0: Até breve, Paula. Obrigada, muito obrigada, sério,
1: muito.
0: Por teres estado aí, termos trocado de papéis. Confesso que gosto mais desse lado. Mas pronto, também foi importante para mim fazer aqui um balanço, não é, de tudo isso. E acho que era importante fazer aqui este fecho desta forma.
1: Obrigada.
0: Obrigada, beijinhos.
1: Até à próxima.
0: Obrigada, Sérgio. Beijinhos.
1: Beijinhos.
0: Era uma vez a saúde. 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

0: Boa noite, são 20 horas.
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2: Tavira celebra o Dia Internacional dos Museus com a inauguração da exposição Visitas e Apresentação de Catálogos. É dia 16 de maio que Tavira assinala o Dia Internacional dos Museus com um programa de atividades subordinado à temática Museus a unir um mundo dividido, proposta pelo Conselho Internacional de Museus. Apesar desta data ser comemorada no dia 18 deste ano, será antecipada uma vez que o Dia Internacional dos Museus recai este ano numa segunda-feira, dia habitual de encerramento dos museus. A iniciativa insere-se nas celebrações coordenadas a nível nacional pela Museus e Monumentos de Portugal e pela Rede Portuguesa de Museus, reafirmando o papel do Museu Municipal de Tavira enquanto espaço de encontro, diálogo e partilha cultural. A entrada no museu será gratuita durante todo o dia. O programa inicia pela manhã às 10h30 com uma visita guiada à exposição Azulejo em Portugal, uma história em aberto no Palácio da Galeria, com orientação de Ricardo Louro. Seguir-se-á depois, ainda no Palácio da Galeria, apresentado o catálogo da exposição, uma publicação que reúne ensaios de 7 autores: Rafaela Xavier, João Pedro Monteiro, Rosário Salema de Carvalho, Madalena Matos, Constança Azevedo Lima, Inês Leitão e Ricardo Louro. Esta publicação percorre a história do azulejo desde o século XVI até à contemporaneidade, incluindo um capítulo dedicado à azulejaria em Tavira, ao longo dos séculos. Tal como a exposição, o catálogo resulta de uma parceria com o Museu Nacional do Azulejo e constitui um contributo duradouro para o estudo e divulgação deste património. Ainda neste dia, à tarde, o Núcleo Islâmico em Tavira inaugura a exposição Judeus em Tavira, Fragmentos de uma História, que recupera a memória de uma comunidade documentada em Tavira desde o século XIII e forçada ao exílio pelo édito de Dom Manuel I em 1496. A mostra apresenta bens arqueológicos únicos no panorama nacional, assinalando os 500 anos da passagem por Tavira de David Rubini, uma figura enigmática que trouxe esperanças messiânicas aos cristãos novos da cidade. O programa encerra à tarde, a partir das 17 horas, com a visita encenada Histórias que os Objetos Contam, com a orientação de Ana Val, uma experiência performativa e participativa que dá voz às peças arqueológicas lâmicas do núcleo e reserva uma surpresa para o final. As atividades são gratuitas, apesar da visita guiada requerer inscrição prévia. O acesso às restantes iniciativas fica condicionado à lotação do espaço. A celebração do Dia Internacional dos Museus, assinalado a 16 de maio, celebrando-se este sábado, antecipando a celebração para o fim de semana.
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2: Seguimos com o nosso espaço de informação e desta feita uma notícia avançada pela agência Lusa. Dá conta de que o Algarve testa resposta a incêndios com exercício inspirado num fogo ocorrido em 2022. O incêndio rural que deflagrou em 2022 nas Gambelas, em Faro, e que se propagou até à Quinta do Lago, vai ser reproduzido esta sexta-feira no exercício operacional da Proteção Civil. O anúncio foi feito, o exercício DECIR ALG 26 vai envolver 250 operacionais para testar e treinar a resposta das várias entidades que integram o dispositivo especial de combate a incêndios rurais do Distrito de Faro. O simulacro, que decorre esta sexta-feira, logo a partir das 7 de manhã, motivará a circulação de vários veículos de emergência e socorro na zona de Gambelas e áreas envolventes. O posto de comando operacional vai ficar instalado no campus de Gambelas da Universidade do Algarve, decorrendo o incêndio fictício nas modalidades de exercício de posto de comando para o nível estratégico com meios reais para os níveis de comando tático e manobra no terreno. O exercício reproduz um incêndio rural de elevada intensidade e complexidade uma complexidade operacional, lembrando-nos, ocorrido em julho de 2022, na zona de Gambelas, com propagação que teve até à Quinta do Lago. Segundo o Comando Regional de Emergência e Proteção Civil do Algarve, trata-se de um incêndio caso é o simulacro, com progressão rápida, a interface urbano-rural, ameaçando habitações, infraestruturas críticas e zonas densamente povoadas. Lembrando que em julho de 2022 o fogo flagrou numa zona residencial junto à Universidade do Algarve, tendo chegado à Quinta do Lago e Val Lobo, afetando uma área de 27 km de perímetro. O combate às chamas desse fogo real de 2022 envolveu mais de 400 operacionais de várias regiões do país, tendo o fogo afetado 4 habitações, duas delas devolutas, 4 viaturas, 35 jardins de habitação e 13 locais de apoio agrícola. Agora, em relação a este exercício, é o DECIRALC 26, é o culminar do esforço de planeamento, preparação e articulação, desenvolvimento para estes meses, visando o reforço de prontidão operacional para a fase mais exigente do ano no domínio dos incêndios rurais. O simulacro coincide com o início do empenhamento operacional reforçado do DECIR, assinalando a entrada no período de maior exigência operacional e de prontidão para responder a incêndios rurais. Esta é a resposta e a informação relacionada com o que vai ser este simulacro esta sexta-feira, que vai pôr no terreno, a exemplo, o que foi o incêndio de 2022, mas vai, no fundo, testar os meios envolvidos, os operacionais, e testando se evita que em situações idênticas as situações possam efetivamente tomar proporções desagradáveis ou menos próprias, como infelizmente já tem acontecido.
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2: Agora vamos ao desporto e vamos falar-lhe de um outro encontro importante agendado para Tavira. Este fim de semana, Tavira acolhe um torneio do Walking Netball. Vamos saber mais sobre o que vai ser este torneio com Francisco Grilo.
3: Tavira, nos dias 16 e 17 de maio, nos campos de ténis junto às piscinas municipais de Tavira, irá então receber um torneio de Walking Netball. Os jogos serão realizados das 10 às 17 e contará com a participação de 15 equipas, 2 portuguesas e 13 estrangeiras. Esta modalidade então de netball, que contará com mais diversas idades, desde os 14 aos 81 anos. Falámos com Gisela Oliveira, vice-presidente da Associação Portuguesa Netball, em relação a este evento que se realiza então este fim de semana nos campos de ténis de Tavira.
4: É um desporto que foi inicialmente criado para as mulheres, considerado o basquetebol das mulheres, isto no século XIX. Entretanto, tem vindo a desenvolver, já existem ligas mistas e ligas masculinas, e é um jogo que é um bocado similar ao basquetebol, mas com algumas diferenças. Temos as vertentes running, que existem nas ligas e nos jovens, e temos a vertente walking, que é considerado mais uma vertente social, peço desculpa, mais uma vertente social que tenta fazer com que pessoas de todas as idades continuem a praticar desporto. Eu posso dizer que existe em Inglaterra uma atleta que tem 91 anos e no nosso campeonato, no nosso torneio, vamos ter uma atleta com 81 anos. Portanto, e é um jogo que pratica-se dos 8 aos 80, e que é bom para a atividade física das pessoas, pronto. Ajuda a manter a parte social, tirar as pessoas de casa, praticarem desporto e manterem-se aptas fisicamente.
3: Como já referido, o evento contará com a participação de 15 equipas, 2 portuguesas e 3 estrangeiras. Uma, neste caso, as equipas portuguesas, mais em concreto, será o mesmo clube com 2 equipas. Neste caso, o Viojo de Tavira.
4: Nós aqui em Portugal, para já, a nível do walking, só temos 2 equipas. Uma equipa, o clube que é as Leões, de Tavira, que portanto, irão participar com 2 equipas. E, de resto, só temos equipas de running. Portanto. Mas esta parte da vertente social está mais aqui no concelho de Tavira. O ano passado, portanto, este já é o nosso 4º torneio. O ano passado foi realizado em Vila Real Santo António, mas este ano, com o apoio da Câmara Municipal de Tavira, passamos então a participar já aqui, a realizá-lo em Tavira. Portanto, a nossa sede social e é onde a gente pretende agora começar novamente também a fazer todos os torneios.
3: O evento tem entrada gratuita e Gisela Oliveira, vice-presidente da Associação Portuguesa de Netball, deixa então o convite a todos aqueles que queiram visitar os campos de ténis junto às piscinas municipais de Tavira para ver os jogos e também, quem saiba, praticar a modalidade no futuro.
4: O evento tem entrada livre, portanto é feito nos, tem área envolvente aos campos de ténis junto às piscinas municipais de Tavira. Portanto, tem uma área relevada, tem ali, vai haver algumas cadeiras para as pessoas se sentarem. E pronto, é acesso livre. É virem participar, olhar das 10 às 17. Vamos estar constantemente a jogar. Portanto, vai haver poucos intervalos, portanto, vai sempre haver alguma equipa a jogar. Venham apreciar, venham apoiar. Quem sabe, mais tarde, virem a jogar.
3: Palavras de Gisela Oliveira, vice-presidente da Associação Portuguesa Netball, em relação a este torneio de Walking Netball que se realiza então ao longo de todo o fim de semana, das 10 às 5 da tarde, nos campos ténis, junto às piscinas municipais de Tavira.
2: Tavira, que volta a homenagear o desporto, e é já esta sexta-feira, dia 15 de maio, que a partir das 20h30, o Pavilhão Municipal Dr. Eduardo Mancinho acolhe a Gala do Desporto Tavira, um evento que visa valorizar todos os que se destacaram nesta área em 2025 e também fomentar a importância da prática regular da atividade física. Gala do Desporto Tavirense, esta sexta-feira, dia 15 de maio, no Pavilhão de Tavira.
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2: O tempo para sexta-feira, dia 15 de maio, o IPMA prevê períodos de céu muito nublado, diminuindo gradualmente de nubosidade de norte para sul a partir da tarde. São ainda esperados aguaceiros, fracos, mais prováveis no norte e centro, isto até ao meio da tarde. O vento, fraco a moderado, de norte-noroeste, soprando moderado ou forte, por vezes com rajadas até 70 km/h, no litoral oeste e nas terras altas. Prevê-se ainda uma pequena descida da temperatura máxima, em especial no interior. O mar na costa sul, com ondas sudoeste inferiores a 1 metro, sendo temporariamente com 1 metro durante a tarde. Para Tavira, a temperatura máxima prevista aponta para 24 graus.
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0: São as direções, os sentidos, a quimera, a inspiração e um elei da jornada por um certo oriente. 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
1: Prezados ouvintes, sejam todos muito bem-vindos a mais uma emissão do programa Um Certo Oriente, um espaço plural de partilha musical, de entretenimento, de encontro de pessoas, de mundos, de culturas e de saberes, apresentado por este vosso anfitrião António Rodrigues, que no decurso do próximo tempo, aqui nesta nossa rádio a transmitir via web para todo o mundo, procurará proporcionar-lhes momentos diferentes e aprazíveis, compartilhando a melhor seleção musical, as curiosidades de ontem, de hoje e de sempre, e os pensamentos simples que nos chegam dos insondáveis destinos do Norte de África, Médio Oriente, Golfo Pérsico e da região peninsular do Sul da Ásia. Sob a erudita reflexão do poeta libanês Khalil Gibran, quando inspirou a que sejamos sempre capazes de viver tudo o que há de sagrado em cada instante, proponho-lhes o meu singelo convite para que nos façam companhia e desfrutem de uma deleitável jornada pelas exóticas quimeras de um certo Oriente.
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0: lá.
1: A bordo das iniciais da emissão de hoje de Um Certo Oriente, a contemplarem as presenças, as vozes e os talentos do trio israelita

Latigi Eik, prosseguimos a nossa jornada pelos jardins ao oriente de nós com uma playlist com todos os ritmos que só elevam e fazem bem. Junte-se, pois, à nossa caravana e desfrute desta jornada singular, para já ao som da dupla sensação magrebina El Gran Toto e Manal, a outra dupla, esta improvável, imprevista e surpreendente, constituída pelo ilustre cantor egípcio Mohamed Ramadan e pela produtora, figura política norte-americana, autora de vários singles de música pop e country pop, Lara Trump, juntos em Sa-Sa, termo de origem árabe, frequentemente usado em dialetos como o levantino para significar presta atenção. Arriscaria dizer que até vão gostar desta curiosa fusão cultural e musical. E da Tunísia, a cantora, atriz e influencer Manil Amara, conhecida pela sua presença multifacetada no entretenimento árabe, revela-nos o seu single de apresentação, Tastatini, expressão dialetal do norte de África, que significa algo como obcecados por mim. Tema que, no momento certo, nos encaminhará até ao nosso próximo conteúdo. Para já, com as brisas que sopram do sul, El Gran Toto e Manal.

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1: Hoje falar-vos-ei um pouco sobre as catacumbas subterrâneas de Alexandria. As catacumbas de Koum el-Choukafa, cujo nome significa monte de fragmentos ou colina de cacos de cerâmica, são uma necrópole subterrânea sobre as ruas da moderna cidade de Alexandria, no Egito. Local considerado uma das sete maravilhas da Idade Média, destaca-se pela sua arquitetura impressionante e por ser um testemunho da diversidade cultural da época. Descobertas no início do século XX, as catacumbas datam dos séculos II e IV d.C. e terão sido usadas para o sepultamento de corpos durante o período romano. A combinação de influências egípcias, gregas e romanas é evidente na decoração e na arquitetura do local, tornando um exemplo único da fusão cultural que caracterizou Alexandria durante este período. A entrada para as catacumbas é feita através de um poço circular que conduz a uma série de câmaras e corredores decorados com relevos e estátuas. Uma das características mais notáveis das catacumbas é a sala de Caracalla, que abriga os restos mortais de soldados romanos mortos em 215 d.C. Outro aspecto impressionante é a tumba principal, que apresenta um sarcófago esculpido em pedra, cercado por nichos contendo múmias e estátuas. A influência egípcia é evidente nas cenas mitológicas esculpidas nas paredes, enquanto os elementos arquitetónicos gregos e romanos refletem a natureza cosmopolita de Alexandria. As catacumbas de Koum el-Choukafa não são apenas um cemitério antigo, mas também um importante testemunho da história cultural e religiosa da cidade, que continuam a fascinar historiadores, arqueólogos e turistas, oferecendo um vislumbre do passado glorioso de Alexandria.
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1: Seguimos viagem.

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1: E praticamente a concluir o capítulo de hoje do programa Um Certo Oriente, como um dia legou para a posteridade Carl Sagan, diante da vastidão do tempo e da imensidão do universo, é um enorme prazer para mim dividir um planeta e uma época consigo. Aproveito esta oportunidade para deixar uma palavra de gratidão a todos vós, estimados ouvintes, que durante esta última hora me concederam a amável honra da vossa simpática companhia, assim como endereçar uma devida palavra de reconhecido apreço à fantástica equipa desta nossa rádio, que uma vez mais tornou possível levar até vós esta edição e que para mim constitui sempre um gosto e todo um privilégio produzir e realizar. Sou o António Rodrigues e voltarei ao vosso convívio, oxalá, de hoje a 8 dias, à hora certa, para mais uma nova peregrinação pessoal, interior e geográfica pelos jardins ao oriente de nós. Até lá, desejo a todos a continuação de uma excelente semana. Muito obrigado pela vossa presença. Bem-ajam. Maktub. Estava escrito.

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1: Boa noite, são 21 horas.
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4: O tempo para sexta-feira, dia 15 de maio, o IPMA prevê períodos de céu muito nublado, diminuindo gradualmente de nubosidade de norte para sul a partir da tarde. São ainda esperados aguaceiros, fracos, mais prováveis no norte e centro, isto até ao meio da tarde. O vento, fraco a moderado, de norte-noroeste, superando moderado ou forte, por vezes com rajadas até 70 km/h no litoral oeste e nas terras altas. Prevê-se ainda uma pequena descida da temperatura máxima, em especial no interior. O mar na costa sul, com ondas de sudoeste inferiores a 1 metro, sendo temporariamente com 1 metro durante a tarde. Para Tavira, a temperatura máxima prevista aponta para 24 graus.
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4: No âmbito do projeto Ouvir e Ler Faz-te Crescer, realiza-se no dia 16 de maio, a partir das 3h30 da tarde, na Biblioteca Álvaro de Campos, a oficina Danças Tradicionais do Mundo. Temos o Bailar Mato, assim se designa a iniciativa, que tem a orientação de Joana Maurício. Iniciativa destinada a famílias com crianças entre os 4 e os 10 anos, no limite máximo de 12 pares, ou seja, uma criança mais um adulto. Ao longo da sessão, com cariz lúdico-pedagógico e intercultural, as famílias vão viajar pelos mundos infantis e experimentar diferentes danças tradicionais, portuguesas e estrangeiras, as quais contribuirão para o seu enriquecimento cultural. Joana Maurício é licenciada em Educação de Infância e dedica-se à literatura infantil. Enquanto mediadora cultural e de leitura, desenvolve oficinas para profissionais de educação e famílias. É autora de Grãozinho de Areia e Caiu de Mansinho, obras com edição de autor. Dinamiza atividades literárias e criativas, sendo autora e cofundadora do projeto editorial Fazedora de Histórias. Esta iniciativa para o dia 16 de maio, inscrições obrigatórias, pode saber mais no site do município. Está em consulta pública o Regulamento Municipal das Hortas Urbanas Comunitárias do Conselho de Tavira. Depois de se auscultar hortelãos, técnicos, associações e decisores políticos, foi elaborado o regulamento que pretende definir as regras de funcionamento e utilização das futuras hortas urbanas comunitárias de Tavira. Os contributos devem ser enviados até o dia 11 de junho. Pode saber mais no site e nas redes sociais do município de Tavira. No âmbito do projeto Aldeia Segura Pessoas Seguras, realiza-se um simulacro promovido pelo município de Tavira Proteção Civil. É dia 18 de maio, a partir das 6 da tarde, na Azinhosa e Grainho. Lembrando que, quando ouvir um aviso sonoro, deve dirigir-se para o refúgio. Este o simulacro, 18 de maio, 6 da tarde, na Azinhosa e Grainho, no âmbito de Aldeia Segura Pessoas Seguras. Jantar de solidariedade para com a Associação Ecológica do Algarve realiza-se no dia 6 de junho no Hotel Vila Galé, em Tavira. É o empenho e dedicação do Núcleo de Voluntários de Tavira para este evento, que promete uma noite especial em ambiente acolhedor e descontraído, onde a solidariedade, convívio e espírito de entreajuda são protagonistas. É um momento gastronómico, mas também uma iniciativa que pretende juntar todos aqueles que desejam apoiar a missão da Associação Ecológica do Algarve na luta contra o cancro. O jantar será servido em formato self-service, numa seleção diversificada e cuidada de pratos pensados para proporcionar uma experiência agradável a todos os participantes. A animação da noite estará a cargo do cantor tavirense Arcílio Palma. Os bilhetes já estão disponíveis, embora em quantidade limitada. Por isso, recomenda-se a sua aquisição antecipada aqui por Tavira. Poderão adquiri-los na União de Freguesias e em Faro, na sede da Associação Oncológica. Lembramos, é já no próximo dia 6 de junho que acontece o jantar de solidariedade com a Associação Oncológica do Algarve. É aqui em Tavira, no Hotel Vila Galé. Com a organização do Agrupamento 100 Tavira do Corpo Nacional de Escutas, realiza-se a 7ª Grande Caracolada à Escuteiro. É dia 16 de maio, junto ao Mercado Municipal, no antigo Espaço das Docas. Para este ano, a Grande Caracolada à Escuteiro, na sua 7ª edição, promete novidades. A realizar-se, no entanto, no mesmo local, junto ao Mercado Municipal, conta com a animação do grupo musical Acordeon Nima e também Diogo Madeira, o Rancho Folclórico de Santo Estevão e a atuação do grupo The Dance Company. Com início às 13 horas e entrada gratuita, será uma tarde muito animada, onde não faltam os famosos caracóis, além das bifanas, entre outras especialidades presentes para este evento que é já uma referência dos nossos escuteiros aqui por Tavira. Anote na sua agenda, 16 de maio, a 7ª Grande Caracolada a Escuteiro em Tavira. Mercadinhos de Castro Marim, Odeleite e Azinhal decorrem mensalmente. O Mercadinho na Aldeia, em Odeleite, decorre no primeiro domingo de cada mês, enquanto em Castro Marim acontece no segundo sábado do mês, ao mesmo tempo que a Feira das Velharias. No Azinhal, há mercado no último domingo do mês. Promovido pela Casa do Povo do Conselho de Olhão, em Moncarapaz, decorre o concurso Janelas e Portas Floridas. As inscrições decorrem até o dia 15 de maio. Há prémios para os melhores classificados nas várias freguesias do Conselho de Olhão. Conheça o regulamento no site Casa do Povo de Moncarapaz. Com a organização da Associação Cultural e Recreativa de Luz de Tavira, realiza-se o Luz Talent, um concurso de talentos. As inscrições estão a decorrer para todos os que queiram participar na dança, na música, magia, acrobacia, ginástica, canto e circo. Para tal, devem contactar a Associação Cultural e Recreativa de Luz de Tavira. Celebração de 50 anos à volta da cultura em Tavira. É uma celebração em prol de Fernanda Guerra. Realiza-se no dia 16 de maio no restaurante Chicken, em Conceição de Tavira. Os interessados em participar devem efetuar a sua inscrição, contatando o telemóvel 917-740-809 da Rede Móvel Nacional. Dia 22 de maio, a partir das 9 da noite, a Quinta do Sobral, em Castro Marim, acolhe uma noite de fado com Nádia Catarro e Luís Saturnino. Acompanhados dos músicos Gonçalo Rosa na guitarra portuguesa, Luís Reis na viola do fado e Gonçalo Feijão na viola baixo. As inscrições poder-se-ão efetuar contatando o telemóvel 965-351-239. O valor angariado servirá para apoiar as famílias afetadas pela tempestade em Leiria. Com a organização do Pontão, realiza-se uma excursão dia 17 de maio para assistir à revista à portuguesa No Boa Esperança. Haverá ainda momento para um passeio até Sagres e um almoço livre. As inscrições poder-se-ão efetuar contatando a Associação O Pontão pelo 966-713-207. Excursão do Pontão, dia 17 de maio. 13º aniversário dos Motomanos, dia 16 de maio, a partir das 2 da tarde, na sede do clube, com entradas livres e muito convívio. A participação das bandas Fora de Órbita e Pedro Celes. 13 anos dos Motomanos, a celebrar dia 16 de maio. A Casa do Povo do Conselho de Olhão, em Moncarapaz, recebe nas tardes de domingo, a partir das 15 horas, as matinés séniores. Dia 16 de maio, há um passeio, uma visita de património à Igreja de Almancil. Já no dia 17 de maio, há música para dançar com Luís José. Sábado, dia 16 de maio, celebração do 101º aniversário da Sociedade Recreativa e Musical Luzense. Há o grande baile de aniversário, animado com tons de baile. Uma noite especial de convívio, música e celebração. Desta feita, é um baile só para os sócios da Sociedade Luzense. Ateliê de Antotipia, impressão natural. Quadros impressos pelo sol. Atividade artística inspirada na natureza e aberta a famílias. É dia 23 de maio, a partir das 10 horas da manhã, na Espartosa Freguesia de Santa Catarina da Fonte do Bispo. Os interessados em participar devem contactar a Associação Artificial e proceder à respectiva inscrição para participar neste passeio artístico pelos montes e lagares. Vamos ajudar o Afonso. É um convívio artístico agendado para o dia 23 de maio, a partir das 21h30, no Salão da Sociedade Recreativa e Musical Lucense, em Luz de Tavira. Música ao vivo com Arcílio Palma, o Do Reflexo, a Vera Pereira, Luís Guilherme, DJ Ginga, Rafael Sousa, Andreia e Vitinho, Leonel Rodrigues e a Associação Cultural e Recreativa de Luz de Tavira. Entregue o seu donativo a quanto da entrada. A iniciativa contou com o apoio da Junta de Freguesia de Luz de Tavira, Sociedade Luzense e o comércio local, além da participação também dos sonâmbulos. É no dia 23 de maio, no Salão da Sociedade Luzense. Até 30 de maio, patente a exposição Azulejo em Portugal, uma história em aberto. É no Museu Municipal de Tavira, Palácio da Galeria. Artes e Letras apresenta a exposição de gravura de Paul Young na Biblioteca Álvaro de Campos, para visitar até o dia 8 de junho. Até o dia 22 de maio, a exposição Pequenos Bartos, na Escola Dom Manuel I, uma organização da Associação Oficina Bartolomeu dos Santos, Câmara de Tavira, CFAI, Levante Algarvio, Agrupamento de Escolas Dom Manuel I e Agrupamento de Escolas Dr. Jorge Augusto Correia. De 15 a 17 de maio, ou seja, para este fim de semana, Tavira acolhe o segundo Open Dardos Cidade de Tavira, do Clube Recreativo Tavirense. É no Parque Feiras e Exposições. Este domingo, e a partir das 8 horas da manhã, Petanca, Federados, a prova acontece junto ao Mercado Municipal de Tavira. A partir das 9 horas da manhã, todos a caminhar. O ponto de encontro é o Lar da Igreja, em Santa Catarina da Fonte do Bispo. A partir do meio-dia e meia, tertúlia à hora do almoço. É mais uma iniciativa para o Hotel Vila Galé, promovido pela Associação Internacional de Paramiologia. Este sábado, e a partir das 10 horas da manhã, torneio de Walking Netball 2026. Acontece no campo de ténis, junto às piscinas municipais de Tavira. A partir das 10 horas da manhã e ao longo de todo o dia, mostra de artesanato no Jardim das Palmeiras. A partir das 10h30 da manhã, visita orientada à exposição Azulejo em Portugal, uma história em aberto, no Museu Municipal de Tavira, Palácio da Galeria. A partir das 15 horas, oficina Introdução à Serigrafia. É no Hub Criativo da Ria Inquieta, na Rua 4 de Outubro, ou seja, na Porta Amarela. A partir das 5 da tarde, Festa do Caracol. É na Casa do Povo de Santa Catarina da Fonte do Bispo, na tenda no exterior. Às 5 da tarde, visita encenada, história que os objetos contam. É no Núcleo Islâmico do Museu Municipal de Tavira. A partir das 6 da tarde, abertura de exposição e concerto na Casa das Artes em Tavira. Uma iniciativa da Associação José Afonso, Núcleo de Tavira. Exposição Adriano 80 anos. Exposição que fica patente até o dia 31 de maio. Às 21h45, apresentação por Adriana Encarnação e há um concerto com Manuel Teixeira cantando Adriano. Isto na Casa das Artes em Tavira, a iniciativa da Associação José Afonso. Esta sexta-feira, a partir das 20h30, Gala do Desporto Tavira 2025. É no Pavilhão Municipal Dr. Eduardo Mancinho.
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1: Boa noite. São 21 horas e 14 minutos. 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

0: Boa noite, são 22 horas.
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2: O tempo para sexta-feira, dia 15 de maio, o IPMA prevê períodos de céu muito nublado, diminuindo gradualmente de nubosidade de norte para sul a partir da tarde. São ainda esperados aguaceiros, fracos, mais prováveis no norte e centro, isto até ao meio da tarde. O vento, fraco a moderado, de norte-noroeste, superando moderado ou forte, por vezes com rajadas até 70 km/h, no litoral oeste e nas terras altas. Prevê-se ainda uma pequena descida da temperatura máxima, em especial no interior. O mar na costa sul, com ondas de sudoeste inferiores a 1 metro, sendo temporariamente com 1 metro durante a tarde. Para Tavira, a temperatura máxima prevista aponta para 24 graus.
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2: Tavira celebra o Dia Internacional dos Museus com a inauguração da exposição Visitas e Apresentação de Catálogos. É dia 16 de maio que Tavira assinala o Dia Internacional dos Museus com um programa de atividades subordinado à temática Museus a unir um mundo dividido, proposta pelo Conselho Internacional de Museus. Apesar desta data ser comemorada no dia 18 deste ano, será antecipada uma vez que o Dia Internacional dos Museus recai este ano numa segunda-feira, dia habitual de encerramento dos museus. A iniciativa insere-se nas celebrações coordenadas a nível nacional pela Museus e Monumentos de Portugal e pela Rede Portuguesa de Museus, reafirmando o papel do Museu Municipal de Tavira enquanto espaço de encontro, diálogo e partilha cultural. A entrada no museu será gratuita durante todo o dia. O programa inicia pela manhã às 10h30 com uma visita guiada à exposição Azulejo em Portugal, uma história em aberto no Palácio da Galeria, com a orientação de Ricardo Louro. Seguir-se-á depois, ainda no Palácio da Galeria, apresentado o catálogo da exposição, uma publicação que reúne ensaios de 7 autores. Rafaela Xavier, João Pedro Monteiro, Rosário Salema de Carvalho, Madalena Matos, Constança Azevedo Lima, Inês Leitão e Ricardo Louro. Esta publicação percorre a história dos azulejos desde o século XVI até à contemporaneidade, incluindo um capítulo dedicado à azulejaria em Tavira, ao longo dos séculos. Tal como a exposição, o catálogo resulta de uma parceria com o Museu Nacional do Azulejo e constitui um contributo duradouro para o estudo e divulgação deste património. Ainda neste dia, à tarde, o Núcleo Islâmico em Tavira inaugura a exposição Judeus em Tavira, Fragmentos de uma História, que recupera a memória de uma comunidade documentada em Tavira desde o século XIII e forçada ao exílio pelo édito de Dom Manuel I em 1496. A mostra apresenta bens arqueológicos únicos no panorama nacional, assinalando os 500 anos da passagem por Tavira de David Rubini, uma figura enigmática que trouxe esperanças messiânicas aos cristãos novos da cidade. O programa encerra à tarde, a partir das 17 horas, com a visita encenada Histórias que os Objetos Contam, com a orientação de Ana Val, uma experiência performativa e participativa que dá voz às peças arqueológicas islâmicas do núcleo e reserva uma surpresa para o final. As atividades são gratuitas, apesar da visita guiada requerer inscrição prévia. O acesso às restantes iniciativas fica condicionado à lotação do espaço. A celebração do Dia Internacional dos Museus, assinalado a 16 de maio, celebrando-se este sábado, antecipando a celebração para o fim de semana.
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2: Seguimos com o nosso espaço de informação e desta feita uma notícia avançada pela agência Lusa. Dá conta de que o Algarve teste resposta a incêndios com exercício inspirado num fogo ocorrido em 2022. O incêndio rural que deflagrou em 2022 nas Gambelas, em Faro, e que se propagou até à Quinta do Lago, vai ser reproduzido esta sexta-feira no exercício operacional da Proteção Civil. O anúncio foi feito, o exercício deve ser algo 26 vai envolver 250 operacionais para testar e treinar a resposta das várias entidades que integram o dispositivo especial de combate a incêndios rurais do Distrito de Faro. O simulacro, que decorre esta sexta-feira, logo a partir das 7 de manhã, motivará a circulação de vários veículos de emergência e socorro na zona de Gambelas e áreas envolventes. O posto de comando operacional vai ficar instalado no campus de Gambelas da Universidade do Algarve, decorrendo o incêndio fictício nas modalidades de exercício de posto de comando para um nível estratégico com meios reais para os níveis de comando tático e manobra no terreno. O exercício reproduz um incêndio rural de elevada intensidade e complexidade portanto, uma complexidade operacional, lembrando-nos, ocorrido em julho de 2022, na zona de Gambelas, com propagação que teve até à Quinta do Lago. Segundo o Comando Regional de Emergência e Proteção Civil do Algarve, trata-se de um incêndio, no caso é um simulacro, com progressão rápida à interface urbano-rural, ameaçando habitações, infraestruturas críticas e zonas de densamente povoadas. Lembrando que em julho de 2022 o fogo flagrou numa zona residencial junto à Universidade do Algarve, tendo chegado à Quinta do Lago e Val Lobo, afetando uma área de 27 km de perímetro. O combate às chamas desse fogo real de 2022 envolveu mais de 400 operacionais de várias regiões do país, tendo o fogo afetado 4 habitações, duas delas devolutas, 4 viaturas, 35 jardins de habitação e 13 locais de apoio agrícola. Agora, em relação a este exercício, é o DECIRALC 26, é o culminar do esforço de planeamento, preparação e articulação, desenvolvimento para estes meses, visando o reforço de prontidão operacional para a fase mais exigente do ano no domínio dos incêndios rurais. O simulacro coincide com o início do empenhamento operacional reforçado do DECIR, assinalando a entrada no período de maior exigência operacional e de prontidão para responder a incêndios rurais. Esta é a resposta e a informação relacionada com o que vai ser este simulacro esta sexta-feira, que vai pôr no terreno, a exemplo, o que foi o incêndio de 2022, mas vai, no fundo, testar os meios envolvidos, os operacionais, e testando se evita que em situações idênticas as situações possam efetivamente tomar proporções desagradáveis ou menos próprias, como infelizmente já tem acontecido.
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2: Agora vamos ao desporto e vamos falar-lhe de um outro encontro importante agendado para Tavira. Este fim de semana, Tavira acolhe um torneio do Walking Netball. Vamos saber mais sobre o que vai ser este torneio com Francisco Grilo.
4: Tavira, nos dias 16 e 17 de maio, nos campos de ténis junto às piscinas municipais de Tavira, irá então receber um torneio de Walking Netball. Os jogos serão realizados das 10 às 17 e contará com a participação de 15 equipas, 2 portuguesas e 13 estrangeiras. Esta modalidade então de netball, que contará com mais diversas idades, desde os 14 aos 81 anos. Falámos com Gisela Oliveira, vice-presidente da Associação Portuguesa de Netball, em relação a este evento que se realiza então este fim de semana nos campos de ténis de Tavira.
5: É um desporto que foi inicialmente criado para as mulheres, considerado o basquetebol das mulheres, isto no século XIX. Entretanto, tem vindo a desenvolver, já existem ligas mistas e ligas masculinas, e é um jogo que é um bocado similar ao basquetebol, mas com algumas diferenças. Temos a vertente running, que existem nas ligas e nos jovens, e temos a vertente walking, que é considerado mais uma vertente social, peço desculpa, mais uma vertente social que tenta fazer com que todas pessoas de todas as idades continuem a praticar desporto. Eu posso dizer que existe em Inglaterra uma atleta que tem 91 anos e no nosso campeonato, no nosso torneio, vamos ter uma atleta com 81 anos. Portanto, e é um jogo que pratica-se dos 8 aos 80, e que é bom para a atividade física das pessoas, pronto. Ajuda a manter a parte social, tirar as pessoas de casa, praticarem desporto e manterem-se aptas fisicamente.
4: como já referido, o evento contará com a participação de 15 equipas, duas portuguesas e três estrangeiras. Uma, neste caso, as equipas portuguesas, mais em concreto, será o mesmo clube com duas equipas, neste caso o Vioste, Tavira.
5: Nós aqui em Portugal, para já, a nível do walking, só temos duas equipas, uma equipa, o clube que é as Leões, de Tavira, que, portanto, irão participar com duas equipas, e de resto só temos equipas de running, portanto. Mas esta parte da vertente social está mais aqui no Conselho de Tavira. O ano passado, portanto, este já é o nosso quarto torneio. O ano passado foi realizado em Vila Real Santo António, mas este ano, com o apoio da Câmara Municipal de Tavira, passamos então a participar já aqui, a realizá-lo em Tavira. Portanto, a nossa sede social, e é onde a gente pretende agora começar novamente também a fazer todos os torneios.
4: O evento tem entrada gratuita e Gisela Oliveira, vice-presidente da Associação Portuguesa de Netball, deixa então o convite a todos aqueles que queiram visitar os campos de ténis junto às piscinas municipais de Tavira para ver os jogos e também, quem saiba, praticar a modalidade no futuro.
5: O evento tem entrada livre, portanto é feito tem área envolvente aos campos de ténis junto às piscinas municipais de Tavira. Portanto, tem uma área relevada, tem ali, vai haver algumas cadeiras para as pessoas se sentarem. E pronto, é acesso livre. É virem participar, olhar das 10 às 17. Vamos estar constantemente a jogar. Portanto, vai haver poucos intervalos, portanto, vai sempre haver alguma equipa a jogar. Venham apreciar, venham apoiar. Quem sabe, mais tarde, virem a jogar.
4: Palavras de Gisela Oliveira, vice-presidente da Associação Portuguesa Netball, em relação a este torneio de Walking Netball que se realiza então ao longo de todo o fim de semana, das 10 às 5 da tarde, nos campos ténis, junto às piscinas municipais de Tavira.
2: Tavira, que volta a homenagear o desporto, e é já esta sexta-feira, dia 15 de maio, que a partir das 20h30, o Pavilhão Municipal Dr. Eduardo Mancinho acolhe a Gala do Desporto Tavira, um evento que visa valorizar todos os que se destacaram nesta área em 2025 e também fomentar a importância da prática regular da atividade física. Gala do Desporto Tavirense, esta sexta-feira, dia 15 de maio, no Pavilhão de Tavira.
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6: Boa noite, são 22 horas e 12 minutos. A continuação de uma ótima noite com a Gilão FM.

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1: O tempo para sexta-feira, dia 15 de maio, o IPMA prevê períodos de céu muito nublado, diminuindo gradualmente de nubosidade de norte para sul a partir da tarde. São ainda esperados aguaceiros, fracos, mais prováveis no norte e centro, isto até ao meio da tarde. O vento, fraco a moderado, de norte-noroeste, superando moderado ou forte, por vezes com rajadas até 70 km/h no litoral oeste e nas terras altas. Prevê-se ainda uma pequena descida da temperatura máxima, em especial no interior. O mar na costa sul, com ondas de sudoeste inferiores a 1 metro, sendo temporariamente com 1 metro durante a tarde. Para Tavira, a temperatura máxima prevista aponta para 24 graus.
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3: Boa noite. São 23 horas. E 5 minutos. A continuação de uma ótima noite. Obrigado pela sua companhia.

acho que a gente faz parte de um grande teatro. 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

0: Boa noite, são 0 horas.
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2: Já a seguir, as notícias.
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3: Tavira celebra o Dia Internacional dos Museus com a inauguração da exposição Visitas e Apresentação de Catálogos. É dia 16 de maio que Tavira assinala o Dia Internacional dos Museus com um programa de atividades subordinado à temática Museus a unir um mundo dividido, proposta pelo Conselho Internacional de Museus. Apesar desta data ser comemorada no dia 18 deste ano, será antecipada uma vez que o Dia Internacional dos Museus recai este ano numa segunda-feira, dia habitual de encerramento dos museus. A iniciativa insere-se nas celebrações coordenadas a nível nacional pela Museus e Monumentos de Portugal e pela Rede Portuguesa de Museus, reafirmando o papel do Museu Municipal de Tavira enquanto espaço de encontro, diálogo e partilha cultural. A entrada no museu será gratuita durante todo o dia. O programa inicia pela manhã às 10h30 com uma visita guiada à exposição Azulejo em Portugal, uma história em aberto no Palácio da Galeria, com orientação de Ricardo Louro. Seguir-se-á depois, ainda no Palácio da Galeria, apresentado o catálogo da exposição, uma publicação que reúne ensaios de 7 autores: Rafael Xavier, João Pedro Monteiro, Rosário Salema de Carvalho, Madalena Matos, Constança Azevedo Lima, Inês Leitão e Ricardo Louro. Esta publicação percorre a história do azulejo desde o século XVI até à contemporaneidade, incluindo um capítulo dedicado à azulejaria em Tavira, ao longo dos séculos. Tal como a exposição, o catálogo resulta de uma parceria com o Museu Nacional do Azulejo e constitui um contributo duradouro para o estudo e divulgação deste património. Ainda neste dia, à tarde, o Núcleo Islâmico em Tavira inaugura a exposição Judeus em Tavira, Fragmentos de uma História, que recupera a memória de uma comunidade documentada em Tavira desde o século XIII e forçada ao exílio pelo édito de Dom Manuel I em 1496. A mostra apresenta bens arqueológicos únicos no panorama nacional, assinalando os 500 anos da passagem por Tavira de David Rubini, uma figura enigmática que trouxe esperanças messiânicas aos cristãos novos da cidade. O programa encerra à tarde, a partir das 17 horas, com a visita encenada Histórias que os Objetos Contam, com a orientação de Ana Val, uma experiência performativa e participativa que dá voz às peças arqueológicas islâmicas do núcleo e reserva uma surpresa para o final. As atividades são gratuitas, apesar da visita guiada requerer inscrição prévia. O acesso às restantes iniciativas fica condicionado à lotação do espaço. A celebração do Dia Internacional dos Museus, assinalado a 16 de maio, celebrando-se este sábado, antecipando a celebração para o fim de semana.
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3: Seguimos com o nosso espaço de informação e desta feita uma notícia avançada pela agência Lusa. Dá conta de que o Algarve teste resposta a incêndios com exercício inspirado num fogo ocorrido em 2022. O incêndio rural que deflagrou em 2022 nas Gambelas, em Faro, e que se propagou até à Quinta do Lago, vai ser reproduzido esta sexta-feira no exercício operacional da Proteção Civil. O anúncio foi feito, o exercício DECIR ALGA 26 vai envolver 250 operacionais para testar e treinar a resposta das várias entidades que integram o dispositivo especial de combate a incêndios rurais do Distrito de Faro. O simulacro, que decorre esta sexta-feira, logo a partir das 7 de manhã, motivará a circulação de vários veículos de emergência e socorro na zona de Gambelas e áreas envolventes. O posto de comando operacional vai ficar instalado no campus de Gambelas da Universidade do Algarve, decorrendo o incêndio fictício nas modalidades de exercício de posto de comando para um nível estratégico com meios reais para os níveis de comando tático e manobra no terreno. O exercício reproduz um incêndio rural de elevada intensidade e complexidade uma complexidade operacional, lembrando-nos, ocorrido em julho de 2022, na zona de Gambelas, com propagação que teve até à Quinta do Lago. Segundo o Comando Regional de Emergência e Proteção Civil do Algarve, trata-se de um incêndio caso é o simulacro, com progressão rápida, a interface urbano-rural, ameaçando habitações, infraestruturas críticas e zonas densamente povoadas. Lembrando que em julho de 2022 o fogo flagrou numa zona residencial junto à Universidade do Algarve, tendo chegado à Quinta do Lago e Val Lobo, afetando uma área de 27 km de perímetro. O combate às chamas desse fogo real de 2022 envolveu mais de 400 operacionais de várias regiões do país, tendo o fogo afetado 4 habitações, duas delas devolutas, 4 viaturas, 35 jardins de habitação e 13 locais de apoio agrícola. Agora, em relação a este exercício, é o DECIRALC 26, é o culminar do esforço de planeamento, preparação e articulação, desenvolvimento para estes meses, visando o reforço de prontidão operacional para a fase mais exigente do ano no domínio dos incêndios rurais. O simulacro coincide com o início do empenhamento operacional reforçado do DECIR, assinalando a entrada no período de maior exigência operacional e de prontidão para responder a incêndios rurais. Esta é a resposta e a informação relacionada com o que vai ser este simulacro, esta sexta-feira, que vai pôr no terreno, a exemplo, o que foi o incêndio de 2022, mas vai, no fundo, testar os meios envolvidos, os operacionais, e testando se evita que em situações idênticas as situações possam efetivamente tomar proporções desagradáveis ou menos próprias, como infelizmente já tem acontecido.
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3: Agora vamos ao desporto e vamos falar-lhe de um outro encontro importante agendado para Tavira. Este fim de semana, Tavira acolhe um torneio do Walking Netball. Vamos saber mais sobre o que vai ser este torneio com Francisco Grilo.
4: Tavira, nos dias 16 e 17 de maio, nos campos de ténis junto às piscinas municipais de Tavira, irá então receber um torneio de Walking Netball. Os jogos serão realizados das 10 às 17 e contará com a participação de 15 equipas, 2 portuguesas e 13 estrangeiras. Esta modalidade então de netball, que contará com mais diversas idades, desde os 14 aos 81 anos. Falámos com Gisela Oliveira, vice-presidente da Associação Portuguesa de Netball, em relação a este evento que se realiza então este fim de semana nos campos de ténis de Tavira.
5: É um desporto que foi inicialmente criado para as mulheres, considerado o basquetebol das mulheres, isto no século XIX. Entretanto, tem vindo a desenvolver, já existem ligas mistas e ligas masculinas, e é um jogo que é um bocado similar ao basquetebol, mas com algumas diferenças. Temos a vertente running, que existem nas ligas e nos jovens, e temos a vertente walking, que é considerado mais uma vertente social, peço desculpa, mais uma vertente social que tenta fazer com que pessoas de todas as idades continuem a praticar desporto. Eu posso dizer que existe em Inglaterra uma atleta que tem 91 anos e no nosso campeonato, no nosso torneio, vamos ter uma atleta com 81 anos. Portanto, e é um jogo que pratica-se dos 8 aos 80, e que é bom para a atividade física das pessoas, pronto. Ajuda a manter a parte social, tirar as pessoas de casa, praticarem desporto e manterem-se aptas fisicamente.
4: Como já referido, o evento contará com a participação de 15 equipas, 2 portuguesas e 3 estrangeiras. Uma, neste caso, as equipas portuguesas, mais em concreto, será o mesmo clube com 2 equipas, neste caso o Vioste de Tavira.
5: Nós aqui em Portugal, para já, a nível do walking, só temos duas equipas, uma equipa, o clube que é as Leões, de Tavira, que, portanto, irão participar com 2 equipas, e de resto só temos equipas de running, portanto. Mas esta parte da vertente social está mais aqui no Conselho de Tavira. O ano passado, portanto, este já é o nosso 4º torneio, o ano passado foi realizado em Vila Real Santo António, mas este ano, com o apoio da Câmara Municipal de Tavira, passamos então a participar já aqui, a realizá-lo em Tavira. Portanto, a nossa sede social, e é onde a gente pretende agora começar novamente também a fazer todos os torneios.
4: O evento tem entrada gratuita e Gisela Oliveira, vice-presidente da Associação Portuguesa de Netball, deixa então o convite a todos aqueles que queiram visitar os campos de ténis junto às piscinas municipais de Tavira para ver os jogos e também, quem saiba, praticar a modalidade no futuro.
5: O evento tem entrada livre, portanto é feito nos, tem área envolvente aos campos de ténis junto às piscinas municipais de Tavira. Portanto, tem uma área relevada, tem ali, vai haver algumas cadeiras para as pessoas se sentarem. E pronto, é acesso livre. É acesso livre. É virem ver, é virem participar, é olhar das 10 às 17. Vamos estar constantemente a jogar. Portanto, vai haver poucos intervalos, portanto, vai sempre haver alguma equipa a jogar. Venham apreciar, venham apoiar. Quem sabe, mais tarde, virem a jogar.
4: Palavras de Gisela Oliveira, vice-presidente da Associação Portuguesa de Netball, em relação a este torneio de Walking Netball, que se realiza então ao longo de todo o fim de semana, das 10 às 5 da tarde, nos campos ténis, junto às piscinas municipais de Tavira.
3: Tavira, que volta a homenagear o desporto, e é já esta sexta-feira, dia 15 de maio, que a partir das 20h30, o pavilhão municipal Dr. Eduardo Mancinho acolhe a Gala do Desporto Tavira, um evento que visa valorizar todos os que se destacaram nesta área em 2025 e também fomentar a importância da prática regular da atividade física. Gala do Desporto Tavirense, esta sexta-feira, dia 15 de maio, no pavilhão de Tavira.
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3: O tempo para sexta-feira, dia 15 de maio, o IPMA prevê períodos de céu muito nublado, diminuindo gradualmente a nubosidade de norte para sul a partir da tarde. São ainda esperados aguaceiros, fracos, mais prováveis no norte e centro, isto até ao meio da tarde. O vento, fraco a moderado, de norte-noroeste, superando moderado ou forte, por vezes com rajadas até 70 km hora, no litoral oeste e nas terras altas. Prevê-se ainda uma pequena descida da temperatura máxima, em especial no interior. O mar na costa sul, com ondas sudoeste inferiores a 1 metro, sendo temporariamente com 1 metro durante a tarde. Para Tavira, a temperatura máxima prevista aponta para 24 graus.
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onde quer que esteja, para si, a continuação de uma ótima madrugada, de uma ótima noite na companhia da Chilão FM. Até às 7 da manhã, como habitualmente acontece, com Jorge Sampaio.

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1: Boa noite. São 0 horas e 36 minutos. A continuação de uma ótima noite, de uma ótima madrugada. Obrigado pela sua companhia aí desse lado. Vamos consigo até às 7 da manhã.

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1: O tempo para sexta-feira, dia 15 de maio, o IPMA prevê períodos de céu muito nublado, diminuindo gradualmente de nubosidade de norte para sul a partir da tarde. São ainda esperados aguaceiros, fracos, mais prováveis no norte e centro, isto até ao meio da tarde. O vento, fraco a moderado, de norte-noroeste, superando moderado ou forte, por vezes com rajadas até 70 km/h no litoral oeste e nas terras altas. Prevê-se ainda uma pequena descida da temperatura máxima, em especial no interior. O mar na costa sul, com ondas de sudoeste inferiores a 1 metro, sendo temporariamente com 1 metro durante a tarde. Para Tavira, a temperatura máxima prevista aponta para 24 graus.
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4: Uma da manhã e um minuto. Até às 7 da manhã, a continuação de uma ótima madrugada. Obrigado pela boleia que nos vai dando.